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1: Bom dia, estimado 20. São 4 horas e 55 minutos. 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
2: Bom dia, bem-vindo às notícias apresentadas por Vítor Rufino. O Presidente da República afirma que o Governo vai continuar a mobilizar recursos financeiros para a reconstrução de infraestruturas públicas destruídas pelas ações terroristas em Cabo Delgado. Daniel Chapo falava esta terça-feira durante a sessão extraordinária do Governo do Distrito de Meluco, alargada ao Conselho Consultivo Distrital e Mutuários do Fundo do Desenvolvimento Económico Local, FIDEL.
3: Há um sistema de abastecimento de água que estava a ser construído, que já tínhamos começado, vieram atacar. Paramos. Estamos a organizar dinheiro para podermos concluir a obra da Secretaria, vamos concluir a Conservatória. E em Kisanga aconteceu? Recuperamos todas as infraestruturas na vila, junto ao Governo da Província, atacaram de novo, desquemaram tudo de novo. Não há diferença entre aquilo que está a fazer o terrorista, que é aquilo que nós dissemos no comício, e aquilo que estão a fazer esses que fizeram manifestações violentas, criminosas e ilegais. Agora estamos a arranjar dinheiro para reconstruirmos tudo o que foi destruído. Mas esse dinheiro, se ele não tivesse destruído, estaríamos a fazer outras coisas, porque o país ainda tem muita coisa por fazer.
2: Presidente da República, Daniel Chapo, falando esta terça-feira na sessão extraordinária do Governo do Distrito de Meluco, no âmbito da visita de trabalho que efetua a província de Cabo Delgado. Pelo menos 51 moçambicanos viram as suas residências incendiadas e perderam todos os seus bens na região de Mamelodi, na cidade sul-africana de Pretória, no contexto dos protestos anti-imigrantes desta terça-feira. A informação consta de um comunicado do Gabinete de Informação, Gabinfo, enviado à nossa redação. O documento indica que estes concidadãos encontram-se sob proteção policial, estando em curso diligências para o seu repatriamento. E os protestos anti-imigrantes desta terça-feira na África do Sul foram marcados por incidentes violentos, obrigando a intervenção da polícia. Disso nos dá conta o correspondente da Rádio Moçambique naquele país, Eduardo Figurão.
4: No centro de Jamestown, as autoridades confirmaram o disparo de balas de borracha para dispersar a multidão. Os distúrbios afetaram o trânsito e obrigaram ao encerramento do comércio local. Houve relatos de manifestantes a atacar pessoas suspeitas de serem estrangeiras. Rádio Moçambique, Eduardo Figurão, Joanesburgo.
2: A primeira-dama da República, Guetta Chapo, ofereceu no princípio da noite desta terça-feira um jantar e cobertores aos cidadãos que se encontram no terminal rodoviário interprovincial e internacional da Junta, em Maputo. Trata-se de cidadãos nacionais e malauianos em trânsito, fugidos da violência xenófoba na vizinha África do Sul. Guetta Chapo disse que o gabinete da primeira-dama está a trabalhar com os seus parceiros para aumentar os meios de transporte para os cidadãos malauianos que regressam para a terra de origem.
5: Na nossa terra, no nosso país, na nossa pátria amada, devemos servir bem os nossos irmãos. Não só moçambicanos, também malauianos. E somos todos irmãos, somos todos do mesmo sangue, somos todos africanos e devemos nos apoiar quando um estiver a sofrer.
2: Dados fornecidos pelos gestores do Terminal Interprovincial e Internacional da Junta em Maputo indicam que de segunda para terça-feira já foram transportados perto de 1.230 malauianos para Malawi via província de Tete. O antigo presidente da República, Joaquim Chissano, afirma que a regularização da situação migratória dos moçambicanos na África do Sul é uma das medidas que pode contribuir para reduzir a sua vulnerabilidade perante os episódios de violência contra cidadãos estrangeiros naquele país. Chissano falava à imprensa em Maputo, à margem da palestra sobre o papel da Universidade Eduardo Mondlane na construção do Estado moçambicano, quando foi questionado sobre os recentes casos de xenofobia na África do Sul.
6: Eu posso aconselhar que os moçambicanos realmente pensem em recomeçar as suas vidas, mesmo se tiverem que voltar à África do Sul, mas que se possam legalizar e o Estado está pronto para ajudar nisso. Portanto, conforme aquilo que ouvi.
2: O antigo chefe do Estado acrescentou que, de acordo com as informações de que dispõe, o governo moçambicano mantém contactos com as autoridades sul-africanas para procurar soluções para a situação. Noutras notas da atualidade, o Conselho Municipal da Matola investe 600 milhões de meticais para a construção de valas de drenagem visando responder ao cíclico problema de inundações na autarquia. Com 9 km de extensão, a referida vala vai abranger os bairros de Matlemel, Nguamatidjana, Matolagari e Nkobe. Com a construção dessa infraestrutura, 300 mil pessoas poderão ter resolvido a situação de alagamento das suas residências sempre que chove torrencialmente, segundo esclareceu o edil da Matola, Júlio Parruque.
7: Nós temos já no nosso alinhamento um processo para a drenagem do Sequama, Liberdade, até o Fomento, que é uma zona também bastante crítica. Para essa obra, estamos muito bem alinhados. Vamos anunciar brevemente o vencedor do concurso para esse empreendimento.
2: Conselho Municipal da Matola investe 600 milhões de meticais para a construção de uma vala de drenagem, visando responder o cíclico problema de inundações. Na atualidade internacional, as autoridades iranianas reiteraram esta terça-feira que o acesso de inspetores da Agência Internacional de Energia Atômica às instalações nucleares atingidas por ataques dos Estados Unidos da América e de Israel continua bloqueado. Em declarações divulgadas pela estação de televisão IRIB, o porta-voz do Ministério dos Negócios Estrangeiros do Irã, Ismael Baghaei, dirigiu duras críticas à agência da ONU e ao seu diretor, Rafael Grossi, pela pretensão de aceder às instalações nucleares atingidas pelos bombardeamentos de Estados Unidos da América e de Israel. Fechamos com o tempo. A cidade de Teat poderá registrar esta quarta-feira 32 graus Celsius de temperatura máxima, seguida por Pemba com 30 graus. Xai-Xai e Quelimane, 28, Maputo, Beira e Nampula, 27, Inhambane, Vilanculo e Chimoio, 26, por fim Lixinga, 24 graus Celsius de temperatura máxima. Apresentamos as notícias a esta hora, as próximas às 6 horas, inseridas no Jornal da Manhã.

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2: Ferran Chauvin de Trove Bridge to 6 was a Zizan de Jornal de Manhã, 5 horas e 48 minutos. 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

Bom dia, Moçambique. Está no ar mais uma edição do Jornal da Manhã da Rádio Moçambique. E confira já a seguir os destaques desta edição. Presidente da República, Daniel Chapo, assegura que as forças de defesa e segurança vão continuar firmes na proteção das comunidades contra os ataques terroristas que assolam alguns pontos de Cabo Delgado. Mais de 2 mil famílias vulneráveis dos distritos de Herat, Imemba e Nampula, vítimas das ações terroristas, beneficiam de assistência alimentar fornecida pelo Conselho Cristão de Moçambique. Autoridades governamentais do distrito de Massangena advertem que poderão revogar licenças de exploração mineira a 8 das 11 empresas cadastradas para fazer pesquisas sobre a ocorrência de diamantes e outros minerais naquela região norte da província de Gaza. Em Tete, há denúncia de existência de escolas privadas que funcionam ilegalmente, colocando em risco o futuro académico de centenas de alunos. E o governo sul-africano confirmou a mobilização das forças armadas para monitorar a situação em Johannesburg e Durban após os protestos anti-imigração desta terça-feira.

A parte dos assuntos que vão marcar o Jornal da Manhã, edição de quarta-feira, 1 de julho de 2026. A Sidónio Pires está na sonorização, Vítor África nas notícias, Ernesto Chauque na edição e apresentação. Votos de ótima escuta.

0: Seguem as notícias apresentadas por Vitor África. Bom dia.
1: Bom dia. O presidente da República, Daniel Chapa, alertou ontem sobre os retrocessos que o país está a registrar devido aos atos de terrorismo que afeta algumas regiões de Cabo Delgado. Segundo o chefe de Estado, o governo está neste momento a aplicar fundos em despesas que já deviam ter sido ultrapassadas. Entretanto, o chefe de Estado garantiu que o governo vai continuar a trabalhar para a reposição das infraestruturas destruídas.
2: Há um sistema de abastecimento de água que estava a ser construído, que já tínhamos começado, vieram atacar, paramos. Estamos a organizar dinheiro para podermos concluir a obra da secretaria, vamos concluir a conservatória. E em Kisanga aconteceu, recuperamos todas as infraestruturas na vila, junto ao governo da província, atacaram de novo, desquemaram tudo de novo. Não há diferença entre aquilo que está a fazer o terrorista, que é aquilo que nós dissemos no comício, e aquilo que estão a fazer esses que fizeram manifestações violentas, criminosas e ilegais. Agora estamos a arranjar dinheiro para reconstruirmos tudo o que foi destruído. Mas esse dinheiro, se ele não tivesse destruído, estaríamos a fazer outras coisas, porque o país ainda tem muita coisa por fazer.
1: O chefe de Estado, que falava em Meluco no âmbito da visita que efetuou a Cabo Delgado, reiterou o apelo para o envolvimento de todos no combate aos atos que retardam o país. Pelo menos 51 moçambicanos viram suas casas incendiadas e perderam todos os seus bens na região de Mamelodi, cidade sul-africana de Pretória, no contexto dos protestos anti-imigrantes desta terça-feira. A informação consta de um comunicado do Gabinete de Informação Gabinfo, recebido na nossa redação. O documento indica que estes concidadãos encontram-se sob proteção da polícia, estando em curso de diligências para o seu repatriamento. A primeira-dama, Geta Chapo, ofereceu no princípio da noite desta terça-feira um jantar e cobertores aos cidadãos que se encontram no Terminal Interprovincial Internacional da Junta, em Maputo. Trata-se de cidadãos nacionais e malauianos em trânsito, fugidos da violência xenófoba na vizinha África do Sul. Geta Chapo disse que o gabinete da primeira-dama está a trabalhar com os seus parceiros para aumentar os meios de transporte para cidadãos malauianos que regressam para a terra de origem.
3: Na nossa terra, no nosso país, na nossa pátria amada, devemos servir bem os nossos irmãos. Não só moçambicanos, também malauianos. E somos todos irmãos, somos todos do mesmo sangue, somos todos africanos. E devemos nos apoiar quando um estiver a sofrer.
1: Dados fornecidos pelos gestores do Terminal Interprovincial e Internacional da Junta, em Maputo, indicam que de ontem, neste caso, de segunda para terça-feira, já foram transportados perto de 1.230 malauianos para o Malawi via província de Tete. O antigo presidente da República, Joaquim Chissano, afirma que a regularização da situação migratória dos moçambicanos na África do Sul é uma das medidas que pode contribuir para reduzir a sua vulnerabilidade perante os episódios de violência contra cidadãos estrangeiros naquele país. Chissano falava à imprensa em Maputo, à margem da palestra sobre o papel da Universidade Eduardo Mangani na construção do Estado moçambicano, quando foi questionado sobre os recentes casos de xenofobia na África do Sul.
4: Eu posso aconselhar que os moçambicanos realmente pensem em recomeçar as suas vidas, mesmo se tiverem que voltar à África do Sul, mas que se possam legalizar e o Estado está pronto para ajudar nisso. Portanto, conforme aquilo que ouvi.
1: E no plano internacional, o governo brasileiro anunciou esta terça-feira o início do fim gradual de subsídios aos combustíveis após o acordo de cessar fogo entre os Estados Unidos e o Irão. Esta é uma notícia a desenvolver no bloco das 7 horas. Para já vamos fechar com o desporto. A seleção de futebol do México qualificou-se há instantes para os oitavos de final do Mundial da FIFA 2026 após derrotar a congênero do Equador por 2-0. Nos jogos realizados ontem, a Noruega derrotou a Costa do Marfim por 2-1 e garantiu o apuramento para a próxima fase da competição. França está também qualificada para os oitavos de final após derrotar ontem a Suécia por 3-0 com dois golos de Kylian Mbappé. Para hoje estão agendados os jogos Inglaterra-República Democrática do Congo às 18 horas de Moçambique e Bélgica-Senegal às 22 horas. Apresentamos as notícias. O próximo bloco às 7 horas.

0: Previsão do estado de tempo para hoje com o meteorologista Anselmo Zandamela. Bom dia.
1: Bom dia, estimado ouvinte da Rádio Moçambique. Previsão do estado de tempo para hoje, quarta-feira, dia 1 de julho de 2026. O Instituto Nacional de Meteorologia indica para as províncias de Niassa, Cabo Delgado e Nampula céu pouco nublado passando a limpo, ocorrência de neblinas e nevoeiros matinais locais, o vento é de nordeste a sueste fraco a moderado, e para as províncias de Tete, Zambeze, Manica e Sofala, espera-se céu pouco nublado a limpo, ocorrência de neblinas e nevoeiros matinais locais, o vento é de sueste a nordeste, fraco a moderado. E para as províncias de Inhambane, Gaza e Maputo, espera-se céu pouco nublado, passando a limpo, mas com períodos de muito nublado para as províncias de Inhambane e Vilanculos. O vento é do quadrante norte, com intensidade fraca a moderada, soprando por vezes com rajadas ao longo da faixa costeira. Temperaturas máximas previstas em graus Celsius. Tete, com a máxima de 32, segue Pemba com 30, Xai-Xai e Quelimane 28, Maputo, Beira e Nampula 27, Inhambane, Vilanculo e Chimoio 26, por fim Lixinga com 24 graus Celsius. É tudo quanto à previsão do estado de tempo para hoje. Obrigado pela atenção dispensada. Até uma próxima oportunidade.

0: O Jornal da Manhã da Rádio Moçambique, no seu receptor, às 6 horas e 11 minutos, autoridades de educação em entidade denunciam a existência de escolas privadas que funcionam ilegalmente, colocando em risco o futuro académico de centenas de alunos. O assunto a acompanhar lá mais para diante. Para já, saiba que mais de 2 mil famílias vulneráveis do distrito de Herat, Bemba, Nampula, vítimas das ações terroristas, estão a beneficiar de assistência alimentar fornecida pelo Conselho Cristão de Moçambique.
1: No distrito de Herat, o programa abrange 932 famílias das localidades de Odinepa e Negoro, enquanto em Memba são 1.161 famílias do posto administrativo de Mazua. O oficial de programas do Conselho Cristão de Moçambique, em Nampula, Eduardo Juma, disse que as famílias estão a receber arroz, farinha de milho, óleo alimentar, feijão, sal e açúcar, com o intuito de reforçar e melhorar a dieta alimentar e nutricional dos beneficiários. Eduardo Juma indicou que a sua agremiação aposta na assistência alimentar porque muitas famílias destes distritos, após os atos terroristas de setembro e dezembro do ano passado, deslocaram-se das suas zonas de origem e não tiveram espaço e tempo para produção agrícola.
2: Uma das raízes que tiram nas montanhas chamam tuberco e que a nível da situação de nutrição é preocupante. Então esta assistência realmente vem no momento oportuno e pronto, infelizmente também os recursos são limitados, não dá para assistir a todas as comunidades, mas a pretensão é sempre buscar as comunidades que têm um nível de vulnerabilidade que mais se destacam. Mas também não é só uma assistência que alcança a área de segurança alimentar, mas também a área de higiene e saneamento, porque sabemos que por causa das destruições, também abandono de suas casas.
1: Eduardo Juma, oficial de programas do Conselho Cristão de Moçambique, em Nampula, e assistência alimentar, tanto alimentar as famílias desfavorecidas dos distritos de Herat e Memba, afetadas pelas ações terroristas. A moça no Pio Katiwariria, Anamane, Rapihio Animácio Viha, uma capelele Kewira, Ahi Paheye, Olívio Mateus, Nampula. Bom dia.
0: De bom trabalho, Olívio Mateus, dando conta que mais de 2 mil famílias vulneráveis do distrito de Herat e Memba, em Nampula, vítimas das ações terroristas, estão a beneficiar de assistência alimentar fornecida pelo Conselho Cristão de Moçambique. No entanto, o presidente da República, Daniel Chapa, assegura que as forças de defesa e segurança vão continuar firmes na proteção das comunidades contra os terroristas que assolam alguns pontos de Cabo Delgado.
3: Presidente da República Daniel Chapo promete trabalhar nos próximos tempos nas zonas mais afetadas pelo terrorismo em Cabo Delgado, como forma de mostrar ao país e ao mundo que, apesar das adversidades, a província é terra habitável para qualquer cidadão, seja nacional ou estrangeiro. O chefe do Estado, que falava esta terça-feira em Miluco, no prosseguimento da sua visita de trabalho a Cabo Delgado, disser papel do governo e de todos os moçambicanos projetar a boa imagem dentro e fora do país para contrariar as informações de que a província foi abandonada e parou por causa do terrorismo.
4: E viemos aqui para vir dizer ao mundo que não é verdade que não está a viver ninguém em Meluco. Da próxima vamos a Macomia, vamos para aqueles sítios onde as pessoas acham que não tem pessoas lá. Porque a pergunta é, lá em Macomia não tem pessoas? Tem. Não estão a viver? Estão. Por que nós não podemos ir para lá? Lá em Meluco não tem pessoas? Tem. Não estão a viver? Estão. Por que nós não podemos ir nos juntar aos nossos camaradas que estão lá? Porque agora que estamos aqui, há pessoas que já estão a mandar mensagens. Agora, já saíram. Nós nada, ainda não saímos. Cuidado ali, tem que sair cedo. Depois, opa, nós estamos aqui desde de manhã. Mesmo muito depois. Mamãe Gueta mandou mensagem à noite. Fechou bem a porta? Eu sim, fechei bem. Mas estamos aqui a viver bem. Dormimos bem. Acordamos bem. Quer dizer, fica a sensação que aquele que está em Cabo Delgado está em risco. Não é assim? Então, a nossa presença aqui, camaradas, é mesmo para dizer que estamos juntos. É um momento difícil. Nós estamos a fazer tudo por tudo para ver se isso realmente termina. Aquilo que disse o Papá Nené. Esta aqui é a nossa missão, porque não vamos conseguir desenvolver Meluco, não vamos desenvolver Cabo Delgado, sem paz.
3: Ficou satisfeito também ao saber da população que a maioria dos cidadãos que tinha abandonado Meluco, assim como outros distritos, voltou às suas zonas de origem devido à melhoria significativa da segurança, graças às forças de defesa e segurança que continuam a travar o combate contra o inimigo.
4: Como testemunhamos aí com o Papá Nené, ele disse: presidente, a situação estava muito pior do que esta que nos encontramos hoje. Todos nós tínhamos abandonado esse distrito, mas hoje cerca de 70, 80% da população já voltou. Estamos a pedir para terminar com o resto que ficou, para todos nós voltarmos para o distrito.
3: Daniel Francisco Chapo, presidente da República de Moçambique. Cadre Bana, Rádio Moçambique, a partir da Vila Sede Distrital de Meluco.
0: Presidente da República, Daniel Chapo, assegura que as forças de defesa e segurança vão continuar firmes na proteção das comunidades contra os ataques terroristas que assolam alguns pontos de Cabo Delgado. E o governo da província de Manica atribui aos garimpeiros artesanais a principal responsabilidade pela turbidez das águas dos rios que se registra em várias zonas da província. Desde a entrada em vigor do decreto que ordena a paralisação da atividade de mineração. Jornalista Daniel Oliveira.
5: O porta-voz do Conselho dos Serviços Provinciais de Representação do Estado em Manica, Agostinho Robat, afirma que o trabalho de monitoria no terreno indica que, apesar da suspensão da mineração de grande escala após o decreto ministerial, continuam a decorrer atividades de mineração em pequena escala. Agostinho Robat explicou que está em curso um conjunto de medidas para mudar a situação, incluindo a organização dos mineradores artesanais em cooperativas, bem como o envolvimento das lideranças comunitárias na gestão sustentável da atividade mineira. Segundo a fonte, também decorrem ações de reposição dos solos degradados pelas empresas mineiras.
6: Apesar da paralisação das atividades, nós como província estamos a trabalhar no sentido de criar as condições de trabalho, de modo que, quando houver o levantamento das atividades desta paralisação, para que os mineiros continuem a trabalhar, porque, afinal de contas, o garimpo não é proibido, uma vez que grande parte dos jovens sobrevivem disto. Inclui também a nossa estratégia da necessidade de enviar alguns jovens para o vizinho Zimbábue, porque também decorre lá a mineração, mas que, pelo menos para nós, sentimos que enviando esses jovens para lá poderão ganhar alguma experiência, de modo que, quando voltar já à província, possam extrair os recursos de forma sustentável, sem prejudicar o ambiente.
5: As autoridades governamentais reconhecem ainda que cerca de 14 mil garimpeiros dependem da mineração artesanal para a sua sobrevivência, o que dificulta o controle total das operações no terreno. 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A partir de Chimoio, Daniel Oliveira.
0: O governo da província de Manica atribui aos garimpeiros artesanais a principal responsabilidade pela turbidez das águas dos rios que se registram em várias zonas da província. Desde a entrada em vigor do decreto que ordena a paralisação da atividade de mineração, as autoridades governamentais do distrito de Massangena advertem que poderão revogar licenças de exploração mineira a 8 das 11 empresas cadastradas para fazer pesquisas sobre a ocorrência de diamantes e outros minerais naquela região norte de Gaza. Alfredo Bianca, bom dia.
7: Muito bom dia. Trata-se de empresas que estão desde 2021 a fazer a prospeção de vários minerais, com destaque para os diamantes, mas que até então ainda não apresentaram resultados. O administrador do distrito de Massangena diz que não se justifica que, passado 25 anos, estas empresas continuem no terreno sem apresentar resultados palpáveis sobre a prospeção de minerais. Sancho Umbana sublinha que esta demora frustra as expectativas da população e do governo, que querem ver explorados estes recursos com vista a garantir emprego aos nativos e desenvolver a região. Aliás, Umbana explica que, por conta desta Desta demora, as comunidades levantam especulações de que as empresas estejam já a explorar os minérios que ocorrem no distrito.
8: E tem havido alguma intervenção e neste âmbito de licença de pesquisa há alguma atividade que são feitas junto a estas áreas que são áreas identificadas e pode haver percepção de que se está a fazer aqui um trabalho que seja de extrair, mas na verdade não é extração, são trabalhos preliminares. O que nós queremos é que essas empresas saiam rapidamente do plano de estarem cadastradas, mas que estejam a trazer trabalho, estejam a trazer oportunidades de emprego para nós jovens, porque as empresas não podem estar desde 2001 licenciadas para trabalhar e até hoje, 2026, estamos à espera que as empresas, que essas máquinas começam a roncar. Como sabe, a legislação é muito clara nisso, há áreas que já estão sendo convidadas a serem revogadas e nós vamos continuar isso porque não vamos continuar com áreas ociosas. Há necessidade de facto de dar oportunidade para quem quer trabalhar. Como sabe, só trabalhando é que nós vamos fazer Moçambique crescer.
7: Administrador do distrito de Massangé, no extremo norte da província de Gaza, Sancho Umbana, mostrando-se insatisfeito pela demora dos resultados das empresas que foram concessionadas áreas para a prospeção dos minerais e com destaque para os diamantes. Muinxete, Yaramachuene, Kua, Ulanza, Sureleto, Sanzaulu, Yataudau, Utifikela, Uena, Ninjanguka, Mavadji, Yaku, Hambarambar. Muito bom dia.
0: Bom dia, bom trabalho. Autoridades governamentais do distrito de Massangena advertem que poderão revogar licença de exploração mineira a 8 das 11 empresas cadastradas para fazer pesquisas sobre a ocorrência de diamantes e outros minerais naquela região norte de Gaza. Vamos a Quelimane, onde elefantes da reserva de Marromeu devastam culturas e ameaçam vidas humanas na ilha Salia, no distrito de Luabo, na Zambésia. Tal como indica Milton António.
9: O fato foi avançado à Rádio Moçambique pelo diretor distrital de Atividades Económicas de Luabo, Oliveira Cardoso. A fonte diz que os animais já destruíram cerca de 20 hectares de cultura diversa e 4 residências.
10: E atravessam o rio Nseu e entram para a Ilha Salia, nesta comunidade da Ilha Salia, em que estão a destruir culturas, assim como residência, e ameaçando assim as vidas humanas. Já lá vão 4 meses em que esta situação está a ocorrer. Provavelmente seja por algum déficit de alimento lá na reserva. E eles aproveitam atravessar o rio porque deste lado há mais alimentos. Até o momento temos o registro de 20 hectares devastados pelos elefantes e cerca de 4 casas destruídas.
9: Para afugentar os animais, uma equipa de fiscais da reserva de Marromeu está no distrito de Luabo, onde, através de meios aéreos, tenta encaminhar os animais à região de proveniência.
10: Neste momento, o que está a acontecer, entramos em contato com a reserva do Marromeu, através do próprio administrador da reserva, e prontamente fizeram-se ao terreno. Neste momento tem fiscais no terreno a tentar afugentar os elefantes, de modo a regressarem à reserva de Marromeu. Mas é uma atividade que não está sendo fácil porque é uma zona apetitosa, é uma zona de produção e os elefantes estão lá aproveitando desta produção das famílias para se alimentar e o trabalho não está a ser fácil. A reserva já colocou lá os seus fiscais, colocou meios aéreos como os helicópteros para o afugentamento e neste momento esses trabalhos ainda continuam.
9: Oliveira Cardoso, diretor distrital de Atividades Económicas de Luabo, na Zambésia. Alibonioa. Ndoini Labe, Wino Muno, em Moçambicode. Quelimane, Hamilton António, bom dia.
0: Bom dia, Hamilton António. A informação segundo a qual elefantes da reserva de Marromeu devastam culturas e ameaçam vidas humanas na ilha Salia, do distrito de Luabo, na Zambésia. 10 processos de crimes ambientais vão a julgamento nos próximos dias na província de Inhambane. Jornalista Armindo Massinga.
11: Neste momento, os processos crimes estão na fase conclusiva da sua instrução para a responsabilização dos autores. São crimes, na sua maioria, contra a vida selvagem marinha, onde os prevaricadores abateram espécies protegidas por lei e em via de extinção. Igualmente, alguns casos são de construção em zonas de reserva especial de Estado. O Procurador Provincial da República em Inhambane, Alfredo Tomo, diz que o Ministério Público é o guardião da legalidade, daí que tudo fará para que os criminosos sejam responsabilizados exemplarmente.
12: E uns já foram julgados no ano passado, por exemplo, e outros ainda estão a correr em fase de instrução. Tanto como sabe, o Ministério Público público é o órgão que em primeira mão lida-se com estas redes. E depois nós interpelamos os criminosos, instruímos os processos e remetemos ao tribunal. Nós somos, portanto, os primeiros voluntários e obrigados a garantir esta aplicação de medidas de contundência, tanto é que sempre que se registrar uma decisão que o Ministério Público julgar que seja branda, temos tido sempre o cuidado de recorrer a estas decisões para garantir, portanto, uma punição exemplar.
11: Alfredo Tomo, Procurador Provincial da República em Inhambane, assegurando que o Ministério Público, que é o guardião da legalidade, e que daí tudo fará para que os criminosos sejam responsabilizados. Bamakado, aí te fiquei lindo com a base e o Tsalangana. Sou Armindo Masinga, partido de Inhambane. Bom dia.

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6:30, fique com o resumo dos assuntos de destaque no Jornal de Manhã. Presidente da República, Daniel Chapo, assegura que as forças de defesa e segurança vão continuar firmes na proteção das comunidades contra os ataques terroristas que assolam alguns pontos de Cabo Delgado. Mais de 2 mil famílias vulneráveis dos distritos de Herati, Memba e Nampula, vítimas das ações terroristas, estão a beneficiar de assistência alimentar fornecida pelo Conselho Cristão de Moçambique.

0: Meteorologista Anselmo Zandamela e a previsão do estado do tempo.
1: Bom dia, estimado ouvinte da Rádio Moçambique. Previsão do estado do tempo para hoje, quarta-feira, dia 1 de julho de 2026. O Instituto Nacional de Meteorologia indica para as províncias de Niassa, Cabo Delgado e Nampula céu pouco nublado passando a limpo, ocorrência de neblinas e nevoeiros matinais locais, o vento é de nordeste a sueste fraco a moderado. E para as províncias de Tete, Zambeze, Manica e Sofala, espera-se céu pouco nublado a limpo, ocorrência de neblinas e nevoeiros matinais locais, o vento é de sueste a nordeste, fraco a moderado. E para as províncias de Inhambane, Gaza e Maputo, espera-se céu pouco nublado passando a limpo, mas com períodos de muito nublado para as províncias de Inhambane e Vilanculos. O vento é do quadrante norte, com intensidade fraca a moderada, soprando por vezes com rajadas ao longo da faixa costeira. Temperaturas máximas previstas em graus Celsius. Tete, com a máxima de 32, segue Pemba com 30, Xai-Xai e Quelimane, 28, Maputo, Beira e Nampula, 27, Inhambane, Vilanculo e Chimoio, 26, por fim, Lixinga, com 24 graus Celsius.

0: 6:32, no café da manhã, hoje vamos olhar para os preparativos das seleções nacionais para os Jogos da Juventude da Região 5 da União Africana, Jogos da AUSCA, e para tal teremos como convidado o porta-voz da Missão Moçambique nestes Jogos, Elias William, e o café será moderado pelo jornalista RM Desporto, Fernando Chilovane. Amigo ouvinte, participe também pelos números 21-31-77-77-82-34-77 e também pela página do Facebook Jornal da Manhã RM. O destino é a província de Tete, onde há denúncia de existência de escolas privadas que funcionam ilegalmente, colocando em risco o futuro académico de centenas de alunos. Manuel Cardoso desenvolve a informação.
1: Bom dia, Ernesto. De facto, as instituições utilizam currículos internacionais de outras escolas sem autorização dos respectivos proprietários e sem qualquer homologação das autoridades da educação em Moçambique. Em alguns casos, as escolas operam há vários anos nessas condições, levantando preocupações quanto à qualidade do processo de ensino e aprendizagem e à validade das certificações atribuídas aos estudantes. As ações de fiscalização foram realizadas em 10 escolas por uma equipa multissetorial, 7 foram encontradas a funcionar.

0: de forma irregular na cidade de Tetel. A chefe do Departamento de Assuntos Transversais da Direção Provincial de Educação advertiu que, caso a situação não seja regularizada, os resultados escolares dos alunos não terão reconhecimento oficial. Para corrigir as irregularidades, Teresa Andicene explicou que o setor da educação estabeleceu o mês de julho como prazo limite para que os estabelecimentos visados procedam à regularização da ilegalidade.
1: Essas escolas, deixamos orientações e deixamos prazos para que legalize as suas escolas de currículo internacional. O plano já desde o 31 de julho, toda a documentação já deve estar a nível central. E o que nos preocupa é que os alunos estão nessas escolas. Como é que fica? É por essa razão que nós demos este prazo para que tramite essa documentação para o amanhã não prejudicar o aluno. Aqui nós estamos preocupados com os alunos. Dado este prazo para a regulação da documentação, a escola que não fizer a questão de cumprir com os prazos para a legalização, vamos levar os alunos a distribuir nas escolas autorizadas.
0: Teresa Andicene, chefe do Departamento de Assuntos Transversais da Direção Provincial de Educação em Tete, explicando as irregularidades detectadas e o prazo concedido para a respectiva regularização. Finalizo com este dado da Wino Njambepo, Macabaca, o Cico na Mascate, Jufringa Babalaga Juzi, Pinango Pensicabate, Kutichenke Matenda de Fua, Nechimcine. Resto, penso que pontuamos a informação para esta quarta-feira. Bom dia.
2: Bom dia, bom trabalho. Manuel Cardoso, dando conta que há existência de escolas privadas que funcionam ilegalmente em Tete, colocando em risco o futuro académico de centenas de alunos. Criadores de peixe em tanques, piscícolas e gaiolas flutuantes dos distritos de Mandimba e Majuni, Nuniassa, mostram-se satisfeitos com os resultados do projeto de promoção de aquacultura de pequena escala, resiliente e sensível à nutrição, que encerrou esta terça-feira na província. Margarida Anchuempo.
3: O projeto iniciou nos dois distritos em 2023, no financiamento da Agência Norueguesa de Cooperação para o Desenvolvimento, em cerca de 1,2 milhões de dólares americanos, o equivalente a 76 milhões e 800 mil meticais. Durante os 3 anos, o projeto permitiu a reabilitação e construção de 20 tanques piscícolas, montagem de 40 gaiolas flutuantes no Lago Amaramba, formação de 42 jovens em aquacultura e empreendedorismo e alocação de 3 máquinas para o fabrico de ração. Neste momento, cerca de 1000 pessoas dos dois distritos beneficiam de atividades ligadas à aquacultura na província e os resultados são encorajadores.
4: Constantino Machona Nukuluko, aquele projeto vai continuar até o fim da nossa vida, porque lá também estamos a envolver os jovens.
5: Cristina Said, através dessa criação de peixe, as nossas crianças já conseguiram estudar, estamos ali com energia.
6: Gabriela Jorge Samuel.
7: Este projeto deu-nos oportunidade de acreditar que, com o trabalho, conhecimento e apoio, é possível transformar desafios em oportunidades.
3: Falando no ato do encerramento, a governadora do Niassa, Judite Massengel, encorajou os beneficiários que o governo vai continuar a assegurar a sustentabilidade das infraestruturas construídas e expandir as ações de aquacultura para outros cantos da província.
8: Preservem as infraestruturas, fortaleçam as associações e continuem a investir na produção agrícola para que transformemos o nosso enorme potencial em mais riquezas, mais oportunidades, mais segurança alimentar para as nossas comunidades.
3: Encerrou esta terça-feira no Niassa o projeto de promoção de aquacultura de pequena escala, resiliente e sensível à nutrição, que vinha sendo implementado há 3 anos nos distritos de Mandimba e Majuni. Como nota de fecho, o Distrito do Lago, na província de Niassa, acolhe a partir de hoje o 7º Conselho Nacional de Inspeção dos Recursos Minerais e Energia. Achalongo, quando os betujandalexele, kutumishla matala gaupikangani, pakudimila utendele wetu, nchilambo. A partir de Lixinga, Margarida Nchuempo.
2: Cerca de 200 famílias carenciadas, vítimas das inundações que se abateram este ano, sobre o distrito de Chemba-Nsufala, recebem apoio alimentar. Fazem parte do grupo idosos, pessoas com deficiência e doentes crónicos. Leiton Sifa.
6: A ajuda prestada pelo governo e parceiros é constituída essencialmente por milho e feijões. O administrador do distrito de Chemba, Bento Zeca, fez saber que beneficiam do apoio, numa primeira fase, as famílias mais desfavorecidas. Para já, há muitas famílias afetadas pelas inundações que necessitam de assistência alimentar e de ajuda a insumos agrícolas.
9: No âmbito de assistência às famílias em situação de vulnerabilidade, estamos aqui a testemunhar, portanto, a entrega do milho, como as quantidades não são suficientes para dar todos que necessitam. Mas houve uma seleção criteriosa, estamos a dar aos idosos e também a pessoas em situação de vulnerabilidade. E queremos mais uma vez assegurar que este esforço vai continuar no sentido de que essa assistência ou esses apoios cheguem a mais outras pessoas que neste preciso momento não estão contemplados para esta fase. E como governo continuaremos, portanto, a garantir assistência às pessoas que mais necessitam do nosso apoio.
6: Os beneficiários congratulam o apoio que têm recebido, observando que não imaginam o que seriam de si sem o donativo depois das enchentes. Estou muito satisfeita. Estou sem palavras para agradecer tudo isso que o governo fez. O apoio veio num bom momento. O governo nos ajudou muito. Assim, estou muito satisfeita pela ajuda do governo. Palavras de alguns habitantes do distrito de Chemba afetados pelas inundações após receber apoio alimentar. Sambani manja na sabau peno na nota tuera tichaliru tenda wa nyoka sequenda. Laiton Sifa, na Beira.
2: De Beira, vamos a Matola, onde pouco mais de 600 empresários de internacionais e estrangeiros participam no Fórum de Negócios e Feira Empresarial que hoje arranca na cidade de Matola, província de Maputo, Rigoberto Chissan.
10: O evento é organizado pelo Conselho Municipal da cidade de Matola e tem por objetivo mostrar as potencialidades que Matola oferece para a implantação de diversos empreendimentos socioeconômicos. O presidente do município de Matola, Júlio Parroque, disse que neste momento Matola, sendo o município mais populoso do país, enfrenta muitos desafios com destaque para a falta de emprego, acreditando que o fórum irá atrair mais investidores.
11: Nós queremos que, em primeiro lugar, os empresários locais troquem mais informação. Digam o que é que podem fornecer a outra indústria, a outra empresa e dinamizamos mais a economia local entre nós. Terceiro, queremos dizer que precisamos de mais empregos na Matola. Empregos para a juventude. Somos a cidade mais populosa do país. O emprego há de vir de onde? Emprego tem que vir também de dentro da cidade, com a indústria. Temos várias indústrias que devem ser revitalizadas, mas também novas indústrias devem ser implantadas também na Matola, incluindo os serviços. Vamos estar memorandos de entendimento para dinamizar os investimentos, mas também há de haver memorandos que vão decorrer da própria exposição. Em quarto lugar, nós queremos que os empresários, as indústrias, os prestadores de serviços, demais provedores, incluindo os empreendedores também, exponham para vermos a potencialidade que a Matola tem e ao mesmo tempo nos prepararmos para com a província irmos a FACI, continuar com esta mobilização empresarial e sobretudo recalcando que oferecemos um bom ambiente de negócio.
10: Presidente do município da cidade da Matola, Júlio Parroque, e o Fórum de Negócios e da Feira Empresarial, que inicia hoje aqui na Matola, envolvendo mais de 600 empresários entre estrangeiros e nacionais. Vacaína. Rigoberto Chissano, da Tarquia da Matola, bom dia.
2: O regresso dos intervenientes da comercialização agrícola às zonas de produção de Ancoaba em Cabo Delgado aumenta as expectativas do distrito em alcançar as metas de comercialização após cerca de 2 meses de constrangimentos devido à insegurança provocada pelo terrorismo. Florinda Fernando.
12: Segundo o administrador distrital, a movimentação dos terroristas, sobretudo nas comunidades do posto administrativo de Mesa, condicionou o escoamento e a comercialização da produção nas zonas de maior potencial agrícola, reduzindo o ritmo da campanha. Belmiro Casimiro, que falava à Rádio Moçambique, disse, contudo, que com a melhoria da segurança nos últimos dias, os intervenientes já regressam de forma gradual àquelas comunidades, o que reforça a confiança no alcance da meta planificada.
13: Agora que a situação está calma ao nível do distrito, já temos intervenientes que já estão a começar a entrar nestas zonas. Estamos a referir de Nanuni, de Maremano, de Nakaka, Gambini, de Minuene, também Nacole, e já estão a começar, portanto, a ir para estas mesmas aldeias para começarem com este processo de comercialização agrícola. Então, ainda estamos dentro deste processo de comercialização agrícola. Acreditamos que, efetivamente, a meta de comercializarmos os produtos vamos conseguir alcançar.
12: Refira-se que, até o momento, o distrito comercializou pouco mais de 53 mil toneladas de produto diverso, um volume que representa um decréscimo de 2%.
13: Já comercializamos cerca de 53.078 toneladas de produtos diversos, das 118.638 toneladas planificadas, o que representa uma realização de 44,7% e um decréscimo de 2%. E devido à movimentação dos terroristas naquelas zonas onde maioritariamente têm se destacado.
12: Belmiro Casimiro, administrador de Anquabe, para quem, nesta campanha, o distrito conta com cerca de 20 intervenientes de comercialização agrícola. Na Vangamé de Macono, Utumila Sabuni Aurio, Paculota Toripoche, Xiluele Xaxi Pindupindu, Florinda Fernando Mpemba, bom dia.
2: Bom dia. A primeira-dama Geta Chapo presta assistência social às vítimas da xenofobia na África do Sul. Leopoldo Agapito.
14: A primeira-dama da República, Geta Chapo, ofereceu ao princípio da noite desta terça-feira um jantar e cobertores aos cidadãos que se encontram no Terminal Interprovincial e Internacional da Junta em Maputo. Trata-se de cidadãos nacionais e malauianos em trânsito, fugidos da violência xenófoba na vizinha África do Sul. Geta Chapo disse que o gabinete da primeira-dama está a trabalhar com os seus parceiros de cooperação para aumentar os meios de transporte para os cidadãos malauianos que regressam para a terra de origem.
15: Na nossa terra, no nosso país, na nossa pátria amada, devemos servir bem os nossos irmãos. Não só moçambicanos, também malauianos, e somos todos irmãos, somos todos do mesmo sangue, somos todos africanos e devemos nos apoiar quando um estiver a sofrer. E trouxemos aqui, além do amor, trouxemos também alimentação, trouxemos também mantas para podermos oferecer aos nossos irmãos. Sabemos que todos estão aqui desde que a situação começou. Nós sabemos, do outro lado da África do Sul, eles não têm cobertor, não têm um lugar condigno para poderem dormir. Estamos aqui para oferecer manta. Temos mães com bebês, temos mulheres grávidas, temos também doentes, temos pessoas com deficiências que se encontram neste lugar e temos que apoiar.
14: Primeira-dama da República, Geta Chapo, oferece jantar e cobertores aos cidadãos que se encontram no Terminal Interprovincial e Internacional da Junta em Maputo, fugidos da violência xenófoba na África do Sul.
2: Nunca. De manhã hoje vamos olhar para os preparativos das seleções nacionais para os Jogos da Juventude da Região 5 da União Africana, Jogos da AUSCA, e teremos como convidado o porta-voz da Missão Moçambique, Elias William. A moderação será do jornalista Fernando Chilovan. Participe ouvinte pelos números 2131-7777-8234-77 e também pela página do Facebook Jornal da Manhã RJ.

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0: A Desportivo no Jornal da Manhã e agora, principal destaque, nona jornada do Moçambola 2026 encerra na tarde desta quarta-feira com atenções viradas para a província de Tete, em Moatize e Vila de Sonco. Na terça, Tomás, bom dia.
1: Muito bom dia. Em Moatize, o Xingala de Tete procura diante do Bahia de Pemba a primeira vitória no Moçambola. Com o rescaldo negativo de 5 derrotas e 3 empates em 8 jornadas, a equipa técnica liderada por Arthur Macassar pede a presença do público para apoiar a sua equipa, tal como nos conta o jornalista Manuel Cardoso.
2: A equipa técnica e a direção do Xingal de Tete pedem a presença em peso dos adeptos de futebol para o jogo desta quarta-feira, que é considerado de viragem para uma nova era da equipa. Pode ser o início de uma nova viragem em termos de vitórias, que é muito foge das hostes dos emboneiros de Tete, que continua sem solução no Moçambola 2026. 8 jogos, 5 derrotas e 3 empates, 3 pontos na última posição e o desempenho desastroso do Xingal de Tete nesta prova máxima do futebol moçambicano. Face a este magro cenário, Arthur Macassar quer ver continuar na solidariedade dos adeptos, aqueles que podem ir ao Sintético 25 de dezembro em Matize para apoiar a sua equipa.
3: Que venham apoiar. Apenas apoiar nos momentos difíceis dos jogadores, apoiar para conseguirmos 3 pontos, porque conseguindo 3 pontos não é para xingar a pena, é para nós todos, a alegria vem para nós todos. Para os jogadores conseguirem ter o conforto do jogo, saberem que estamos juntos, e agora ao contrário disso vai ser complicado. Aí até vamos preferir jogar fora, porque se eles vêm aqui em massa e começar a tirar pedra para o nosso jogador, então não estamos a fazer nada.
2: E a secundar as palavras do Macassar está o Lúcio Meque, diretor desportivo do Xingal de Tete.
4: Os adeptos são essenciais, são eles dinâmicos, eles que nos incentivam a nós trabalharmos. Vão fazer tudo para estarmos dentro do acordo com os adeptos.
5: E como retribuir esses adeptos?
4: Temos que ter vitória, temos que ter trabalho árduo. E os adeptos precisam desse tipo de trabalho.
2: Xingal de Tete ainda em desespero, com resultados a não acontecer na prova máxima de futebol moçambicano. De regresso no último domingo para o Sintético, 25 de setembro em Matize, e para a jornada 8 da prova. O Xingal de Tete consentiu um empate sem golos diante da Associação Desportiva de Pemba. Esta quarta-feira, para a jornada 9, os embondeiros de Tete jogam com o Bahia de Pemba. Arriba Desporto, Xingal de Tete, Manuel Cardoso.
1: Jornalista Manuel Cardoso e o pedido de apoio ao Xingal de Tete, que joga na tarde desta quarta-feira diante do Bahia de Pemba, num dos jogos que marca o encerramento da nona jornada do Moçambola 2026. Ainda em Tete, a UDS, quarta na classificação, quer retomar quanto antes o trilho das vitórias. A última foi a 17 de junho, 2-1 sobre o Machaquena. Nesta quarta-feira, o oponente é a Associação Desportiva de Pemba. O treinador da UDS, Vítor Matine, diz que trabalhou para contrariar as expectativas do adversário.
6: Primeiro temos que andar atrás dos pontos que nós já perdemos no jogo passado com Bahia de Pemba, então por algum lado temos que recuperar os pontos. Então o objetivo é ganhar o jogo.
7: Estão a defender o título e querem revalidar. Como é que está a moral na equipa?
6: Estamos sempre motivados, temos a obrigação de dar o nosso máximo, perante o nosso meio, fazer o melhor.
1: O outro Vítor, mas o Mayamba, treinador da Associação Desportiva de Pemba, promete impor-se ao adversário, apesar de reconhecer as dificuldades no terreno.
8: Chegou a vez de irmos ao som. Sabemos que vamos jogar com um campeão em título, que não está a passar um bom momento, mas pode ser um momento deles de viragem. E nós também vamos lá para continuar a conquistar pontos fora, assim que pudermos. Porque fora, se não der para ganhar, nunca pode dar para perder.
1: Vítor Mayamba, treinador da Associação Desportiva de Pemba, e o lançamento do jogo desta quarta-feira frente à União Desportiva de Songo, partida que marca o fecho da nona jornada de Moçambola. Ainda esta quarta-feira, o Ferroviário da Beira mede forças com o Ferroviário de Nacala no Caldeirão do Xiveve e Liga Desportiva de Sofala joga com o Ferroviário de Nampula. Nas partidas já realizadas, a Liga Desportiva de Sofala e o Ferroviário de Nacala não foram além de um empate. Sem abertura de contagem, o Ferroviário de Lixinga Braga derrotou o Machacana por 2-1, subindo assim para a terceira posição da tabela classificativa do Moçambola 2026. Na Taça de Moçambique, a Federação Moçambicana de Futebol remarcou para o fim de semana de 11 e 12 de julho corrente a disputa dos oitavos da final da prova. O calendário fica assim organizado na região norte. Sábado, 11 de julho, os desafios são os seguintes: Desportivo de Nacala, Ferroviário de Nampula e Ferroviário de Pemba, Ferroviário de Lixinga, domingo, Ferroviário de Nacala, Águias Especiais de Lixinga, Baía de Pemba, Sporting de Nampula. Zona Centro, sábado, Águias Especiais de Sofala, Xingala de Tete, UDS Mutupes de Gurué, Academia de Chimoio, Ferroviário da Beira e no domingo, Testa África de Chimoio, Planície de Mpádua. Na zona sul do país, cruzam-se no sábado Ferroviário de Gaza em Comata de Chinavane, Ferroviário de Maputo, Liga Desportiva de Maputo e Costa do Sol, Estrela Vermelha de Maputo. Domingo, a fechar os oitavos de final, o Vulcano hospeda a Associação Desportiva de Vilanculo. Agora, o basquetebol tomou posse nesta terça-feira o novo presidente da Liga Moçambicana da modalidade. Neste quadriênio, Pascoal Isaías já definiu as prioridades.
5: A primeira prioridade é visitar infraestruturas, porque as infraestruturas têm que estar prontas para aquilo que nós pretendemos fazer. A segunda oportunidade, depois de nós sabermos os custos que vai envolver nós fazermos alguma intervenção permitida pelos donos dos espaços, é trabalhar com os patrocinadores nesse sentido. Nós conseguimos perceber que alguns pavilhões têm compromissos comerciais com algumas entidades que possam não ser as mesmas com as quais nós pretendemos trabalhar. Então também temos que ver nesse sentido como e com quem nós iremos trabalhar. No rol de prioridades, temos que perceber dos clubes se este modelo é o melhor modelo, obviamente não para mudar este ano, mas para vermos a curto prazo. Estamos a contactar pessoal de outras áreas de entretenimento, porque nós vamos meter entretenimento, como tenho dito, no basquetebol e trabalhar no geral naquela festa que nós temos nos proposto a fazer.
1: As ideias de Pascoal Isaías à frente da Liga Moçambicana de Basquetebol. E as equipas moçambicanas da modalidade esperam que a nova direção da Liga traga mudanças para o sucesso da competição no país. Jornalista Carlos Langa.
9: Inocêncio Levi, de Costa do Sol, apela para que se implemente o molde de todos contra todos em duas voltas.
10: Se voltássemos àquele sistema anterior, do início da liga, talvez para mim seria melhor. Esta aqui...
11: Estamos a dar o molde, nesse caso.
10: O molde. Tal, yeah.
9: É Matias Matini, do Ferroviário da Beira, quer ver o basquetebol mais atraente no país.
12: Desta nova direção, esperamos que traga melhorias, que venha a atrair mais investimento na área do basquetebol e que torne o basquete moçambicano, neste momento, o basquete moçambicano mais atraente, mais atrativo, que traga mais investidores e que possa fazer com que mais investidores possam apostar nesta marca que é a Liga Moçambicana de Basquetebol.
9: O presidente cessante do organismo, António Madeira, pede diálogo com os clubes participantes no certame.
13: Muita união e bastante diálogo. É o que eu posso dizer. Tem um programa interessante, com bastante inovação. Agora, mãos à obra, vamos trabalhar. Como se costuma dizer, eu já não vou trabalhar, mas há outros que vão trabalhar.
9: A rescaldo da cerimónia de tomada de posse da nova direção da Liga Nacional de Basquetebol que teve lugar esta terça-feira aqui na cidade de Maputo.
1: Muito obrigada, Carlos Langa. No Mundial de Futebol 2026, o México venceu na madrugada desta quarta-feira o Equador por 2-0 e avança aos oitavos de final da Copa do Mundo. O adversário do México nos oitavos de final vai sair do jogo entre a Inglaterra e a República Democrática do Congo desta quarta-feira. Nos outros jogos dos 16 avos de final, a França confirmou o favoritismo e derrotou a Suécia por 3-0 e vai encontrar o Paraguai nos oitavos de final. A Noruega bateu a Costa Costa de Marfim por 2-1 e será adversária do Brasil nos oitavos de final. Por último, Ronaldo Koeman deixa o comando da Holanda após eliminação para Marrocos. Koeman foi alvo de muitas críticas após a derrota, principalmente por ter mudado o esquema tático de 4-3-3. Muito bom dia.
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17: O presidente da República, Daniel Chapo, alertou ontem sobre os retrocessos que o país está a registrar devido aos atos do terrorismo que afetam algumas regiões da província de Cabo Delgado. Segundo o chefe de Estado, o governo está neste momento a aplicar fundos em despesas que já deviam ter sido ultrapassados.
18: Não há diferença entre aquilo que está a fazer o terrorista, que é aquilo que nós dissemos no comício, e aquilo que estão a fazer esses que fizeram manifestações violentas, criminosas e ilegais. Destruíram distritos, secretarias distritais, residências de administradores, destruíram até em distritos procuradorias, tribunais e companhia. Agora estamos a arranjar dinheiro para reconstruirmos tudo o que foi destruído. Mas esse dinheiro, se ele não tivesse destruído, estaríamos a fazer outras coisas, porque o país ainda tem muita coisa por fazer. Mas quando estamos a construir, aparece outro destrói. Construímos, aparece outro destrói. Construímos, aparece outro. É como se estivesse a patinar no mesmo lugar. Não estamos a andar.
17: O chefe de Estado, que falava em Meluco, no âmbito da visita que efetuou a Cabo Delgado, reiterou o apelo para o envolvimento de todos no combate aos atos que retardam o progresso do país. Pelo menos 51 moçambicanos viram suas casas incendiadas e perderam todos os seus bens na região de Mamelodi, cidade sul-africana de Pretória, no contexto dos protestos anti-imigrantes desta terça-feira. A informação consta de um comunicado do Gabinete de Informação Gabinfo, recebido na nossa redação. O documento indica que estes concidadãos encontram-se sob proteção da polícia, estando em curso de diligências para o seu repatriamento. E uma pessoa morreu e 11 ficaram feridas num acidente de viação registado na noite desta terça-feira, envolvendo um autocarro de repatriamento de estrangeiros. O incidente foi registado a cerca de 4 quilômetros do posto fronteiriço de Beitbridge, que separa a África do Sul e o Zimbábue. O autocarro saía de KwaZulu-Natal para o acampamento em Musina. A polícia diz acreditar que o motorista, que morreu no local, tenha perdido o controle do autocarro devido ao cansaço. E os protestos anti-imigrantes desta terça-feira na África do Sul foram marcados por incidentes violentos, obrigando a intervenção da polícia. Entretanto, a ministra da Justiça sul-africana, Mamoloko Kubai, que preside a Comissão Interministerial sobre Migração, garantiu que as manifestações foram pacíficas e desvalorizou os distúrbios.
19: Aqueles que optaram por explorar as massas para cometer atos criminosos enfrentarão todo o rigor da lei. A polícia continuará a identificar, deter e processar todos os responsáveis por condutas criminosas. O governo congratula-se particularmente com o fato de a maioria dos participantes ter rejeitado a violência, o vigilantismo, a intimidação, a provocação, os saques e os danos materiais.
17: E o movimento March and March prometeu continuar com os protestos até que o governo resolva o problema da imigração ilegal no país. O governo distrital de Massangena, em Gaza, pondera revogar licenças de exploração mineira a 8 das 11 empresas cadastradas para fazer pesquisas sobre a ocorrência de diamantes ou outros minerais na região. Trata-se de empresas que estão desde 2001 a fazer trabalho de prospeção, mas até agora não apresentaram resultados. Jornalista Alfredo Muyanga.
15: O administrador do distrito de Maçangena diz que não se justifica que, passado 25 anos, estas empresas continuem no terreno sem apresentar resultados palpáveis sobre a prospeção de minerais. Sancho Umbana sublinha que esta demora frustra as expectativas da população e do governo, que querem ver explorados estes recursos com vista a garantir emprego aos nativos e desenvolver a região. Aliás, Umbana explica que, por conta desta demora, as comunidades levantam especulações de que as empresas estejam já a explorar os minérios que ocorrem no distrito.
17: E no plano internacional, o governo brasileiro anunciou esta terça-feira o início do fim gradual de subsídios dos combustíveis após o acordo de cessar fogo entre os Estados Unidos e o Irão. Em conferência de imprensa, o ministro da Fazenda, Dario Durigan, explicou que a medida resulta da queda do preço internacional do petróleo, que neste momento voltou aos preços próximos dos registrados antes do conflito. Parte do subsídio de gasóleo deverá terminar hoje, devendo manter o benefício para a gasolina, cujo corte está previsto para os próximos dias. E no desporto, a seleção de futebol do México qualificou-se esta manhã para os oitavos de final do Mundial da FIFA 2026, após derrotar a congênere do Equador por 2-0. Nos jogos realizados ontem, a Noruega derrotou a Costa do Marfim por 2-1 e garantiu apuramento para a próxima fase da competição. França está também qualificada para os oitavos de final, após derrotar ontem a Suécia por 3-0, com dois golos de Kylian Mbappé. Para hoje estão agendados os jogos Inglaterra-República Democrática do Congo, às 18 horas de Moçambique, e Bélgica-Senegal, às 22 horas. Apresentamos as notícias, o próximo bloco às 8 horas. 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
0: 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Temperaturas máximas para hoje com o meteorologista Gonçalves Mabui.
16: Tete, com a máxima de 32, segue Pemba com 30, Xai-Xai e Quelimane 28, Maputo, Beira e Nampula 27, Inhambane, Vilanculo e Chimoio 26, por fim, Lixinga com 24 graus Celsius.

0: Este é o momento reservado ao nosso repórter volante quando são 7 horas e 7 minutos. Queremos falar a ponto de situação da construção do novo centro mercado para acomodar os vendedores informais das ruas e avenidas da cidade de Nampula. Nelson Tatanha, bom dia.
1: Muito bom dia, Ernesto Chauk, e também saudação extensiva ao caro ouvinte que nos escuta neste momento, de fato. E o Conselho Municipal da cidade de Nampula ordenou há dias a retirada de vendedores informais e quiosques das ruas, passeios e bermas. A medida visa melhorar a mobilidade e a organização urbana, mas tem gerado resistências devido à falta de alternativas e condições nos mercados formais. Bom passo na ação foi a retirada de takeaways e, no caso dos vendedores informais, a edilidade vinha notificando os operadores e emitindo ultimados para a desocupação voluntária dos passeios antes do possível afastamento coercivo. É uma das formas encontradas para acomodar aos vendedores informais das ruas e avenidas da urbe, foi a localização de um ponto onde todos podiam achar acessível, que é aqui onde nos encontramos, no mercado do antigo Matadouro, oficialmente mercado 25 de junho, bairro de Matala, onde decorrem trabalhos de requalificação do mercado que servirá de novo centro para acomodar os vendedores informais das ruas e avenidas da cidade de Nampula. E para descrever o impacto desta empreitada, está conosco aqui Sheila Kassambay, que é a vereadora de Mercados e Feiras da cidade de Nampula. Senhora vereadora, muito bom dia. Que descrição pode fazer deste trabalho que está sendo feito aqui?
2: Muito bom dia a todos. Só para dizer que a requalificação deste mercado visa melhorar as condições que encontramos na nossa cidade neste momento. Temos visto que a nossa cidade está proliferada, não é? Podemos assim dizer, ou usar esse termo, pelos vendedores informais. E isto gera uma grande preocupação para nós como município, tendo em conta que a situação como se encontram as nossas ruas e avenidas não facilitam aquilo que é a mobilidade urbana e nem mesmo a própria imagem da cidade. Não conseguimos ver a beleza e todas aquelas infraestruturas que estão sendo feitas para melhorar a nossa cidade de Nampula. Então, o Conselho Municipal, preocupado com isto, lançou uma campanha que foi para a retirada dos vendedores informais para os mercados formais. Mas já encontramos alguma resistência, não é? Por conta de que os vendedores informais tinham uma grande preferência em estar ao pé da cidade, podemos assim dizer, onde os munícipes frequentam. Então, nesta senda, conversamos com os vendedores, de modo a criar um meio termo, e localizamos este espaço, que é o Mercado 25 de Junho, que é não tanto estando no bairro, está dentro da cidade e é um local que apresentamos aos próprios vendedores no encontro que nós tivemos com eles, e os vendedores aceitaram, acataram. Então, como as condições não eram boas, decidimos fazer uma requalificação desse espaço.
1: E quando é que inicia a requalificação?
2: Para já não temos datas, não posso aqui precisar datas para início da requalificação. O que podemos garantir é que o Conselho Municipal já adquiriu o material na China e, de momento, esperamos a chegada do material para se fazer a construção do mercado.
1: Muito obrigado. Por que não ouvirmos também aqui um vendedor, chama-se Benedito Ernesto? Benedito, neste momento conseguiste este local, é realmente provisório. Qual é o sentimento?
3: Eu tenho um sentimento porque nós, desde esse mercado matador, é o nosso mercado que nós habituamos. Então, primeiramente, eles vieram, estragaram de lado, dizendo que eles querem organizar o mercado. Mas acontece que muitos sítios que nós estamos a ver estragados e não conseguem ultimar, nós vimos que talvez pode vir ser um engano. Até outros desconfiam por venderem o espaço. E esse lugar onde nós estamos, eles primeiro nos estavam espaço de quase 30 dias para nós estarmos aqui, e a fazer o trabalho.
1: E ontem foi o último dia.
3: Ontem foi o último dia e ainda lá não fizeram nem nada. A máquina está parada lá mesmo. Sim, sim.
1: Muito bem, então é isto que tínhamos para oferecer hoje. A indicação, que, segundo a vereadora, de que o material já foi adquirido da China e em poucos dias poderá iniciar esta requalificação do mercado do antigo matadouro, considerado oficialmente por 25 de junho. E assim também que terminamos este nosso espaço a partir da cidade de Nampula, falou Nelson Tatanha.
0: Às 7 horas e 13 minutos, o governo sul-africano confirmou a mobilização das Forças Armadas para monitorar a situação em Joanesburgo e Durban após protestos anti-imigração desta terça-feira. Correspondente Eduardo Figurão.
4: Em Joanesburgo, o exército patrulha o paro de Hillbrow, onde um tiroteio fez 2 feridos e resultou num carro incendiado. Em Durban, os soldados avançam por prevenção numa altura em que centenas de estrangeiros, sobretudo do Malawi e do Zimbábue, aguardam repatriamento. A ministra da Justiça sul-africana, Mamoloko Kubai, que preside a Comissão Interministerial sobre Migração, garantiu que as manifestações foram pacíficas e desvalorizou os distúrbios. Aqueles que optaram por explorar as marchas para cometer atos criminosos enfrentarão todo o rigor da lei. A polícia continuará a identificar, deter e processar todos os responsáveis por condutas criminosas. O governo congratula-se particularmente com o fato de a maioria dos participantes ter rejeitado a violência, o vigilantismo, a intimidação, a provocação, os saques e os danos materiais. Tais ações não têm lugar numa democracia constitucional e prejudicam os objetivos de segurança e prosperidade económica que as comunidades procuram alcançar. A governante assegurou ainda o empenho do executivo em travar a imigração ilegal, sempre no estrito cumprimento da lei. O nosso objetivo continua a ser claro: uma África do Sul onde as leis de imigração sejam respeitadas e cumpridas, onde as fronteiras sejam seguras, onde as comunidades sejam protegidas, onde as empresas concorram de forma justa e onde a dignidade humana e os valores constitucionais sejam preservados. O governo continuará a intensificar os esforços contra a criminalidade, a corrupção, o tráfico de seres humanos, a exploração laboral e todas as formas de ilegalidade associadas à migração irregular, garantindo que as ações de fiscalização são realizadas dentro da estrutura da Constituição e da lei. Por seu lado, o movimento March and March promete continuar os protestos até que o governo resolva o problema da imigração ilegal no país. A organização deu um prazo de 90 dias ao executivo. Terminado este período, o movimento garante que voltará à carga com manifestações semanais todas as quintas-feiras. Rádio Moçambique, Eduardo Figurão, em Joanesburgo.
0: Comunidade de Desenvolvimento da África Austral aprova o alargamento do mandato do ex-presidente do Malawi, Joyce Banda, para continuar a liderar os esforços de mediação regional em Madagascar, enquanto se pressiona pelo regresso ao regime constitucional e às eleições democráticas. Sérgio Sixpence.
5: O prolongamento do mandato de Joyce Banda e do seu Conselho de Anciãos reflete o compromisso do Bloco Regional com a restauração da ordem constitucional, da governação democrática e da estabilidade a longo prazo em Madagascar. Falando em conferência de imprensa, o segundo vice-presidente do Malawi, Enoch Shihana, que representou o presidente Peter Mutharika na cimeira extraordinária virtual de chefes de Estado e de Governo da SADC, deu a conhecer que, além de dar continuidade à missão de paz, ficou igualmente decidido o estabelecimento de um gabinete de ligação deste órgão político regional em Antananarivo para apoiar o processo de reforma de Madagascar. Shihana afirmou que o Bloco Regional continuará a apoiar um diálogo nacional inclusivo com o objetivo de restaurar a ordem constitucional naquele país através de eleições livres e justas num período de transição proposto de 2 anos.
6: Secondly, is the establishment of the liaison office.
5: Em segundo lugar, está o estabelecimento do gabinete de ligação da SADC, que facilitará tudo o que acontecer no processo de renovação situação. Há alguns líderes da oposição que continuam detidos. Mesmo o próprio presidente também não está no país. O principal desafio é reuni-los, porque a SADC apoia um diálogo inclusivo no qual todas as partes interessadas devem participar. Pretende-se garantir que Madagascar regresse à ordem constitucional e a eleições livres e justas. Na sua comunicação, o segundo vice-presidente do Malawi, Nokshi Hana, afirmou que a SADC estava também focada em garantir que as principais instituições estatais e organizações da sociedade civil em Madagascar caminhassem no mesmo sentido no processo de reforma, argumentando que um amplo consenso institucional seria crucial para alcançar uma estabilidade política duradoura e eleições credíveis. Salientou ainda a necessidade de uma coordenação mais estreita entre a SADC e a União Africana, as Nações Unidas e outros parceiros internacionais para apoiar as consultas e reformas nacionais. Segundo ele, esta cooperação ajudaria a mobilizar a assistência técnica, logística e financeira necessária para conduzir Madagascar durante o processo de transição. Sérgio Sixpence, em Blantyre.
0: O governo da Tanzânia arrecadou um valor correspondente a 81 mil milhões de meticais provenientes de empresas estatais e companhias nas quais detém a participação acionária para viabilizar o Plano Económico Social 2026-2027, que inicia hoje. Monteiro Bonifácio.
7: O valor é referente ao ano econômico 2025-2026 e 60% do qual proveio das contribuições de entidades lucrativas e os outros 40% de outras contribuições estatuídas. Esta receita é tida como recorde ao superar todas as arrecadações e mais de 100% das receitas do exercício econômico findo. O registador de tesouro no governo da Tanzânia, Nehemia Mchechu, atribuiu esse desempenho recorde às melhorias contínuas no ambiente de negócios, ao fortalecimento da governação institucional e o aprimoramento da prestação de contas nas empresas públicas. No total, a Tanzânia estabeleceu um orçamento de 24 bilhões de dólares, cerca de 1 milhão e 500 bilhões de meticais, para o financiamento do Plano Econômico e Social 2026-2027, focado para a construção e expansão do sistema ferroviário elétrico, redes rodoviárias, de abastecimento de água e de energia. A presidente da Tanzânia, Samia Suluhu, disse que, tal como nos exercícios econômicos findos, vai ser implacável a eventuais situações de corrupção e desvio de fundos do Estado. Preparamos uma excelente visão 2050. Nela formulamos planos a médio e curto prazos. Falo de programas quinquenais e planos econômicos e sociais anuais, também excelentes. No entanto, tudo isso não impactará o desenvolvimento do país se não houver um elemento capaz de apoiar e supervisionar a sua implementação. Por isso, vamos nos preparar para a implementação de novas regras. Planos por si só não podem implicar custos. Custo tem que aparecer na implementação do plano. Presidente Samia Suluhu, numa cerimônia que marcou o arranque do ano econômico da Tanzânia, no qual o governo se compromete a fortalecer a economia rumo ao alcance de 1 trilhão de dólares até 2050. De Dar es Salaam para a Rádio Moçambique, Monteiro Bonifácio.
0: A seguir, no noticiário econômico para a Avenida.

A taxa de juro de referência para o crédito em Moçambique, conhecida como Prime Rate, vai manter-se nos 15,50% durante este julho, pelo terceiro mês consecutivo, segundo o anúncio feito pela Associação Moçambicana de Bancos. A decisão surge após três reduções consecutivas da taxa efetuadas ao longo deste ano. O Governo e a Confederação das Associações Económicas de Moçambique realizam esta quarta-feira em Maputo o Conselho de Monitoria do Ambiente de Negócios. O evento tem como objetivo avaliar o nível de execução das prioridades de reformas acordadas entre o Governo e o setor privado no âmbito do diálogo público-privado. Moçambique lança esta quarta-feira o Port Community System, o primeiro sistema comunitário portuário do país, uma plataforma digital criada para modernizar o setor dos transportes e logística, desenvolvido pela Sociedade de Desenvolvimento do Porto de Maputo, em parceria com o Ministério dos Transportes e Logística. O sistema vai integrar os principais intervenientes da cadeia logística, permitindo maior eficiência, transparência, automatização de processos e troca segura de informação. Pretemos as taxas de referência cambial para esta quarta-feira. A compra durante custa 3 meticais e 86 centavos e pode ser vendido a 3 meticais e 94 centavos. Já o dólar norte-americano pode ser adquirido a 63 meticais e 27 centavos e vendido a 64 meticais e 53 centavos. E por fim, o euro custa 72 meticais e 11 centavos a compra e 73 meticais e 55 centavos a venda. Bom dia.

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1: Cordiais saudações, amigo ouvinte. Os africanos vão demonstrando ao mundo que sempre serão sujeitos que contrariam as leis da mãe natureza através da exibição de inéditos que mesmo a contemporaneidade evoluída de ciência não consegue explicar. Voltamos ao inédito do Guedja de Musandi Tewere, o famoso garimpeiro que ao fim de 5 anos sabia que perderia a vida por conta do amuleto que vivia cronometrado no seu estômago, facto tradicional feito corajosamente para prosperar na vida. Na verdade, prosperou. Vimos viaturas, mulheres, mansões, filhos e dinheiro sobrando, mas rara foi a coragem daquele homem que em pouco tempo experimentou, saboreou e morreu após vomitar uma toupeira viva que a 7 pés sumiu misteriosamente entre familiares e amigos que o visitavam em residência hospitalar. Os mais informados sabiam do significado do vômito da toupeira viva pelo paciente, que denunciava dia sombrio para familiares e amigos que, sem prolongar, observaram o último suspiro do garimpeiro. São inéditos de natureza exclusivamente africana que, em pleno século XXI, ainda vivem-se na província central de Manica. Estávamos no fim da tarde do antepenúltimo dia de junho, que permitiu o cumprimento rigoroso das pretensões do defunto garimpeiro, que, dentre outras, recusara ser conservado em morgue, desejara um cemitério tradicional, num funeral rápido sem cerimônias complexas, mas que se observasse milimetricamente os princípios da distribuição de bens aos que constavam da lista. A notícia da sua morte ecoou e a população povoou a principal residência do finado para acompanhá-lo à última morada. Ninguém acreditava, mas era a realidade estampada no rosto daqueles que nos últimos 5 anos fizeram fortes amizades com o Guedja de Musandi Tewere. Antes de serem revelados os nomes dos beneficiários da herança mineira, cuja lista vinha lacrada num envelope, Berta Inchena, a esposa mais velha, perguntou em tom amargurado quem teria emprestado dinheiro ao falecido. Os lábios dos presentes permaneciam colados até que houve uma insistência, porque da extensa lista que ressuscitaria do envelope lacrado a ser publicada pela esposa do falecido em pleno cemitério, constavam também nomes de devedores que unilateralmente esqueceram-se em devolver os valores ao Guedja. Enquanto o silêncio tomava conta dos presentes, misteriosamente um enxame barulhento sobrevoou o local e pousou numa árvore próxima, agitando aos presentes. Numa altura em que o pastor procurava o versículo do pó, Berta Inchena interrompeu o cântico e voltou a perguntar: quem teria contraído dívidas com o Guedja? Isto terá consequências, ameaçou a mãe grande. Porque as abelhas marcaram presença em pleno cemitério, vimos dezenas de braços levantados do fundo da multidão para confirmarem sobre as dívidas contraídas com o falecido. Porque o tempo me aperta, na próxima quarta-feira ouviremos a confissão dos devedores, mas a África deve ser estudada. Ortega Teixeira, a partir de Chimoio.

0: Cultural no Jornal de Manhã, Distrito de Macanga, em tanto perspectiva organizar festivais das expressões culturais há pouco praticadas na região. Egídio Pascoal.
1: Bom dia. O governo do Distrito de Macanga, na província de Tete, perspectiva organizar festivais regulares das expressões culturais pouco praticadas naquela região. Para o efeito, decorre um trabalho de levantamento e identificação das expressões culturais em extinção nas comunidades do distrito através dos líderes locais. A ação tem em vista imortalizar a cultura e os valores que transmitem à sociedade local através de intercâmbios entre as comunidades e a troca de experiência.

0: expressões culturais ao nível do distrito, mas estamos a trabalhar com a direção do serviço distrital através da repartição da cultura.
1: Administrador de Macanga, Daniel Binala, e ações para a imortalização das expressões culturais no distrito que dirige. Além de Inhau, Macanga conta com Xioda, Cabo Mole, Calione, Lecachia Naine e Xintali como expressões culturais mais conhecidas no distrito. Música, dança, humor e poesia são o prato forte de um festival de artes organizado pelo Centro de Formação Profissional da Young Africa na cidade da Beira. Os detalhes desta notícia com Luís Tima.
2: O certame acontece anualmente e junta vários talentos em diferentes expressões artístico-culturais. Os artistas que se destacarem serão laureados com vários prémios e receberão acompanhamento na sua carreira artística. O responsável pela área de desenvolvimento de negócio no projeto Skill to Live no Young Africa, Nasser Choi, disse que para além dos concorrentes em diferentes categorias, estarão em cena alguns artistas já com créditos firmados.
3: Este é que é o maior nosso objetivo, fazer do evento um programa que futuramente os jovens possam ser identificados talentos e que esses talentos possam usar dessas artes como profissão.
2: Palavras do responsável pela área de desenvolvimento de negócios no projeto Skill to Live no Young Africa, Nasser Choi, e o arranque esta sexta-feira do Festival de Artes Edição 2026.
1: E assim fizemos o Cultural no Jornal da Manhã. Bom dia.
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0: Café de Manhã. E agora queremos olhar para os preparativos das seleções nacionais para os Jogos da Juventude da Região 5 da União Africana, os Jogos da AUSC. E para tal, temos como convidado o porta-voz da Missão Moçambique nestes Jogos, Elias William. Fernando Silvane, na moderação, bom dia.
1: Bom dia. Quatro meses nos separam dos Jogos da AUSC, a Olimpíada Regional. Ao nível desportivo, os preparativos das seleções nacionais, a preparação dos atletas, dizia, está a acontecer sob a alçada da Missão Moçambique. O que é a Missão Moçambique? Qual é o âmbito e quais são os objetivos desta missão?
2: Bem, muito obrigado, Fernando Silvano. Bom dia, Moçambique. Bom dia, Fernando Silvano, bom dia, desportistas moçambicanos. Bom dia aos fazedores do desporto, aqueles que no seu dia a dia têm a missão de fazer vibrar esta área social bastante importante no desenvolvimento de Moçambique. Tal como referiu, Moçambique vai acolher de 4 a 13 de dezembro de 2026, em Maputo, concretamente a capital, e também na cidade da Matola, os 12º Jogos Desportivos da Juventude da União Africana, região 5. Como forma de preparação deste grande evento, o Governo criou, portanto, dois órgãos, digamos, o primeiro que é o Comitê Organizador Local, a entidade que vai criar todas as condições para que o país possa acolher este importante evento da juventude da região austral da África, mas também criou a Missão Moçambique, que é, digamos, que o órgão que vai, portanto, criar todas as condições para que o nosso país possa apresentar-se neste evento nas melhores condições possíveis. E a ideia é fazer efetivamente com que o Moçambique tenha uma participação em grande nível, uma participação

0: situação que corresponda às expectativas dos moçambicanos, sobretudo porque é o país acolhedor e não faz sentido que a competição seja recebida aqui em Moçambique e que nós, nós como país, não tenhamos resultados bons, resultados satisfatórios, considerando as condições reais, objetivas, do nosso país. A missão Moçambique para esta competição será constituída por um total de 405 pessoas, entre atletas, pessoal técnico, coordenadores das diferentes modalidades desportivas e naturalmente pessoal de apoio, entre médicos, psicólogos, nutricionistas, motoristas e outras tantas individualidades. Na verdade, a missão Moçambique deve criar todas as condições logísticas para que efetivamente tenhamos uma representação condigna como país nesta edição dos Jogos da Juventude. Importante salientar que esta competição será, portanto, integrada por jovens dos 16 aos 19 anos de idade e, como país, temos a obrigação de entrar com todas as modalidades desportivas.
1: E quais são essas modalidades?
0: Bom, em termos de modalidades desportivas, são 12. O atletismo convencional e adaptado, o basquetebol convencionado e 3x3, boxe, futebol de 11, judo, karatê, natação, taekwondo, tênis de campo, tênis de mesa, voleibol de sala e de praia, netball e Special Olympics, que será naturalmente a demonstração de algumas das modalidades que normalmente não se praticam aqui no nosso país.
1: Os atletas já começaram a preparar-se?
0: Efetivamente, os nossos atletas já começaram há mais ou menos 2 meses a fazer a sua preparação a nível nacional. Há uma estrutura, portanto, de ligação que foi estabelecida entre o Ministério da Juventude e Desportos, portanto, por via da Missão Moçambique, e as federações desportivas nacionais e os clubes. E, a nível das províncias, já esta entidade é também replicada.
1: Ainda não há concentração de atletas?
0: Ainda portanto, não.
1: As equipas não estão a trabalhar em tanto que seleções?
0: Já estamos a trabalhar, já temos as pré-seleções constituídas, só para demonstrar, a nível da cidade de Maputo, por exemplo, nós temos o atletismo convencional em preparação no Parque dos Continuadores, temos o atletismo adaptado no Estádio Nacional do Zimpeto. Em termos de basquetebol, os atletas estão, portanto, a fazer a sua preparação na Faculdade de Educação Física e Desporto da Universidade Pedagógica de Maputo. Em termos de boxe, o pavilhão ferroviário de Maputo é que acolhe, portanto, a preparação dos nossos atletas. O judo está a evoluir em termos de preparação na escola secundária Josina Machel. O karatê no Estádio Nacional do Zimpeto. Netball na escola secundária da Matola. O taekwondo no salão de eventos em Salene. A natação na piscina Raimundo Franice. O ténis, no clube de ténis de Maputo, aqui no Jardim Tunduro. O voleibol na Escola Secundária Estrela Vermelha. E, por fim, o Special Olímpico no Parque dos Continuadores. Portanto, a Comissão Técnica da Missão Moçambique está a realizar o acompanhamento permanente da preparação dos atletas de todas as modalidades, portanto, nos locais que eu aqui mencionei.
1: Sim, mas a minha questão era... Os atletas selecionados ou pré-selecionados das províncias já se encontram em Maputo? Há concentração de todos os atletas pré-selecionados?
0: Ainda não. De acordo com o cronograma de trabalho que foi estabelecido pela Missão Moçambique, esta ação vai acontecer no mês de agosto. Nós vamos... Aliás, já iniciou o processo agora de transferência, portanto, o processo burocrático da transferência, como sabe, a maioria
1: são
0: jovens estudantes, da transferência dos seus processos pedagógicos para a capital do país. Portanto, a partir de agosto, estamos a contar daqui a 4 semanas, um mês, vamos ter os atletas concentrados em Maputo para se dinamizar a sua preparação mais efetiva, mais arrojada nos últimos três meses antes da competição, para que ao chegar à competição estejam a um nível aceitável de preparação e possam, portanto, enfrentar os desafios dos Jogos da Juventude da África Austral.
1: E quem monitora os trabalhos de preparação ao nível das províncias?
0: A monitoria dos trabalhos que estão a ser realizados nas províncias é feita conjuntamente entre a Direção Provincial da Juventude, Emprego e Desporto e as associações desportivas respectivas, e temos um reporte, temos a informação de que o nosso trabalho está a decorrer sem precalços e os objetivos estão sendo alcançados. Para além deste trabalho que está sendo feito neste momento a nível das províncias, nós vamos ter uma outra importante plataforma de detecção e seleção de talentos, que vão ser os Jogos Desportivos Escolares, que terão lugar na província de Inhambane. Nós vamos ter lá olheiros, que já estão a trabalhar com o próprio Ministério da Educação, através da entidade respectiva, que lida com as atividades dos Jogos Desportivos Escolares, portanto, no sentido de nos organizarmos para também, ao nível desta plataforma, que são os Jogos Desportivos Escolares, nós possamos captar,
1: selecionar alguns
0: jovens que, tendo talento, tendo capacidade, possam também integrar as seleções que vão representar Moçambique.
1: Em todas as modalidades? Ou
0: praticamente em todas as modalidades. Onde houver espaço para o recrutamento, para a identificação de talentos ou de atletas já promissores, ou alguns já alguns que praticam a modalidade já há algum tempo, nós possamos os levar e integrar as nossas seleções.
1: Quais são os desafios que a Missão Moçambique tem estado a enfrentar no seu processo de trabalho, no processo de preparação das soluções nacionais, portanto, tem estado a enfrentar no terreno?
0: Bom, o que posso considerar como desafio é, primeiro, a situação que o próprio país está neste momento a enfrentar, mas é preciso que nós estejamos devidamente preparados para isso. Há a questão de constrangimentos de natureza financeira que estão a afetar em grande medida a parte logística, mas não é isso efetivamente o que atrapalha o processo. Nós queríamos dar um pouco mais, mas infelizmente ainda não podemos, e temos estado a concentrar as nossas atenções para a fase final da preparação dos nossos atletas, que começa efetivamente em agosto, quando as seleções já estiverem constituídas.
1: Tomando como base tantos resultados alcançados nos últimos jogos na Namíbia, quais são os objetivos definidos para estes jogos de Maputo, para Moçambique?
0: Bom, o primeiro grande objetivo em termos desportivos é alcançar o maior número de medalhas. Como temos estado a dizer, bom, nós é que estamos a organizar a competição, naturalmente que a festa tem que ser nossa.
1: O maior número de medalhas é vago. Ao nível absoluto, vencer
0: a competição, sem dúvidas, de uma forma geral. Quando falo de maior número de medalhas, significa que no final, naturalmente, faz-se a avaliação, quem tiver maior número de medalhas vai ser o vencedor. Nós queremos efetivamente vencer. O desafio é este, é ultrapassar as nossas não positivas prestações nas últimas edições, nomeadamente a do Malawi e a da Namíbia. Nós queremos superar, estar ao nível mais alto possível. O mais alto possível para nós é conquistar as competições todas e estar em primeiro lugar nestes jogos.
1: Sim, tal como dizia, faltam 4 meses, dizia, além da preparação, há que definir as soluções definitivas. Passo a expressão. Quando é que isso vai ocorrer?
0: Bom, isto já está a correr paulatinamente. Neste momento está em curso o processo de acreditação da delegação moçambicana, que inclui, portanto, a acreditação dos próprios atletas. Há uma plataforma online que foi estabelecida a nível da comissão organizadora dos jogos, que, portanto, está neste momento a receber dados referentes a todos os participantes, todos os integrantes das seleções, não só a nível de Moçambique, mas também ao nível dos outros países que vão participar desta competição. Já estamos, para dizer em termos gerais, é que já começou o processo de acreditação dos participantes dos jogos, em especial dos próprios atletas.
1: Espaço para a interação com o ouvinte, Vitor África.
2: 21-31-77-77 ou então 82-34-77 são os nossos números já disponíveis para interação aqui no Espaço Café da Manhã. O estimado ouvinte pode também participar através da nossa página do Facebook, Jornal da Manhã RM. Repito os números: 21-31-77-77 ou então 82-34-77. Temos a indicação de termos o ouvinte Sérgio Conceição, que liga-nos já a partir da cidade de Maputo. Caro ouvinte, bom dia, está a participar no Café da Manhã.
3: Muito bom dia aos ouvintes, bom dia aos funcionários da rádio e ao convidado. Eu simplesmente queria dar mais uma forcinha à organização.
2: Ouvinte Sérgio Conceição.
3: Não sei se conseguem me ouvir.
2: Sim, pode continuar.
3: Dizia eu que queria...
2: Pronto, temos um problema aqui.
3: Neste... E encorajar de modo que isso corra da melhor maneira. Era simplesmente esta forcinha que queria dar. Muito obrigado, bom dia.
2: Obrigado, ouvinte Sérgio Conceição, a dar aqui o encorajamento para que este evento tenha sucesso. Na nossa página do Facebook, já temos algumas mensagens, mas antes de ler as mensagens, temos o ouvinte Félix Parruque, a partir de Xai-Xai. Caro ouvinte, bom dia.
4: Bom dia, Vitor África. Bom dia, Ernesto Aouk. Bom dia, Fernando Silvani. Bom dia, senhor diretor. Há dias falamos destes jogos. Esteve o professor Bernardo também a dar o conta do recado em relação aos jogos da juventude, né, da nossa zona. Mas a questão que eu gostava de colocar o Sr. Diretor tem que ver exatamente com o critério de seleção destes atletas, destes jogadores para as seleções, tendo em conta que para integrar os jogadores nas seleções, sabemos nós que o critério é faz um scouting a nível das províncias, já o selecionador vai às províncias, faz uma observação e depois vai, enfim, selecionando um e o outro. Então, a questão que coloca é qual foi o critério para a seleção destes jovens para poder integrar as seleções. A outra questão, Sr. Diretor, tem que ver exatamente com... O Fernando dizia qual seria o objetivo, mas eu colocaria a questão de uma outra forma. Quais são os ganhos que Moçambique vai ter na organização destes jogos? E para terminar, terá algum condão de se qualificar para as competições internacionais a terminar os jogos aqui nos 12 países? Um abraço, Félix Parruque, Xai-Xai, nas mais direitas do povo.
2: Muito obrigado, ouvinte Félix Parruque. Vamos agora atender o ouvinte Dixon Gulamanda Kubula, a partir de Derre, na Zambésia. Caro ouvinte, bom dia.
5: Muito bom dia, o nosso jornalista. Bom dia, o nosso convidado. Bom dia, o nosso técnico Sidônio, que se encontra lá no Maputo. Nosso convidado, a minha questão é, nesse dia, como será cautelada a segurança em si? Obrigado, bom trabalho para si e boa continuidade. Dixon Gulamanda Kubula, Der, província da Zambésia.
2: Obrigado, caro ouvinte. Vamos agora ler algumas mensagens já na nossa página do Facebook. Temos o ouvinte Lencastre Pacua, que escreve: saudações aos profissionais da Rádio Moçambique. Gostaria de saber, junto do convidado, olhando para os aspectos de dimensão territorial e unidade nacional, quais são os critérios que têm sido usados na seleção dos atletas? Questiona o ouvinte Lencastre Pacua. O ouvinte António Mucali escreve: saudações, café da manhã e ao convidado. Sem o campeonato da juventude em todas as províncias, quais são os desafios para encontrar os selecionáveis a representar condignamente o país? Questiona o ouvinte António Mucali. E o ouvinte Ruben Jaime, que escreve-nos a partir da Vila Autárquica da Massinga, em Inhambane, questiona quais são as modalidades que o nosso país vai levar para a sua participação. E temos em linha neste momento o ouvinte Nelson Vasco. Bom dia.
6: Bom dia, Vitor África. Bom dia, Giovanni, nosso convidado. A minha pergunta é: com que idade que vai participar nesse jogo regional que vai acontecer aqui no nosso país? Porque já temos um exemplo do sobre 17 que já são classificados para o Mundial. Então, eu quero saber que com que idade. Muito obrigado, Nelson Vasco, Batista Lanquila, e também o Constantino Manhã, que está sempre no café da manhã. Obrigado.
2: Obrigado, caro ouvinte. E na nossa página do Facebook temos também a mensagem do ouvinte Santos Abdala, que escreve: bom dia, café da manhã, saudações extensivas a todos os ouvintes da RM. Bom dia, convidado. Gostaria de saber, número 1, o que tem sido feito para evitar que talentos promissores abandonem o desporto por falta de apoio? E coloca aqui uma outra questão: como garantir que a participação nestes jogos tenha impacto no desenvolvimento do desporto nacional e não seja apenas um evento pontual? Ouvinte Santos Abdala, a partir da cidade, a partir da Matola, na Casa Branca, concretamente. Estamos no espaço de interação no Café da Manhã, 21-31-77-77, ou então 82-34-77, são os nossos números, através dos quais o estimado ouvinte pode participar. Ouvinte Carlos Lapson, espero ter pronunciado corretamente, a partir de Chimoio. Bom dia.
7: Bom dia. Bom dia a todos os ouvintes da Rádio Moçambique. E com saúde a todos, café de manhã. E eu, a minha pergunta é dizer ao senhor diretor: nas zonas recônditas, nos distritos, tem bons jovens aproveitos desse desporto que queira acontecer? Qual o método que está a ser feito para conseguir recolher aqueles jovens que estão lá fora dos distritos? Apanhamos bons jogadores que têm bom talento para apresentar esses jogos. A partir de Chimoio, Carlos Kumalizanga Lapsoni, muito obrigado, bom dia e bom trabalho.
2: Muito obrigado, e com esta chamada fechamos o espaço de interação com os ouvintes.
1: O diretor, foram colocadas várias questões e de algumas observações. Quer responder ou comentar?
0: Bom, eu vou fazer alguns comentários em relação às contribuições dos diferentes ouvintes que nos falaram de diferentes pontos do nosso país. Primeiro é mesmo agradecer a todos pelas ricas contribuições, pela força que dão à missão Moçambique nesta gigantesca tarefa de organizar a nossa participação do país nesta competição. Vou responder algumas questões, comentando naturalmente. Em termos dos critérios de seleção, naturalmente que o principal critério para a seleção é o desempenho do atleta. Muitos deles estão em processo de formação, então nós temos os nossos coordenadores, os nossos olheiros, os nossos treinadores que vão identificando os atletas. Outros praticamente já estão afirmados no contexto desportivo nacional, considerando que para estes jogos há espaço para os atletas federados e também há espaço para outros populares que ainda não estão, portanto, integrados nas estruturas federativas, associações ou a nível mesmo de clubes. É por isso que eu me referia ao fato do Festival Nacional de Jogos Desportivos Escolares de Inhambane ser também uma plataforma para a identificação e seleção de talentos para esta competição. Em termos de ganhos, nós podemos falar da integração regional. Moçambique não está aqui nesta região sozinho, há outros tantos países, e é preciso considerar que praticamente todos os países da região já confirmaram, portanto, a sua participação nestes jogos. Então será um momento de festa, um momento de ocupação de tempos livres para a nossa juventude, momentos de troca de experiências e de portanto, tomar pulso e conhecimento de situações de outros países. Vamos ter ganhos, naturalmente, porque vai haver alguma intervenção, nem que seja pontual, em algumas infraestruturas desportivas, e isso, naturalmente, vai trazer algum ganho para o nosso desporto. E também para outras áreas correlacionadas com o desporto, na área do turismo, será um momento grande para o nosso turismo desportivo a nível nacional, dado que vamos receber muita gente aqui no nosso país, na nossa capital, na cidade de Matola, e eu acredito que muitos outros, Maputo e Matola, alguns dos outros participantes vão naturalmente querer deslocar-se a uma e outra província e apreciar as nossas maravilhas. E para muitos jovens também desportistas, talentos, será, portanto, a sua primeira internacionalização, a sua primeira participação numa grande competição. Isto, naturalmente, marca toda a história de qualquer atleta que queira vincar, seja na sua carreira, seja mesmo em termos apenas sociais de prática desportiva. O ouvinte Gulamunda, creio que assim o nome, levantava questões relacionadas com a segurança. Bom, está tudo equacionado dentro da nossa estrutura, portanto, que compõe, portanto, esta máquina que vai acompanhar e dinamizar as atividades dos jogos. Nós temos elementos de segurança que vão naturalmente estabelecer, acompanhar e implementar programas de segurança para os eventos e especialmente para a nossa participação nesta competição. Repetiu-se ainda a questão relacionada com os critérios, e eu volto a sublinhar que o principal é o desempenho, e os técnicos altamente qualificados estão a trabalhar com os nossos jovens, é que vão ter em conta este aspecto, e consideramos também que neste momento estão a decorrer diferentes competições ao nível das diferentes modalidades nos escalões de formação. O ouvinte perguntava quais são as modalidades que vão estar em evidência nesta competição. Portanto, volto a repetir, ou melhor, repito, que será o atletismo convencional e adaptado, o basquetebol convencional e 3x3, o boxe, futebol de 11, judo, karatê, natação, taekwondo, tênis de campo, tênis de mesa, voleibol de sala e de praia, netball e Special Olympics.
1: Há um ouvinte que perguntou, questionou sobre se estes jogos têm uma qualificação direta a uma outra competição ou não. Sei que o futebol sim.
0: Sim, o futebol sim, efetivamente, mas em relação às outras não temos assim à partida, mas funcionam como um grande espelho para os próprios países, especialmente para Moçambique, um espelho onde nós podemos uma vez mais ver atletas que tenham potencial e tenham capacidade para participarem em outras competições, digamos que pontuáveis para os rankings e para outras competições de nível mais alto. Esses são os jogos da juventude, essencialmente.
1: Verá estágios, jogos de controle?
0: Naturalmente, os próprios treinadores têm estado a implementar os seus programas de treinamento, que incluem, naturalmente, depois do processo de concentração dos atletas, diversos jogos que vão acontecer com equipas mais experimentadas, no sentido de aprimorar a questão da preparação, para que ao chegar a dezembro estejam todos em condições para ombrearem com as seleções, digamos que um pouco mais cotadas, como por exemplo as seleções da África do Sul, Zimbábue, Malawi, entre outros, e incluindo a própria Namíbia, que foi hospedeira da última edição dos Jogos da Juventude da África Austral.
1: Portanto, estás aqui em Maputo ou fora de Maputo?
0: Aqui em Maputo, vai ser naturalmente aqui em Maputo, considerando as condições disponíveis em termos de infraestruturas e em termos de condições para o melhor treinamento, melhor preparação das nossas seleções.
1: Obrigado, e foi assim o café da manhã sobre os preparativos dos jogos da Região 5 do Conselho Superior do Desporto da União Africana, o vulgo AUS, que vai acontecer em dezembro, o próximo em Maputo. Portanto, preparativos no domínio desportivo, com o porta-voz da Missão Moçambique, Elias William, que é igualmente diretor-geral do Instituto Nacional do Desporto, INAD. Bom dia.
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11: 8 horas em todo o país.

0: volta Vitor África para a apresentação das notícias.
1: O presidente da República prossegue hoje com a visita de trabalho à província de Cabo Delgado. Ontem, o chefe de Estado alertou sobre os retrocessos que o país está a registrar devido aos atos de terrorismo que afeta algumas regiões da província de Cabo Delgado. Segundo o presidente da República, o governo está neste momento a aplicar fundos em despesas que já deviam ter sido ultrapassadas.
2: Não há diferença entre aquilo que está a fazer o terrorista, que é aquilo que nós dissemos no comício, e aquilo que estão a fazer esses que fizeram manifestações violentas, criminosas e ilegais. Destruíram distritos, secretarias distritais, residências de administradores, destruíram até em distritos, procuradorias, tribunais e companhia. Agora estamos a arranjar dinheiro para reconstruirmos tudo o que foi destruído. Mas esse dinheiro, se ele não tivesse destruído, estaríamos a fazer outras coisas, porque o país ainda tem muita coisa por fazer. Mas quando estamos a construir, aparece outro destrói. Construímos, aparece outro destrói. Construímos, aparece outro. É como se estivesse a patinar no mesmo lugar. Não estamos a andar.
1: O chefe de Estado, que falava em Meluco, no âmbito da visita que efetua a Cabo Delgado, reiterou o apelo para o envolvimento de todos no combate aos atos que retardam o progresso do país. Pelo menos 51 moçambicanos viram suas residências incendiadas e perderam todos os seus bens na região de Mamelodi, cidade sul-africana de Pretória, no contexto dos protestos anti-imigrantes desta terça-feira. A informação consta de um comunicado do Gabinete de Informação Gabinfo recebido na nossa redação. O documento indica que estes concidadãos encontram-se sob proteção da polícia, estando em curso diligências para o seu repatriamento. Uma pessoa morreu e 11 ficaram feridas num acidente de viação registado na noite desta terça-feira, envolvendo um autocarro de repatriamento de estrangeiros. O incidente foi registrado a cerca de 4 quilômetros do posto fronteiriço de Bay Bridge, que separa a África do Sul e o Zimbábue. O autocarro saía de KwaZulu-Natal para um acampamento em Muzina. A polícia diz acreditar que o motorista que morreu no local tenha perdido o controle da viatura devido ao cansaço. E os protestos anti-imigrantes desta terça-feira na África do Sul foram marcados por incidentes violentos, obrigando a intervenção da polícia. Entretanto, a ministra da Justiça sul-africana, Mamoloko Kubayi, que preside a Comissão Interministerial sobre Migração, garantiu que as manifestações foram pacíficas e desvalorizou os distúrbios.
3: Aqueles que optaram por explorar as marchas para cometer atos criminosos enfrentarão todo o rigor da lei. A polícia continuará a identificar, deter e processar todos os responsáveis por condutas criminosas. O governo congratula-se particularmente com o fato de a maioria dos participantes ter rejeitado a violência, o vigilantismo, a intimidação, a provocação, os saques e os danos materiais.
1: E o movimento March and March prometeu continuar com os protestos até que o governo resolva o problema da imigração ilegal no país. O governo distrital de Massangena, em Gaza, pondera revogar licenças de exploração mineira a 8 das 11 empresas cadastradas para fazer pesquisas sobre a ocorrência de diamantes ou outros minerais na região. Trata-se de empresas que estão desde 2001 a fazer trabalho de prospeção, mas até agora não apresentaram resultados. Jornalista Alfredo Muyanga.
4: O administrador do distrito de Massangena diz que não se justifica que, passado 25 anos, estas empresas continuem no terreno sem apresentar resultados palpáveis sobre a prospeção de minerais. Sancho Umbana sublinha que esta demora frustra as expectativas da população e do governo, que querem ver explorados estes recursos com vista a garantir emprego aos nativos e desenvolver a região. Aliás, Umbana explica que, por conta desta demora, as comunidades levantam especulações de que as empresas estejam já a explorar os minérios que ocorrem no distrito.
1: E no plano internacional, o governo brasileiro anunciou esta terça-feira o início do fim gradual de subsídios dos combustíveis após o acordo de cessar-fogo entre os Estados Unidos e o Irã. Em conferência de imprensa, o ministro da Fazenda, Dário Durigan, explicou que a medida resulta da queda do preço internacional do petróleo, que neste momento voltou aos preços próximos dos registrados antes do conflito. Parte do subsídio do gasóleo deverá terminar hoje, devendo manter o benefício para a gasolina, cujo corte está previsto para os próximos dias. Fechamos com o desporto. A seleção de futebol do México qualificou-se esta manhã para os oitavos de final do Mundial da FIFA 2026, após derrotar a congênera do Equador por 2-0. Nos jogos realizados ontem, a Noruega derrotou a Costa do Marfim por 2-1 e garantiu apuramento para a próxima fase da competição. França está também qualificada para os oitavos de final, após derrotar ontem a Suécia por 3-0, com dois golos de Kylian Mbappé. Para hoje estão agendados os jogos Inglaterra-República Democrática do Congo às 18 horas de Moçambique e Bélgica-Senegal às 22 horas. Apresentamos as notícias no próximo bloco às 9 horas.

0: A sua atenção às notícias a esta hora, apresentadas por Ivan Nob Dias. Bom dia.
1: Olga e ouvinte, muito bom dia. O Presidente da República reúne-se esta manhã em Pemba com mulheres no prosseguimento da visita de trabalho à província de Cabo Delgado. Em direto, o jornalista Florencio Moussa, bom dia. Nós temos ainda Florencio Moussa para o desenvolvimento desta notícia, que dá conta que o Presidente da República reúne-se esta manhã em Pemba com mulheres no prosseguimento da visita de trabalho à província de Cabo Delgado. O antigo Presidente da República, Joaquim Chissano, diz que a resposta a longo prazo para os moçambicanos vítimas de ataques xenófobos na África do Sul passa pela criação de oportunidades de emprego e o reforço da independência económica no país. Chissano entende que só assim os jovens vão encontrar condições para contribuir para o crescimento da economia nacional. Chissano apela, por isso, para um diálogo contínuo entre as autoridades nacionais e sul-africanas, bem como uma regularização urgente da situação migratória dos cidadãos moçambicanos.
2: Eu posso aconselhar que os moçambicanos realmente pensem em recomeçar as suas vidas, mesmo se tiverem que voltar à África do Sul, mas que se possam legalizar e o Estado está pronto para ajudar nisso. Portanto, conforme aquilo que ouvi.
1: Joaquim Chissano falava à imprensa esta terça-feira, após proferir uma palestra sobre o papel da Universidade Eduardo Mondlane na construção do Estado moçambicano. O antigo Presidente da República defendeu na ocasião a consolidação de conhecimento produzido no país, de forma a colocá-lo ao serviço do desenvolvimento nacional. A Primeira-Ministra Bem-vinda Levy dirige esta manhã em Maputo o 13º Conselho de Monitoria do Ambiente de Negócios. O evento de concertação entre o Governo e o setor privado foi criado para acompanhar a implementação das reformas acordadas no âmbito do diálogo público-privado. Um comunicado do Gabinete do Primeiro-Ministro refere que o Governo e o setor privado estão ou vão avaliar o grau de execução das prioridades de reformas em curso, bem como proceder ao alinhamento dos preparativos da 21ª Conferência Anual do Setor Privado, CASPA. A Associação dos Transportadores Rodoviários de Gaza adverte que vai sancionar os operadores de transporte semicoletivo de passageiros que cobram tarifas superiores às que estão em vigor nas rotas urbanas da cidade de Xai-Xai. Jaime Vanêncio.
3: O alerta foi feito por Adnaldo Mabote, do Conselho Fiscal da Comissão de Gestão da Astrogaza, na sequência de denúncias e constatação de casos de cobranças antecipadas de novas tarifas aprovadas para as rotas da autarquia. Segundo Mabote, apesar da Assembleia Municipal da cidade de Xai-Xai já ter aprovado a nova tabela de tarifas de transporte semicoletivo de passageiros, a sua aplicação ainda não foi autorizada. Explica que qualquer transportador que decida aumentar o preço de transporte antes do anúncio oficial estará a agir à margem das orientações da Astrogaza e ficará sujeito a sanções.
1: Atualidade internacional, o presidente da África do Sul, Cyril Ramaphosa, fez mexidas no governo de unidade nacional. Assim, Willie Alcamp foi nomeado ministro da Agricultura em substituição de John Steinhausen, que passa a vice-ministro da Indústria, Comércio e Concorrência. Ramaphosa nomeou ainda David Meyer para ministro das Florestas, Pescas e Ambiente. O estadista sul-africano indicou também elementos propostos pela Aliança Democrática para os cargos de vice-ministros da Água e Saneamento, Energia Elétrica e Ensino Superior. Ainda ontem, Cyril Ramaphosa nomeou Dina Poole para o cargo de ministro do Desenvolvimento Social. No desporto, a seleção de futebol da Inglaterra defronta hoje às 18 horas a congénere da República Democrática do Congo, no prosseguimento dos jogos dos 16avos do Mundial da FIFA 2026. Ainda hoje, a seleção da Bélgica defronta o Senegal às 22 horas. Esta manhã, o México qualificou-se para os 8avos de final após derrotar a congénere do Equador por 2 bolas sem resposta. Nos jogos realizados ontem, a Noruega derrotou a Costa do Marfim por 2-1 e garantiu apuramento para a próxima fase da competição. Notícia de abertura no prosseguimento da... Dizia, o Presidente da República reúne-se esta manhã em Pemba com mulheres no prosseguimento da visita de trabalho à província de Cabo Delgado. Já posicionado, Florencio Moussa, bom dia. Foram as notícias a esta hora, as próximas às 10. 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

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Não. Também é chefe.

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1: 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Oh, são instrumentos de danças, da música e danças tradicionais africanas, sobretudo em Moçambique, norte do país, Cabo Delgado, Kazimiro News. 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Ah, está a ver, esse também não tem tempo de fazer, esse não tem nada a fazer. Esse. Oh, só isso. Está a ver, você que não tem. Nyanga, tenga nyanga kuenda nayo, kuenda Suíça. Taizinho de repair, gostamos, mundiale para o menino boraba. Fica bom para o opo. Opo. Ya. Esse que é. Onde é isso? Tete Xangara. É uma dança específica. É uma dança que é preciso ser preservada. Está em via de extinção. Ninguém vai falar com o Pagasimira. Nyanga. É uma dança típica de Manyungwe. E nem de Nyungwe. Não é, não?

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1: 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Já cheguei. Eu vou crer no outro. Agora já chegou e depois fala lá. Quero o quê? Tá vendo, né? Essa mensagem é para a Imbi, né? Muga funa com Imba. Vai embani. 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

Isso dança-se em forma sincronizada. Vamos para a banana paquira. Banana cabombo. Estou a falar de tipos de nyanga, tipo de instrumento de nyanga que ficam aí no palco. 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
2: Muito bom dia Armand Kemp, bom dia a todo ouvinte. Mais de 100 casos de conflito homem-fauna bravia foram registrados de janeiro até ao momento no distrito de Mangue, na província de Tete. A situação mereceu a atenção do Procurador-Geral da República,

que se encontra em visita de trabalho àquela região da província, tendo manifestado a preocupação com o recrudescimento destes incidentes. Américo Letela manifestou-se preocupado com a persistência dos conflitos Omfano-Bravia, exigindo maior coordenação entre os gestores do Parque Nacional de Maugwe, o governo e as comunidades, por forma a proteger a vida das pessoas sem comprometer a preservação da biodiversidade. Segundo dados apresentados pelas autoridades locais, os casos resultaram na morte de uma dezena de pessoas na sequência de ataques protagonizados por crocodilos, elefantes e hipopótamos. O Procurador-Geral da República reafirma que não haverá complacência com esquemas ilícitos de corrupção envolvendo membros do Conselho Superior da Magistratura do Ministério Público, magistrados e funcionários dos órgãos de administração da Justiça. O posicionamento foi assumido esta segunda-feira na cidade de Tete, no encontro com quadros do setor da Justiça, inserido na visita de trabalho que efetua a esta região do país. Américo Letela foi categórico ao advertir que a corrupção continua a ser um dos maiores obstáculos ao fortalecimento do Estado de Direito, comprometendo a credibilidade das instituições e a confiança dos cidadãos na Justiça. Letela recordou que, enquanto estiver em vigor a Declaração de Maputo, todos os magistrados e funcionários da Administração da Justiça devem afastar-se de práticas. O procurador ensinou que está dentro das próprias de fazer cumprir a lei, defendendo uma independente e impune, ou seja, independente e impune a qualquer forma de favoritismo ao tráfico de influências. A secretária de Estado, ou seja, a secretária-geral da Organização da Mulher Moçambicana, OMM, exorta as mulheres da província a serem vigilantes e denunciar os males que colocam em causa a integridade de Dália Chauque, membro da sua visita de trabalho de Tete. A secretária-geral entende que devem trabalhar e produzir o suficiente para a sua independência econômica e organizar-se em associações. Dália Chauque apontou ainda a redução dos casos de uniões prematuras, violência doméstica e outros males que interferem no processo de desenvolvimento da mulher e da família como alguns dos desafios da. A secretária de Estado de Tete apela à população a continuar a preservar o espírito da paz e da solidariedade. Segundo Cristina Mafumo, o desenvolvimento da província e do país em geral só é possível quando o país estiver a viver numa verdadeira paz. Aquela governante expressou o seu sentimento na sua intervenção na abertura da 21ª sessão do Observatório de Desenvolvimento da Província. As manifestações, os distúrbios em nada contribuem para o crescimento econômico do país, sublinhou Cristina Mafumo. O Conselho Empresarial da Província de Tete considera a Conferência Internacional de Investimentos a realizar-se em outubro próximo um marco para atrair capital para os setores estratégicos de mineração, energia e o agronegócio. Os empresários de Tete querem capitalizar as oportunidades existentes na província e estabelecer parcerias que visam alavancar a economia desta região do país. A localização geográfica privilegiada da província de Tete, combinada com a rede de infraestruturas de transporte, energia e logística, representam vantagens competitivas cruciais para atrair novos projetos de grande escala. O presidente do Conselho Empresarial Provincial de Tete, António Sain, disse que já há manifestações de interesse por parte de investidores estrangeiros em investir para tornar a província um corredor econômico regional. Mais de 40 mil habitantes do distrito do Zumbo, em Tete, consomem água imprópria devido à insuficiência de fontes de abastecimento de água. A situação verifica-se um pouco pelo distrito, com destaque para a sede distrital, onde o cenário é crítico devido à inoperância do sistema de abastecimento de água principal. Como alternativa, a população recorre a fontes impróprias, o caso de rios Zambezi e Aruango, em busca de água para o consumo, estando a suscitar-se a riscos de ataques por crocodilos e hipopótamos. Dados de nosso poder indicam que, de janeiro a esta parte, 9 pessoas foram devoradas por crocodilos quando tentavam tirar água nos rios para diversos fins. O diretor do Serviço de Planeamento e Infraestrutura de Zumbo,

0: João António, que partilhou a informação, referiu que, para minimizar o problema de água, o distrito necessita de 134 furos. O secretário de Estado de Turismo reconhece potencial no distrito de Cahorabassa como polo turístico, com condições de tornar a região um destino de excelência. Fredson Bacar manifestou seu sentimento no domingo, no quadro da execução realizada pelos membros do Motowards da Pérola do Índico, inserida no 5º Encontro Nacional de Motowards. Para Bacar, ou seja, Bacar disse que a inoperância... Dizia, Bacar disse que a imponente barragem de Cahorabassa faz parte de um produto turístico capaz de impulsionar o desenvolvimento do turismo na região. O governante manifestou a satisfação com o estudo em curso para o desenho do plano de desenvolvimento do turismo da Vila do Songo. Desporto. O Xingal de Teta recebe na tarde desta quarta-feira, ou seja, hoje, no campo 25 de setembro, na cidade de Motize, o Bahia de Pemba, em jogo da nona jornada do Moçambola 2026. Outra partida da jornada vai pôr frente em frente à União Desportiva do Songo com a Associação Desportiva de Pemba, no relevado da HCB, na Vila do Songo. Na jornada anterior, o Xingal empatou com o Bahia de Pemba, essa abertura de contagem, e a União Desportiva do Songo empatou a um golo frente da Associação Desportiva de Pemba. Entretanto, a equipa técnica e a direção do Xingal de Tete pede a presença em peso dos adeptos de futebol para o jogo desta quarta-feira, que é considerado de viragem para uma nova era do conjunto. Tempo, temperaturas extremas previstas para esta quarta-feira, temperaturas para a cidade de Tete e Vila de Estima, 32 graus centígrados, Zumbo 31, Nhamayabo 30, Longwe 26, Furankungo 25 e por último Tsangano com 19 graus Celsius. Estimado 20, por enquanto este é o bloco de notícias. O próximo, quando forem 13 horas, mais uma vez, bom dia, Campo, bom dia, ouvinte.
1: 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Qual é a classificação? Qual é a classificação na tabela classificativa, da União Desportiva do Songo? Mugupunza inoki tu. 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Já? Mugupunza Uneze. Não, não. Está com 3 pontos. Xingaremos. Está com 3 pontos. Assim, hoje... Se perder ou empatar, treinador está mal. 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

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Atenção.

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conheço até uma música dele música de popular de Bagusiana ya conhece Lino Viegas sim olha eu não estou de acordo tangueirão Tanga imepo murukuru alini kuti dzilibe kusiyana mukugwirizana nini nkhani 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Você está aqui no barco, a comer e tal, isso a banar. É igual, iremos comer ali numa pedra sentado. Não é. Se viéssemos de chapa, 4x4, muito apinhado, é igual da maneira como viemos, ainda como é que na fortuna, caro iria bueno, fortuna. Da maneira como viemos, nada. 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E tem razão Lino Viegas. 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Eu sou muito extraordinário. Quer dizer, você pensa o quê? Quer dizer...

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É isso que você tem que viver com agente econômico. Segura o mãe, ele está muito coisa. Ele. Um dalarini. O que é engamuto em Jacobiri? O que é engamuto em Jacobiri? Um calibre cobiri. Onde vai a água? Onde tem água? Onde vai dinheiro? Para quem tem dinheiro? Mãe, vou ficar no banco. Fique no banco. 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Está vendo? Quem precisa não tem. Quem não

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1: Ouvintes, a sua atenção às notícias a esta hora, apresentadas por Simon Cabue. Bom dia.
2: Ivano Dias e ouvinte, uma vez mais muito bom dia. O Procurador-Geral da República alerta para o aumento de crimes relacionados às uniões prematuras no país. Américo Letella destaca que esta prática representa um atentado aos compromissos nacionais e internacionais assumidos por Moçambique em matéria de proteção e promoção dos direitos da criança.
3: Temos estado a registrar em outras províncias e em outros centros situações de pessoas, os homens que se juntam com meninas que ainda não estão na idade da saúde. E muitas das vezes vivem processos criminais. Então, quem fala das uniões prematuras também fala dos crimes de trato sexual, que são as relações com menores de idade. E também é uma das preocupações que nós temos ao nível da Procuradoria-Geral da República e, se não mesmo, a questão da violência doméstica no geral.
2: O Procurador-Geral da República falava esta terça-feira no distrito de Magué, no quadro da visita que efetua a província de Tete. E o Presidente da República, Daniel Chapo, prossegue a visita à província de Cabo Delgado. Esta manhã, Chapo reúne-se com mulheres no prosseguimento da visita de trabalho a este ponto do país. Ontem, o chefe de Estado alertou sobre os retrocessos que o país está a registrar devido aos atos de terrorismo que afetam algumas regiões da província de Cabo Delgado. Segundo o Presidente da República, o Executivo está neste momento a aplicar fundos em despesas que já deviam ter sido ultrapassadas. Chapo falava em Meluco no quadro da visita à província de Cabo Delgado, onde reiterou o apelo para o envolvimento de todos no combate aos atos que retardam o país. A Universidade Eduardo Mongano pretende atualizar os modelos de ensino e aprendizagem, tendo em conta as exigências impostas pela transformação digital. O reitor da UEM, Manuel Guilherme Júnior, diz que a iniciativa visa responder aos desafios decorrentes da inteligência artificial, bem como ampliar o acesso ao conhecimento e impulsionar a investigação científica.
4: As universidades, enquanto centros de produção e difusão do conhecimento, enfrentam hoje um enorme desafio de se reinventarem permanentemente para responder às exigências de um mundo cada vez mais dinâmico e digital. A emergência das tecnologias educacionais e da inteligência artificial está a transformar radicalmente os modelos tradicionais de ensino e aprendizagem. Essas ferramentas oferecem oportunidades extraordinárias para ampliar o acesso ao conhecimento, personalizar a aprendizagem, fortalecer a investigação científica e promover maior eficiência académica e administrativa.
2: Manuel Guilherme Júnior falava hoje em Maputo na abertura do 10º Seminário Pedagógico da Universidade Eduardo Mongane. O evento de 3 dias visa refletir sobre a qualidade de ensino, inovação e pedagógica e a transformação académica da UEM. A Associação dos Transportadores Rodoviários de Gaza adverte que vai sancionar os operadores de transporte semicoletivo de passageiros que cobram tarifas superiores às que estão em vigor nas rotas dentro da cidade de Xai-Xai. Jaime Vanessio.
5: O alerta foi feito por Adnaldo Mabot, do Conselho Fiscal da Comissão de Gestão da Astrogaza, na sequência de denúncias e constatação de casos de cobranças antecipadas de novas tarifas aprovadas para as rotas da autarquia. Segundo Mabot, apesar da Assembleia Municipal da cidade de Xai-Xai já ter aprovado a nova tabela de tarifas de transporte semicoletivo de passageiros, a sua aplicação ainda não foi autorizada. Explica que qualquer transportador que decida aumentar o preço de transporte antes do anúncio oficial estará a agir à margem das orientações da Astrogaza e ficará sujeito a sanções.
2: No estrangeiro, 37 estudantes foram sequestrados ontem após jihadistas invadirem uma escola da região de Askirauba, no estado de Borno, no nordeste da Nigéria. Há também um registro de 3 mortos, dos quais 2 professores e 1 soldado. Segundo as autoridades nigerianas, o ataque ocorreu quando os estudantes realizavam provas finais do presente trimestre. O secretário-geral das Nações Unidas alerta que o terrorismo está a evoluir no mundo e a continuidade ou melhor, a comunidade internacional deve responder aos novos desafios que comprometem a segurança das sociedades. António Guterres destaca, por isso, que a cooperação internacional é crucial para combater a ameaça do terrorismo. Guterres falava ontem na 4ª Conferência de Alto Nível das Nações Unidas sobre combate ao terrorismo, onde salientou que as novas ameaças impostas pelo fenómeno devem ser combatidas através de prevenção, cooperação e de um compromisso inabalável com os direitos humanos. Apresentamos o Serviço de Notícias das 11 horas. 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
1: Isso deveu-se mais porque ontem foi a receptora de Sua Excelência, Presidente da República, no distrito de Meluco. Então, saíram um pouco tarde esta manhã, mas estão a caminho. Provavelmente vão nos encontrar e, se não nos encontrarem, Excelência, hão de vir saudar na residência. Estão igualmente os cônjuges dos dirigentes do nível provincial e distrital. Hoje. As é posterior, eu quero os. Então já estão a representar os cônjuges. Muito obrigado. Feita a apresentação, Excelência, tenho a elevada honra de convidar a Vossa Excelência para dirigir a reunião. Muito obrigado.
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0: 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Podemos sentar. Em primeiro lugar, queria dizer que estamos aqui muito satisfeitos hoje, porque em todas as províncias nós decidimos que vamos ter encontro com a mulher moçambicana, porque nós sabemos que educar a mulher é educar uma sociedade.
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0: E temos na nossa agenda como governo programas específicos para mulher.
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0: E viemos aqui para explicar por que decidimos que temos que ter programas específicos para mulher.
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0: E o que vamos explicar aqui, tanto as mulheres como os homens que estão aqui vão perceber que a mulher é mulher e a mulher tem força.
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0: E antes de começarmos a falar, queria dizer que eu não vim aqui também sozinho.
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0: Vim acompanhado por meus colegas e minhas colegas que estão aqui.
1: Ahava mama tiana na varna miteko, ahava lupa na varna miteko. 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
0: Que eu queria pedir para se apresentarem.
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0: Começando pela ministra das mulheres.
1: Ampacheria pela ministra na kule lampinko wa tiana.
2: Cabo Delgado, oiê! Presidente Daniel Francisco Chapo, oiê!
3: Oiê!
2: A Tiana Orero, Cabo Delegado Zulu!
3: Zulu!
2: A Tiana...
3: Zulu,
2: A Tiana Orero, Cabo Delegado Zulu!
3: Zulu, Zulu, Zulu,
2: muito obrigada. Chamo-me Ivete Alaine, Ministra do Trabalho, Gênero e Ação Social.
4: Obrigado. Mulheres de Cabo Delegado, oiê! Presidente Chapo, oiê! Reunião do Presidente Chapo com mulheres de Cabo Delgado, oiê! Reunião das mulheres bonitas de Cabo Delgado, oiê! Muito obrigado. Meu nome é Inocêncio Impissa, Ministro da Administração Estatal e Função Pública. Muito obrigado.
1: Olá, Ministro. Não é o que eu vou fazer com o Gabinete da Administração Pública.
5: Presidente Daniel Francisco Chapo, oiê!
3: Oiê!
5: Presidente Daniel Francisco Chapo, oiê!
3: Oiê!
5: Cabo Delgado, oiê!
3: Oiê!
5: Beleza de Cabo Delgado, oiê!
3: Oiê!
5: Beleza de Cabo Delgado, oiê!
3: Oiê!
5: Muito obrigado. Meu nome é Paulo Chachine, Ministro do Interior.
1: Ministro, uma polícia!
6: Mulher moçambicana, oi!
3: Oi!
6: Mulher de Cabo Delgado, oi!
3: Oi!
6: Mulheres bonitas de Cabo Delgado, oi!
3: Oi!
6: Presidente Daniel Francisco Chapo, oi!
3: Oi!
6: Obrigado, eu sou Ricardo Sengo, sou ministro na presidência.
1: Olá, ministro! Ministro, na kula mitako cho presidência! Wapo apo awe!
7: Moçambique, oi!
3: Oi!
7: Atiano Zulu!
3: Zulu!
7: Atiano Orera no panelio Cabo Delegado Zulu!
3: Zulu! Zulu!
7: Presidente Chapo, oi!
3: Oi!
7: Presidente que faz programas para o desenvolvimento da mulher.

0: Obrigado. Chamo-me Francisco Mucanheia, sou conselheiro do camarada presidente Daniel Francisco Chapa. Obrigado.
1: Ale Panimba Handuk Miruku, presidente da República.
2: Presidente Chapo, oiê!
3: Oiê!
2: Matia Norre, Racabo Delgado, oiê!
3: Oiê!
2: Moçambique, oiê!
3: Oiê!
2: Meu nome chama-me José Adjapo Sentironga, conselheiro de Sua Excelência, Comadre Presidente, para os assuntos políticos.
1: Ale, papa, pawe, anowe, hamiteko, chowava, resiasa, pante, wa Presidente da República.
4: Assessora.
5: Presidente Chapo, oiê!
3: Oiê!
5: Presidente Chapo, oiê!
3: Oiê!
5: Mulheres bonitas de Cabo Delgado, oiê!
3: Oiê!
5: Tatiana Oreira, o Cabo Delgado, o Solu!
3: O Solu!
5: Muito obrigada. Eu sou Claudina Mazalo, assessora de Sua Excelência, o Presidente da República e membro do Conselho Nacional da Organização da Mulher Moçambicana. Muito obrigada.
4: Moçambique, oiê! Mulher moçambicana, oiê! A tia Ana Osulu! A tia Ana Osulu! Oxucuru. Em primeiro lugar, queria dizer que quando vínhamos para aqui, para esta reunião, esta manhã, eu disse à mamã Guetta que vou me reunir com as mulheres de Cabo Delgado. E ela mandou muitos cumprimentos para as mulheres de Cabo Delgado.
1: 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Ele salama, tuotene,
4: nós queremos te dizer que estamos muito felizes por estar aqui. E queremos começar por dizer por que estamos a decidir fazer encontro com mulheres no nosso país.
1: E
4: por que estamos a fazer programas específicos para mulheres? Em primeiro lugar, é porque nós confiamos na mulher moçambicana. E não é possível desenvolver esse país sem a mulher. É por isso que nós mesmo, como governo a nível central, se repararem para o nosso governo, desde a independência nós tínhamos uma única mulher que foi a primeira-ministra.
1: Em 1975.
4: Que é a falecida Luísa Diogo, que Deus já tenha.
1: Yaripasi amarehemo Luísa Diogo.
4: Mas nós decidimos que temos que colocar mulheres no poder.
1: Por
4: isso decidimos se presidente é homem. Primeira-ministra tem que ser uma mulher.
1: Como ela papawa adopana, vahiewa taranan tiana ministra, tiana.
4: Nihewa sana. E depois nós chegamos à conclusão que as mulheres são grandes gestoras.
1: Eu
4: depois vou explicar por que estou a dizer que as mulheres são grandes gestoras. É por causa disso que decidimos que todo o dinheiro da República de Moçambique, dinheiro do povo moçambicano, tem que ser gerida por uma mulher, ministra das Finanças.
1: Mulher
4: moçambicana.
1: Tiana Moçambique.
4: Para além de ministra da Educação.
1: Ana ministra o mita ko joso mi escola.
4: Dos combatentes.
1: O ma o ona ma manelio khoto na ho hatu ya nele khoto.
4: Trabalho.
1: A no mabari yo miteko.
4: Negócios estrangeiros.
1: O na anguhana na miteko jo ala chela po jo tai.
4: E outras mulheres.
1: Na tia na kwawe ma a kurpa na hela jema por morere.
4: Temos mulheres governadoras.
1: Havo ma governadora.
4: Mulheres secretárias de Estado.
1: Ma secretária de Estado.
4: Mulheres administradoras.
1: Mansatoro, aqui na kwa rivava.
4: Mulher moçambicana, oi! A tia na Osulu! E mulheres a todos os níveis.
1: Na tia na quarta mapuro, cava hilaya tia na olela.
4: É porque a mulher moçambicana.
1: Conta tia na Moçambique,
4: é uma mulher forte.
1: Tia na é curu, tchaui.
4: Por isso queríamos, em primeiro lugar, endereçar muitos parabéns às mulheres de Cabo Delgado.
1: Imana na fentelele anu, como tia vente a tia no tene, o Cabo Delgado.
4: Vocês, mulheres de Cabo Delgado, são o símbolo da resiliência da mulher moçambicana.
1: A tia no Moçambique, pantonheira, o cano culvelha, no tizima, no cano na rima,
4: porque apesar de todas as dificuldades, principalmente causadas pelo turismo, a mulher de Cabo Delgado continua forte a trabalhar e a desenvolver a província de Cabo Delgado. Parabéns, mulher moçambicana.
1: Tino kalani fauti chinkumelela ya inewe hunyava ekukurukukuru chitu chotene masintiano Cabo Delgado kanocha neni huku ni mocha.
4: Por isso quero agradecer a vossa linda mensagem.
1: Na sucurenha mensagem
4: que começam por reconhecer aquilo que estamos a fazer em prol da mulher. Mas também falam dos principais desafios que a mulher moçambicana ainda continua a enfrentar.
1: Ni chitu chotene, ikuru chotene, ni makale lotena no pele hura ni kale masini baraka tricho ni vala kanteku.
4: É por causa destes desafios que nós decidimos criar um fundo especificamente para a mulher moçambicana.
1: Ina wone lia kuru che ya chati na chimara ya pampuro menti timane governo, iho vahyara nsuruku, wopela wira e kabiherie, atiana o Moçambique.
4: Que vai funcionar como Fidel. Mas especificamente para a mulher. Mulher moçambicana, oi! O único requisito para ter acesso a este dinheiro é só ser mulher moçambicana. E eu vou explicar por que tomamos essa decisão. Se repararem, apesar de todas as dificuldades que a mulher moçambicana enfrenta, principalmente a mulher de Cabo Delgado por causa do terrorismo. Viram as ofertas aqui. Eu quero dizer muito obrigado. Porque quem não agradece com pouco. Nem com muito não agradeço. Obrigado, mulheres moçambicanas de Cabo Delgado. Nós decidimos que tínhamos que criar um fundo. Porque, como sabem, ano passado, a mamã Geta em Nampula lançou um programa chamado Empondera.
1: Mamã Geta, Moechana, Unampula.
4: Para poder empoderar a mulher moçambicana. Mas empoderar a mulher moçambicana significa encontrar dinheiro para poder empoderar economicamente a mulher moçambicana. Por isso nós arranjamos um fundo que se chama Pro Mulher.
1: Nsuruku yohana bahia tiana nehania pro mulheres.
4: Que vai funcionar como Fidel. Vai chegar em todos os distritos do nosso país.
1: Mas
4: específico para a mulher moçambicana. Agora vou começar a explicar por que que tomamos essa decisão. Tomamos essa decisão porque a mulher moçambicana é uma grande gestora.
1: Conta no one na governo wira, atiana panton comaniha, panculvela panonuhela po.
4: Eu vou começar por dar alguns exemplos concretos.
1: Anava her Antonia roba em rima gera wira atiana pirne curu e o uno uhela po.
4: Para todos nós podermos perceber.
1: Para wira totene ni chuele.
4: Mulher moçambicana.
1: Atiana moçambique.
4: Com semeticas.
1: Ni e conto minha mocha só.
4: É capaz de fazer matabicho, almoço,
1: yotana,
4: jantar,
1: yohiyu.
4: E ainda restar troco.
1: É ou
4: não é? É ou não é? Enquanto homem moçambicano com semeticais só compra uma cerveja. Eu costumo dar um exemplo meu próprio. Da capacidade da mulher moçambicana. Lá em casa, eu posso sair com 1000 meticais.
1: Ou 500 meticais.
4: Ou ir ao mercado. Fazer compras. Não consigo encher nem um plástico. Mas a mamã Geta, quando sai com 500 meticais, consegue trazer 2 plásticos cheios. E eu costumo perguntar, mas esses 2 plásticos cheios é com 500 meticais? Ela diz sim, nós somos grandes
1: histórias.
4: Isso é verdade. Mulher moçambicana, oi! Há uma outra capacidade que eu admiro vocês em mulheres.
1: Esta
4: é uma capacidade que eu admiro em mulheres. É a capacidade que vocês têm de decorar preços. Mulher moçambicana, oi! Aqui em Pemba, pode sair alguém com sua esposa de manhã, ir a Shoprite. Aqui, perto da praia
1: de praia.
4: Entrar lá na Shoprite,
1: o que é na Shoprite mesmo?
4: Querer comprar uma coisa,
1: o pelo tu meto,
4: a mulher a dizer não compra aqui.
1: Ana o irlandinho e tu meni não lhe puro nana.
4: É ou não é? Porque na loja de China,
1: monta loja na China,
4: está mais barato do que aqui na Shoprite.
1: Ilha Mwenruan suru kumuinjinirwe wa China pinruaya, suru kuraisi bakani.
4: Mulher moçambicana, oiê! Esta capacidade nós os homens não temos.
1: Anopana karina, iyo miruku unikai akili aya karina.
4: Nós só compramos só.
1: Anopana anatuma paia, tumaritumaeli.
4: Eu costumo contar que no dia 7 de abril, Dia da Mulher Moçambicana. Quando fizemos o lançamento do Fundo Pro Mulher.
1: À
4: noite assisti uma notícia na TVM.
1: De
4: uma senhora. Que perdeu o esposo em 2013.
1: Em Gaza.
4: E ficou com duas filhas e dois filhos. E ela começou um negócio com 200 meticais. Começou por comprar pão e revender. Depois começou por fazer badias e ir vender para crianças na escola. Depois começou a fazer bolos que se chamam fios. Começou a ir vender. E com este negócio, ela conseguiu formar uma filha. Que hoje é uma médica. Conseguiu formar um filho. Que hoje é advogado. E tem a filha e o filho que estão ainda na
1: universidade.
4: Portanto, estou a dar exemplo. Para perceber uma coisa muito importante. Conheço tantas mulheres que são pai e mãe ao mesmo tempo. É ou não é? Mas não conheço nenhum homem que é pai e mãe ao mesmo tempo.
1: Sanene.
4: Mulher moçambicana, oi! A tia na Osulu! Eu podia dar muitos exemplos aqui.
1: Eu
4: podia chegar até amanhã de manhã. Para mostrar por que decidimos criar um fundo especificamente para
1: mulheres.
4: A mulher moçambicana é que assegura a família. É que cria os filhos. Cria as filhas. Cria as irmãs. Cria os irmãos. Cria as sogras. Cria os sogros. Até cria o marido. Sanene. Por isso, e educar uma mulher, financiar uma mulher, é financiar uma família. É financiar o país. É financiar a sociedade moçambicana. Por isso, mesmo em casa, onde há homem e mulher, com filhos, se você perguntar a maioria dos homens, como é que o filho ou a filha está vestido? Ou se alguma vez comprou roupa para criança. Ele nem se lembra. Por isso,
1: Timana,
4: a mulher moçambicana
1: Ntiano Moçambique,
4: é que cuida da família.
1: E
4: para uma mulher começar um negócio, Não precisa de muito dinheiro. Com pouco dinheiro, uma mulher moçambicana pode fazer grande negócio. Porque uma gestora nata nasceu para gerir dinheiro. Com poucos recursos, consegue fazer muita coisa. Por isso comecei por aquele exemplo. Com 100 meticais. Mulher faz matabicho. Faz almoço. Faz jantar. E ainda resta troco. Meheu Hassana. Mulher moçambicana, oiê! Por isso nós criamos este fundo. Para valorizar o papel da mulher, empoderar a mulher economicamente, porque o desenvolvimento econômico da mulher é o desenvolvimento econômico do país. Quando converso com os homens sobre este programa, alguns costumam dizer presidente.
1: Aqui na Quanera, após presidente.
4: É que elas vão gastar dinheiro no salão.
1: Quanera conta como ele era o reherera de caralichaia, mas por André reheria caralu salão.
4: Eu costumo dizer, se elas não fossem ao salão para ficarem bonitas, como é que vocês haviam de gostar?
1: Nehiwa,
4: Atiana oye. Por isso, a mulher de Cabo Delgado não é só vítima de dificuldades. É a força que nós temos visto da mulher. De resistência,
1: Yolipa,
4: de esperança
1: Uherera,
4: e reconstrução deste nosso Moçambique. Por isso, nós decidimos que vamos nos encontrar com as mulheres de Cabo Delgado para darmos esta informação. Mostrar a nossa solidariedade com a mulher de Cabo
1: Delgado,
4: com as famílias que sofrem de ataques terroristas, em especial as mulheres, crianças e idosos, deslocados principalmente. Para mostrar que o sofrimento desta mulher, desta criança e de idoso é nosso sofrimento também. Porque o terrorismo não está só a destruir infraestruturas. Está a destruir famílias que se separam, outros mesmo por morte, fazem sofrer as nossas populações, destroem escolas onde as raparigas e as mulheres e crianças estavam a estudar. Hospitais que deviam estar a assistir à saúde da mulher e da criança. Destroem as chambas onde a população devia produzir para se alimentar. E todo o tecido social da nossa sociedade de Cabo Delgado. Por isso viemos aqui para mostrar a nossa solidariedade. E reafirmar o nosso compromisso como governo. Que as mulheres de Cabo Delgado não estão sozinhas. Estamos Estamos juntos.
1: Niriva mocha.
4: Como governo, continuamos a trabalhar dia e noite.
1: Nirimovaranteko como governo, tana no Rio.
4: Para que haja paz em Cabo Delgado.
1: Ira e malecoto enena e o terrorismo em Cabo Delgado mbo.
4: Porque com a paz
1: naquela no huru,
4: e segurança,
1: numa...
4: vamos desenvolver Cabo Delgado à
1: vontade. Provincia Cabo Delgado.
4: Nós queremos mais uma vez
1: Ninapelato.
4: Dizer que a dor da mulher de Cabo Delgado, a dor da população de Cabo Delgado, é a dor de todo
1: Moçambique.
4: Porque nós somos um povo unido. Do Ruvuma ao Maputo. Do Zumbu ao Índico. Por isso, quando se ataca Cabo Delgado, esta dor atinge a todos nós. Eu estava a dizer ontem, Meluco,
1: que
4: atacar
1: Cabo Delgado
4: é como alguém cortar o dedo do meu pé. Não é só o dedo que dói. Eu sinto a dor em todo o corpo.
1: É ou
4: não é?
1: Então
4: nós estamos aqui para reafirmar que estamos com a população de Cabo Delgado.
1: E estamos
4: com a mulher de Cabo Delgado. Queremos reafirmar o compromisso como governo na proteção das mulheres, das crianças, das raparigas, especialmente neste contexto de terrorismo. E continuarmos a trabalhar para que as mulheres e raparigas que fogem das zonas de ataque terroristas não possam perder a escola, o hospital e outros aspectos importantes.
1: E
4: também queremos falar de uma coisa muito importante.
1: Que
4: a nossa cantora estava aqui.
1: Ale baiowi po lavantia na kui hukarla Mateus jitu ya himi
4: a dizer na sua mensagem.
1: E rupi wa himachera we vale.
4: Ao grupo cultural Tufo das nossas irmãs que dançaram.
1: E o grupo Yotufu, Alaína Chalalava.
4: E a grande mensagem que a nossa cantora deixou. Sobre violência doméstica. Quero pedir uma grande salva de palma para elas. Ela deixou uma mensagem muito importante. A música dela tem uma mensagem muito forte. Onde ela diz que se o marido veio lhe buscar bem, se já não lhe precisa, é melhor ele lhe deixar bem
1: também.
4: Cabo Delgado, oiê! A tia na oiê! A tia na Osulu! Onde ela diz: não me manda embora à noite em casa.
1: No rima chera uira hiku, hiku mano hiu, que na uaba que no coca a tia nem manincha.
4: Mulher moçambicana, oiê! Esta é uma mensagem muito forte que a nossa cantora deixou. Todos nós, homens e mulheres, temos que combater a violência doméstica. Porque a violência doméstica não só faz mal às mulheres, mas também põe em causa a paz na família. E há homens também que passam mal. Se perguntassem às minhas colegas da PRM que estão aqui, do gabinete de atendimento à mulher e à criança,
1: E gabinete ele em que eu ia a tia na Ana Mané.
4: Vão perceber que existem homens também que costumam ir para lá.
1: Na hora de olhar o raba do pana de chão ruvi ia andou a cair gabinete o casa rohima chamit.
4: Para dizer à polícia que eu lá em casa estou a levar muita porrada.
1: A rohima chamou ir aqui na polio ani o guardi a na maraca.
4: E é melhor ir me acudir também.
1: Ainda pena cocô caviheria.
4: E a violência doméstica não é só violência física. É também violência psicológica. É
1: psicológica.
4: E às vezes boca dói mais do que porrada. É ou não é?
1: É
4: ou não é?
1: Inavirikana
4: a pessoa até começa a emagrecer. Só por causa de boca só. Homens. Que quando largam do serviço. Tem que ir procurar um sítio para beber. Ficar grosso. Ou para chegar tarde em casa, encontrar que ela já dormiu e sair cedo no dia seguinte, antes de acordar. Porque basta acordar, boca. Nihiwa sana. Sanene, é ou não é? Yeah, eu gosto muito da sinceridade das mulheres. Em todas as províncias, esse assunto as mulheres respondem da mesma forma, que é.
1: Uma província que eu tenho me ouvir aí a presidente, na rumelela eu moro, eu é, coelho, rava, não pana, anguvi, e na tia, na assara, aí.
4: Yes. Todas dizem, existem mesmo estas aí. Mas também existem homens assim. É ou não é? Que às vezes a mulher diz, é bem preferível me dar porrada para eu dormir do que essa sua boca aí.
1: Ah, você não diz a maneira nenhuma. Fatarem carte do que tu tinha que fazer em que eu era rimoio.
4: Então, todos nós temos que combater a violência doméstica. Tanto homens como mulheres. Porque põe em causa a paz. A paz tem que começar na família. Para depois se espalhar pelo bairro. Depois no nosso município. Depois se espalhar pela província. E pelo país todo. E também queremos apelar àquelas mulheres que sofrem violência doméstica e não denunciam. Umas até acabam perdendo a vida. Acabam ficando doentes. Porque a violência psicológica, tal como física, atinge a saúde da pessoa. Nihiwa sana. Sanene. Então todos nós temos que trabalhar para combater este mal. Combatermos uniões prematuras. Sobretudo aqueles assuntos que deixam a rapariga não ir à escola e terminar o seu ensino. E todo tipo de uniões prematuras. Por todo tipo de violência temos que combater. Todo tipo de uniões prematuras temos que combater. Também gravidezes precoces por parte da rapariga. Todos nós temos que apelar aos nossos líderes comunitários aos líderes religiosos,
1: Amayatini,
4: às mulheres,
1: Atiana,
4: os homens,
1: Alopana,
4: jovens,
1: Amavano,
4: para nos envolvermos neste combate. Porque uma comunidade que protege uma mulher
1: conta a muito vai tocar nela e lá põe no coquetearia
4: e protege uma rapariga
1: e não que gera uma mantia, né?
4: Está a proteger o seu próprio futuro
1: e não que gera macalelo baholo anto a macalelo.
4: Todos nós temos que nos envolver neste combate.
1: Que mana tu tem em lá mulher malha macalelo yada ou até lhe hasana niu o viane vai tocar.
4: Quando nós estamos a criar programas de apoio à mulher moçambicana,
1: niva na pancaca e programa de ópera wira
4: é para empoderar, empoderar a mulher
1: é para
4: e consequentemente ajudarmos a combater estes males.
1: E
4: por isso queremos incentivar para que as mulheres possam se organizar em associações
1: associações,
4: cooperativas
1: e cooperativa,
4: grupos produtivos
1: e grupo de homens limio de maruererio
4: para aceder a estes financiamentos,
1: watira wira ni bahia kayo lansuru kulola
4: de forma individual ou coletiva,
1: ao ntuveka ao la watongomanene.
4: Nós vamos capacitar estas mulheres
1: para
4: produzir melhor, fazer melhor os seus negócios.
1: Watira wira ntuwele.
4: Este é um aspecto muito importante.
1: Porque
4: uma mulher economicamente empoderada protege melhor a sua família, mantém os filhos na escola, como eu dei exemplo desta senhora de Gaza, e participa ativamente na construção da própria comunidade. A mulher já está na agricultura, já está na pesca, já está no comércio. Se sairmos aqui, irmos a um mercado aqui em Pemba, vamos ver que a maioria que estão a fazer negócio lá são mulheres. É ou não é? Qualquer mercado, mesmo no distrito, a maioria que estão a fazer negócio lá são mulheres. Por isso as mulheres merecem todo o nosso apoio. Parabéns à mulher moçambicana. E nós fizemos essa reunião com o objetivo de deixar esta mensagem para nos prepararmos, nos organizarmos melhor para termos acesso a estes fundos. Porque para nós a riqueza da província de Cabo Delgado deve transformar-se em oportunidades concretas para as famílias. Em especial para mulheres e jovens que são a maioria da população moçambicana. Quero reconhecer as preocupações que apresentaram na mensagem,
1: como
4: a necessidade de mais emprego
1: para
4: a geração da renda, financiamento para as mulheres moçambicanas. Por isso criamos o Fundo Pro Mulher na área da saúde. Temos um programa de construir mais centros de saúde, principalmente nos postos administrativos e localidades. Porque é lá onde está a nossa população. É lá onde a mulher grávida precisa de fazer o seu controle da gravidez. E quanto mais termos postos de saúde nas localidades, postos administrativos e povoações, para atender a nossa população onde está, menos pessoas vamos ter nos nossos hospitais de referência. É ou não é? No hospital distrital ou provincial? Porque vamos começar a atender e a tratar doenças lá mesmo onde está a nossa população. Também queremos dizer aqui a importância da educação da rapariga.
1: A
4: alfabetização das mulheres. A saúde da mulher e da criança. Para o nosso futuro. A nutrição é muito importante para a saúde da mulher e da criança. Todos nós temos que trabalhar para isso. E a mulher joga um papel muito importante. O outro aspecto bastante importante é a necessidade de combatermos a desinformação. Combatermos o boato. E combatermos a mentira. Digo isto porque o inimigo da paz e do desenvolvimento do povo moçambicano está todos os dias a inventar mentiras, a inventar boatos, a inventar desinformações para distrair o povo. E a mulher que é mãe da sociedade moçambicana joga um papel importante. Só vou dar 3 exemplos para poderem perceber. Logo depois das eleições, os inimigos da paz e do desenvolvimento do povo inventaram a mentira e o boato de que tinham ganho eleições. E há irmãos nossos que caíram nesta mentira. Foram destruir escola. Foram destruir hospital. Foram destruir uma central de medicamento que tinha medicamento para 3 anos para o povo moçambicano. Destruíram escolas do povo, hospitais do povo, procuradorias do povo, tribunais do povo para resolver problemas do povo, residências de administradores que cuidam do povo, secretarias distritais para cuidar dos problemas do povo e tantos outros bens públicos e privados. Mas como vocês sabem, escola não anda, nem pensa, nem foi recensear, nem tem cartão, nem foi votar. Onde entra a escola nas eleições?
1: O
4: hospital é a mesma coisa. Não recenseou, não tem cartão, não foi votar. Onde é que entra o hospital e medicamento nas eleições? Portanto, era um pretexto para poder destruir a paz e o desenvolvimento de Moçambique. Quando viram que não conseguiram, a maioria já vive fora do país. Outros patrões regressaram para os países deles. E nós estamos aqui com o nosso povo. Vamos reconstruir tudo aquilo que se destruiu. Porque essa é a nossa tarefa. Cuidar do povo moçambicano. Nihiwa sana. Quando viram que esta mentira não pegou, quando começamos a vacinar as nossas crianças para ter boa saúde, inventaram uma mentira, um boato e desinformação de que alguém traz cólera. E sempre inventam esta mentira. Cólera é uma doença de mãos sujas. Se uma pessoa for a machamba, quando voltar para casa, tem que lavar as mãos antes de comer. Se alguém foi à latrina antes de comer, tem que lavar as mãos. Se todos nós fazermos higiene individual e coletiva, não haverá cólera. Mas já quem inventa mentira, inventa boato, e há pessoas que vão destruindo o hospital, vão destruir um centro onde estão a tratar pessoas com cólera, até atacam os nossos líderes comunitários, até chega a matar o seu irmão por causa de uma mentira e um boato. Quando viram que esta segunda mentira também não colou, inventaram outra mentira e outro boato, que começou aqui em Cabo Delgado, de que há pessoas que quando encostra outro ou cumprimenta outro, os órgãos genitais masculinos costumam se atrofiar ou desaparecer. Makaliroa. Nihiwa sana. É tudo mentira. É tudo boato. Nós controlamos todos os hospitais. Do Rovuma ao Maputo. Todos os centros de saúde. Do Rovuma ao
1: Maputo.
4: Todos os postos de saúde. Nunca se apresentou nem uma pessoa sequer. Que disse que foi encostado ou foi cumprimentado por alguém. E o sexo dele desapareceu. Ou se atrofiou. Nihiwa sana. Uma pessoa sequer não apareceu. E nunca apareceu. Porque não é verdade.
1: Conta que na Calicueli.
4: Não aconteceu.
1: Kineranya.
4: Não acontece.
1: Kineranya.
4: E não vai acontecer.
1: Kinharokumelelato.
4: Porque até podia aparecer também.
1: Ya, na mulio kalajichamo.
4: Pelo menos uma mulher. A dizer que meu marido saiu completo, voltou incompleto.
1: Kumele.
4: Nihiwa sana.
1: Ninewa ba.
4: Também não existe.
1: Nabo kabo kumelen litia naba.
4: O que quer dizer que é mentira.
1: Rimana wira, meana ya wira yana wotia.
4: É boato.
1: Yari wota.
4: É desinformação.
1: O rima chitu jo woto, ota chio marisela chitu jo hi kona kana.
4: Mas há pessoas.
1: Aha batu.
4: Que mataram um irmão.
1: Aha ba mibale mununu aya mwenyenya.
4: Por causa de boato.
1: Maha wotia.
4: Há pessoas.
1: Aha batu.
4: Que assassinaram o irmão.
1: O ma vile mulu paliawe.
4: Por causa de boato.
1: Maha wotia.
4: Queimaram um irmão.
1: Oho, moça mwa munda ya mulu paliaya.
4: Por causa de boato.
1: Maha wotia.
4: Então nós como mulheres jogamos um papel muito importante neste combate à desinformação, combate ao boato e combate a estas mentiras, porque são inventadas só para desestabilizar a nossa paz
1: Moçambique,
4: desestabilizar o nosso desenvolvimento. Chega de terrorismo que está a desestabilizar a província de Cabo Delgado. Boatos, mentiras, desinformações, temos que acabar com isso. E a mulher moçambicana, como mãe, joga um papel importante. Por isso, minhas irmãs, eu quero fechar este nosso encontro dizendo que reconhecemos o papel importante da mulher moçambicana no desenvolvimento do país. Sem a mulher moçambicana no centro das nossas atenções, à semelhança da juventude, não é possível desenvolver Moçambique. A mulher moçambicana é símbolo de coragem, símbolo de determinação e símbolo de esperança para desenvolvermos este
1: Moçambique.
4: Por isso, quero terminar este encontro dizendo às mulheres de Cabo Delgado que nós, como governo, estamos convosco. Vamos continuar a criar muitos programas para vocês, mulheres moçambicanas, em especial a mulher de Cabo Delgado, para juntos podermos desenvolver
1: Moçambique.
4: Vocês são as melhores gestoras. Vocês que cuidam das famílias. Vocês é que cuidam da sociedade moçambicana. Por isso jogam um papel muito importante no desenvolvimento do país. E nós estamos convosco. Juntos vamos desenvolver Cabo Delgado. Juntos vamos desenvolver Moçambique. Moçambique, oiê! Cabo Delgado, oiê! Mulher moçambicana, oiê! A tia na Osulu! A tia na Osulu! A tia na Osulu! E nós, como governo, vamos continuar a dar oportunidade à mulher moçambicana para estar nos lugares de tomada de decisão. É por isso que temos primeira-ministra mulher, presidente da Assembleia da República mulher,
1: presidente da Assembleia da República
4: temos aqui as nossas deputadas mulheres,
1: a deputada Tiana,
4: Temos presidente do Tribunal Administrativo mulher.
1: Nihana, presidente do Tribunal Administrativo, Tiana.
4: Presidente do Conselho Constitucional mulher.
1: Presidente do Conselho do Tribunal Constitucional, Tiana.
4: E tantas outras mulheres do governo.
1: Natiana, qual é a rola ele foi a rola?
4: Juízas, procuradoras.
1: A juíza, a procuradora, no nome de Amidato Mwembe.
4: Ao nível do setor da justiça.
1: O teno, procurador, o teno,
4: no governo.
1: No governo.
4: No parlamento.
1: O parlamento vai te chamar Maramulo, eu antes que ia Maramulo.
4: Nas assembleias provinciais.
1: Na assembleia provincial.
4: Assembleias autárquicas.
1: A assembleia de autarquia, no município.
4: Presidente dos conselhos autárquicos mulheres.
1: A presidente do conselho autárquico, Tiana.
4: Como o Mucimba da Praia aqui em Cabo
1: Delgado. Mucimba da Praia.

0: apoio.
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0: Por isso, minhas irmãs,
1: minhas
0: mães aqui presentes, vamos continuar a trabalhar juntos, unidos, para desenvolvermos este
1: Moçambique,
0: desenvolvermos Cabo Delgado e desenvolvermos os nossos
1: distritos.
0: Porque em Moçambique,
1: conta Moçambique,
0: o homem e a mulher têm os mesmos direitos. E nós vamos continuar a defender isso. Para que este princípio seja uma realidade. Muita força, mulher de Cabo Delgado. Contem conosco. Juntos vamos desenvolver Cabo Delgado e desenvolver Moçambique. A Tiana, oiê! Mulher moçambicana, oiê! Cabo Delgado, oiê! Mulher bonita de Cabo Delgado, oiê! A tia Norero, Cabo Delgado, oiê! Oxucuru Vanchene, Asante Sana.
2: Muito obrigado, Excelência.
3: Terminou assim esse discurso do chefe do Estado no encontro com as mulheres da província de Cabo Delgado. Um discurso através do qual o Presidente da República primeiro começou por reconhecer o papel da mulher.
4: Uma informação muito importante para as mulheres. Que são as nossas mães.
0: Nós, como governo,
1: decidimos,
0: por ter visto que há muitas crianças e também muitos adultos ainda sem documento nos nossos distritos,
1: postos administrativos,
0: localidades e até nas povoações. Então decidimos que até dezembro
1: deste ano,
0: para a pessoa ter certidão, ter
1: cédula
0: e até ter BI,
1: é
0: tudo mahala. Não se paga nada. E vamos todos aproveitar estes 6 meses, de julho até dezembro, como mulheres, mobilizarmos as famílias para aquele que não tem documento, principalmente o BI, para ir ter BI mahala. Oxucuru.
1: Mapiwani mahima chichichamo. 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Makupi!
3: O chefe de Estado com mais uma nota no fim deste encontro com as mulheres da província de Cabo Delgado. Uma interação através da qual o chefe de Estado começou por reconhecer o papel da mulher na sociedade, tendo afirmado que educar uma mulher é educar uma sociedade. O chefe de Estado também, nessa interação com as mulheres, falou da preocupação do governo em empoderar a mulher moçambicana, tendo falado, por exemplo, da criação do Fundo de Apoio a Iniciativas Femininas, denominado Pro Mulher. Explicou na ocasião que o chefe do Estado, o tal fundo vai funcionar como o Fundo de Desenvolvimento Econômico Local, que já está a ser implementado no país. Nós voltamos dentro de instantes com mais notas sobre esta reunião entre o chefe de Estado e as mulheres da província de Cabo Delgado, dentro de instantes, na altura da apresentação do Jornal da Tarde. Até já.
5: Até já e obrigado. São neste momento 12 horas e 38 minutos em Moçambique. Acabamos de

0: acompanhar o encontro que teve lugar em Pemba, capital de Cabo Delgado, um encontro entre o mais alto magistrado da nação e as mulheres daquele ponto do país. Na cobertura esteve o nosso colega Florencio Mussá, que teve o suporte técnico de Pancras Lourenço. Emissão da Antena Nacional da Rádio Moçambique, transmitida a partir dos estúdios em Maputo, em tarde de 1 de julho de 2026.
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0: São das 12 horas e 43 minutos em Moçambique, em cadeia nacional, às 12 horas e 45, o Jornal da Tarde da Rádio Moçambique, a partir do emissor provincial de Inhambane, uma proposta a não perder, neste dia marcado pela visita de trabalho do Presidente da República à província de Cabo Delgado, num dia em que precisamente o chefe de Estado reuniu com mulheres de Pemba, a capital de Cabo Delgado.
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0: Amigo ouvinte, passamos a transmitir em cadeia nacional o Jornal da Tarde no país, 12 horas e 45 minutos.
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0: Muito boa tarde, presidente da República. Desafia a mulher de Cabo Delgado a envolver-se em ações visando reduzir a vulnerabilidade da rapariga e contribuir no combate ao terrorismo e no desenvolvimento socioeconômico do país. Em Malema, província de Nampula, interpeladas 20 crianças que viajavam num comboio de passageiros sem acompanhantes. 700 jovens da província da Zambésia vão beneficiar de bolsas de estudo e kits para iniciar pequenos negócios. Malau reforça a capacidade de assistência a pessoas vivendo com o HIV-Sida. São destaques do Jornal da Tarde, hoje editado e apresentado por Daniel Faela. Luís Batista está na sonorização. Uma vez mais, boa tarde e ótima escuta. Daqui a pouco teremos o essencial do último dia de visita do Presidente da República à província de Cabo Delgado. Esta manhã, o chefe de Estado reuniu-se com mulheres desta província. No encontro, Daniel Chapo disse que a mulher desempenha um papel importante no combate ao terrorismo e também no desenvolvimento socioeconômico do país, um assunto a conferir daqui a pouco. Para já, o governo reitera que vai continuar a implementar reformas e ações estruturantes para melhorar o ambiente de negócios no país. Reafirmação da primeira-ministra Bevinda Levi no encontro com empresários moçambicanos. Cláudio Doane.
1: A primeira-ministra explicou que um bom e favorável ambiente de negócios atrai investimentos nacionais e estrangeiros. A Bevinda Levi sublinha que com esta abordagem o governo acredita que vai impulsionar o crescimento económico do país.
2: Estamos certos que com um setor privado forte, competitivo e dinâmico, estaremos em melhores condições para garantir a transformação estrutural da nossa economia, assente na diversificação da base produtiva e no aumento da produtividade, o que irá assegurar a autossuficiência económica, assim como alavancar a nossa competitividade em relação aos mercados regional e global. Temos a certeza de que com uma parceria estratégica entre o governo e o setor privado, baseada em confiança mútua, compromisso e responsabilidade partilhada, conseguiremos construir uma economia mais resiliente, competitiva e geradora de oportunidades para todos os moçambicanos.
1: A primeira-ministra falava no encerramento do 13º Conselho de Monitoria do Ambiente de Negócios, que teve lugar hoje aqui em Maputo, um encontro por si dirigido. Trata-se de um mecanismo de concertação entre o governo e o setor privado, criado para acompanhar a implementação das reformas acordadas no âmbito do diálogo nacional público e privado. E o presidente da Confederação das Associações Económicas de Moçambique, CTA, Álvaro Mocinga, apontou alguns constrangimentos que têm criado barreiras para a atividade económica nacional, mas sim que disse que a escassez da moeda estrangeira é uma das maiores barreiras.
3: A escassez de moeda estrangeira afeta diretamente a importação de matérias-primas e equipamentos e bens intermédios, comprometendo a produção, o investimento e a capacidade do cumprimento dos compromissos internacionais assumidos pelas empresas. Ao mesmo tempo, a escassez e o elevado custo de combustíveis continua a afetar transversalmente toda a economia, pressionando os custos de produção, transporte e distribuição e agravando o custo de vida das nossas famílias. Neste contexto, a CTA recomenda a realização de uma revisão abrangente da estrutura de formação dos preços dos combustíveis, incluindo a análise das margens ao longo da cadeia de comercialização, a racionalização dos custos associados e a avaliação de medidas fiscais suscetíveis de reduzir o preço final ao consumidor.
1: O 13º Conselho de Monitoria do Ambiente de Negócios, que teve lugar hoje em Maputo, contou com a presença de homens de negócios de diferentes ramos de atividade. O encontro serviu para, entre outros pontos, avaliar a situação da matriz de segmento da 20ª Conferência Anual do Setor Privado CASP, realizada em novembro do ano passado.
0: Jornal da Tarde da Rádio Moçambique, dos estúdios na cidade de Inhambane. Até 2028, Maputo terá a primeira plataforma digital para a unificação do sistema portuário. O jornalista Paulino Nunes desenvolve a notícia.
4: O Porto de Maputo vai ter até 2028 a primeira plataforma digital unificada, com a missão de ligar toda a comunidade portuária e melhorar a troca de informações e gestão de processos. Para o efeito, a Sociedade de Desenvolvimento do Porto de Maputo, MPDC, e uma empresa indiana de tecnologia assinaram hoje um contrato de implementação do projeto. O ministro dos Transportes e Logística, João Matlombe, que dirigiu o evento, explicou que o sistema comunitário portuário visa promover a coordenação institucional, mais transparência e remover etapas desnecessárias. Matlombe garantiu que a nova plataforma vai mudar o paradigma logístico do país.
5: Ao avançarmos com a implementação do primeiro PCS, que é o Port Community System, ao nível do nosso país, começando pelo Porto de Maputo, o Porto assume um papel pioneiro na digitalização dos serviços logísticos ao nível nacional. Com este ato, Maputo está a demonstrar liderança e capacidade de inovação, criando um modelo que poderá servir de referência para as outras infraestruturas logísticas ao nível nacional. O nosso objetivo não é apenas modernizar um porto, é criar bases para a transformação estrutural do sistema logístico ao nível do nosso todo o país, consolidando a posição de Moçambique como uma plataforma estratégica de comércio e transporte ao nível da nossa região da África Austral.
4: O diretor executivo da MPDC, Osório Lucas, assegura que o sistema comunitário portuário vai posicionar Moçambique como um dos maiores exemplos internacionais em matérias de logística, comércio e inovação.
6: A nossa ambição é clara. Queremos que o Porto de Maputo continue a posicionar-se entre os portos mais inovadores da região e seguindo os melhores padrões do mundo. Queremos que os nossos clientes, parceiros, utilizadores, bancos, beneficiem do mesmo nível de integração, visibilidade e eficiência que hoje encontramos nos portos mais avançados do mundo. E queremos que Moçambique seja reconhecido, não só pela sua localização geográfica, mas também pela modernidade das suas infraestruturas e sistemas.
4: O Sistema Comunitário Portuário é a primeira plataforma de transformação digital logística do país.
0: Até 2028, o Porto de Maputo terá a primeira plataforma digital para a unificação do sistema portuário no país. O país que continuará a apostar na modernização e transformação digital como forma de aproximar os serviços públicos ao cidadão, reduzir as desigualdades e impulsionar o desenvolvimento socioeconômico. Notícia que nos chega de Chidengel, província de Gaza, onde decorre o Conselho Coordenador do Ministério das Comunicações e Transformação Digital, Rogério Madete.
7: A garantia neste sentido foi dada esta quarta-feira pelo Ministro das Comunicações e Transformação Digital na abertura do 2º Conselho Coordenador deste pelouro que decorre em Chidengel, distrito de Mandrakazi, em Gaza. Américo Muxanga anotou que investir na modernização e transformação digital é garantir a construção de um Estado próspero, inclusivo e competitivo. O ministro Américo Muxanga reafirma que a digitalização não é uma opção, mas sim uma necessidade visando assegurar a eficiência do Estado, com vista à melhoria da qualidade de vida da população.
8: Por isso, o nosso Ministério tem vindo a trabalhar na criação das bases de uma sociedade cada vez mais digital, inclusiva e preparada para os desafios do futuro. Estamos, por isso, a desenvolver sistemas estruturantes, como o Sistema da Identidade Digital Nacional, a Plataforma de Interoperabilidade, o Sistema de Certificação Digital, o Portal do Cidadão e a Plataforma Integrada de Pagamentos e Marcação de Serviços Públicos. Estes instrumentos irão simplificar procedimentos, aproximar os serviços de cidadão, aumentar a transparência e reforçar a confiança nas transações eletrónicas.
7: Por seu turno, o secretário de Estado em Gaza, Jaime Neto, desafia o Ministério das Comunicações e Transformação Digital a trabalhar igualmente na literacia digital dos cidadãos para garantir que ninguém fique ultrapassado pelas mudanças em curso.
9: O lema que orienta este Conselho, acelerar a transformação digital para servir o cidadão onde quer que esteja, é oportuno, estrategicamente alinhado com os desafios do nosso tempo. Convoca-nos a acelerar a digitalização da administração pública e a garantir que os serviços de Estado cheguem ao cidadão com mais rapidez, mais eficiência e maior transparência independentemente da sua localização geográfica.
7: O segundo Conselho Coordenador do Ministério das Comunicações e Transformação Digital, que decorre na praia de Chidengele, em Gaza, tem a duração de 3 dias e reúne mais de 80 quadros do Pelouro e parceiros. Projeto Maded, em Chidengele.
0: De visita à província de Tete, o Procurador-Geral da República desafia aos moçambicanos para contribuírem no combate às uniões prematuras, fenômeno que está a atingir contornos alarmantes no país. Ignacio Gamay.
10: O Procurador-Geral da República manifesta preocupação com os elevados crimes relacionados com uniões prematuras, uma realidade que constitui uma grave violação dos direitos da criança. Para o magistrado, esta prática representa um atentado aos compromissos nacionais e internacionais assumidos por Moçambique em matérias de proteção e promoção dos direitos da criança. Segundo Américo Letella, as uniões comprometem o futuro dos menores, limitam o seu acesso à educação e colocam em causa o seu envolvimento integral. Para Letella, o fenômeno das uniões prematuras continua a ameaçar a convivência harmoniosa nas comunidades, perpetuando ciclos de violência, exclusão social e pobreza. Face ao cenário, Américo Letella apela às autoridades comunitárias, líderes religiosos, organizações da sociedade civil e demais segmentos da sociedade para denunciarem todos os casos de uniões prematuras.
11: Nós temos estado a registrar em outras províncias e em outros centros situações de pessoas, os homens que se juntam com meninas que ainda não estão na idade da saúde. E muitas das vezes, devido a processos criminais, então, quem fala das uniões prematuras também fala dos crimes de trato sexual, que são as relações com menores de idade, que também é uma das preocupações que nós temos ao nível da Procuradoria-Geral da República, e senão mesmo a questão da violência doméstica no geral.
10: Américo Letella, Procurador-Geral da República, quando esta terça-feira apelava no distrito de Mago em Tete a necessidade de denunciar os casos de uniões prematuras, atos que ocorrem um pouco por todo o país. Ignacio Gamay, cidade de Tete.
0: Procurador-Geral da República, Américo Letella, preocupado com o cada vez elevado número de crimes relacionados com uniões prematuras no país, e as autoridades em Nampula investigam o caso de 20 crianças interpeladas num comboio sem acompanhantes. O que se pretende é conhecer a proveniência e o destino, Júlio Moro.
12: As autoridades governamentais de Malema, na província de Nampula, confirmam o resgate no final da tarde desta terça-feira na vila sede distrital de 20 crianças que eram transportadas num comboio de passageiros de forma duvidosa. Trata-se de menores com idades entre 7 e 15 anos que foram interpeladas pelas autoridades no interior do comboio, tendo sido descarregadas para investigação da proveniência e destino dos mesmos. Em contato telefônico pela nossa reportagem, o administrador do distrito de Malema, Bernardino Campira, confirmou o facto e disse ser ainda prematuro avançar detalhes sobre quem são, a proveniência e qual era o destino, pois decorrem ainda investigações pelas autoridades.
13: Ainda estão em curso pesquisas, investigação para clarificar o assunto. Oportunamente, nós poderemos dar alguma informação, comunicado de imprensa ou mesmo entrevista.
12: Administrador do distrito de Malema, em Nampula, Bernardino Campira, a confirmar o resgate de 20 crianças que se faziam transportar no comboio de passageiros em situações suspeitas e sem acompanhantes. Refira-se que todos os menores eram portadores de uma mochila contendo roupa. O comboio de passageiros deslocava no sentido cidade de Nampula a Kwamba, na província do Niassa. A partir da cidade de Nampula, Júlio Maro.
0: Jornal da Tarde dos estúdios na cidade de Inhambane. São neste momento 13 horas no país. 700 jovens da província da Zambésia vão beneficiar de bolsas de estudo e kits para iniciar pequenos negócios. Facto anunciado esta manhã em Maputo pelo ministro da Juventude e Desportos, Caifadino Manasse. Érica Mungwambe.
14: Mais de 700 jovens dos 18 aos 24 anos vão beneficiar a partir deste ano de bolsas de estudo e kits para iniciar pequenos negócios na província da Zambésia. 57% dos jovens abrangidos são mulheres e a iniciativa enquadra-se no projeto Brutos do Futuro. Para o efeito, o Instituto Nacional de Emprego e o Instituto de Formação Profissional e Estudos Laborais Alberto Cassimo assinaram hoje em Maputo um memorando de entendimento com a Organização Italiana italiana COSF, com vista a materializar o projeto. O ministro da Juventude e Desporto, Kaifadini Manasse, que acompanhou o ato, afirmou que o acordo vai reforçar as políticas do governo destinadas a combater o desemprego juvenil.
15: Desta forma que reiteramos, capitalizar, para além do modelo clássico de formação, as unidades de geração de rendas, formação e produção, a estruturação e a definição das cadeias de valor, associadas oportunidades emergentes no âmbito da economia verde e apoio às micro, pequenas e médias empresas no desenvolvimento de uma marca territorial, selo, que identifique os produtos que da incubadora da província de Zambézia.
14: Por sua vez, a gestora do projeto Brotos do Futuro, implementado pela COSF, Rita Sasso, explicou que a iniciativa terá três fases de execução.
16: O projeto tem três linhas estratégicas principais. Uma primeira linha estratégica é aquela do fortalecimento da formação técnico-profissional na província da Zambézia. E nesse âmbito estamos a trabalhar. A segunda linha estratégica é aquela de criação de novas micro e pequenas empresas. Nesse sentido estamos a trabalhar com a INEP. E a terceira linha estratégica é aquela do envolvimento das mulheres nesse processo, porque nós acreditamos que sem o envolvimento das mulheres e das raparigas não podemos ter um verdadeiro desenvolvimento e mudança dentro da província da Zambézia.
14: O projeto Brotos do Futuro visa estabelecer uma ligação entre a formação profissional e o emprego, incentivando igualmente a criação de micro e pequenas empresas em Moçambique.
0: Bolsas de estudo e kits de emprego para pouco mais de 700 jovens da província da Zambézia e em Manica, o governo esmera-se na busca de soluções de falta de emprego. Vitor Ambirai.
17: A governadora de Manica, Francisca Tomás, diz que a volatilidade da economia global, marcada por crises financeiras, flutuações nos mercados internacionais e instabilidade geopolítica, condicionam os esforços do governo provincial na criação de empregos. Francisca Tomás falava esta terça-feira no distrito de Sundenga, em Manica, na abertura da Feira Provincial de Emprego, edição 2026. A dirigente disse que, a título de exemplo, no primeiro trimestre deste ano, foram criados 3.746 postos de emprego, dos cerca de 20 mil planificados para o ano 2026, o que representa uma execução na ordem de 18,9%. A chefe do Conselho Executivo Provincial de Manica explicou que as calamidades naturais também têm impactado na economia, sobretudo na agricultura, que é uma das maiores fontes de emprego da província.
18: E em coordenação com os nossos parceiros, temos vindo a implementar programas de apoio direto, entre os quais destacamos a distribuição de 144 kits de autoemprego de várias especialidades a jovens empreendedores, abrangendo todos os distritos da província.
17: Com a realização da Feira Provincial de Emprego de Manica, 150 jovens do distrito de Sundenga serão contratados como gestores bancários. De Chimoio, Vítor Ambirai.
0: Em Vilanculo terminam esta tarde os trabalhos da segunda sessão da Plataforma Multissetorial de Desenvolvimento Sustentável Integrado da província de Inhambane. Foram dois dias de intenso trabalho na busca de soluções para a gestão e preservação da biodiversidade. Horácio Romão.
19: Cai esta tarde o pano sobre a segunda sessão da Plataforma Multissetorial de Desenvolvimento Sustentável Integrado da província de Inhambane, que decorre desde ontem na cidade de Vilanculo. O encontro que junta o governo e parceiros de debate estratégias visando a preservação dos ecossistemas marinhos. Para o dia de hoje serão apresentados, dentre vários temas, caminhos para o uso sustentável dos recursos naturais, desafios, impactos e oportunidades na interação entre turismo, mineração, ambiente e outros setores, ordenamento do território, perspectivas dos parceiros de cooperação, oportunidades, prioridades e mecanismos de apoio ao fortalecimento do desenvolvimento sustentável. Arlindo Djedja, apresentador do tema atinente aos impactos e oportunidades na interação entre turismo, mineração e ambiente, recomenda a observância do Plano Nacional de Ordenamento Territorial na implementação de vários projetos de exploração.
20: Muitos setores têm atividades que têm implicações espaciais. Há barcaças que saem para o mar, proíbe que as barcaças passem pelas zonas de corais, zonas protegidas. Tem-se traçar caminhos ou rotas que não colidam com o que há de belo, portanto, na nossa região, que é o turismo.
19: Ainda hoje será assinado o memorando entre a União Internacional para a Conservação da Natureza e a Escola Superior de Desenvolvimento Rural de Vilanculo para a operacionalização do Centro de Treinamento Comunitário. O governador de Inhambane, Francisco Pagula, acredita que os temas alinhados para o debate esta quarta-feira vão contribuir para o aprofundamento dos conhecimentos sobre a conservação da biodiversidade marinha.
2: Desafia-nos a aprofundar o diálogo sobre a utilização sustentável dos recursos naturais, promovendo o equilíbrio entre o turismo, a mineração, a agricultura, as pescas e a conservação da biodiversidade. O nosso propósito é assegurar que o crescimento econômico caminhe lado a lado com a proteção do capital natural, transformando a riqueza ambiental de uma forma duradoura e trazendo prosperidade, inclusão social e desenvolvimento sustentável.
19: Francisco Pagula, governador da província de Inhambane, e a perspectiva em torno dos resultados da segunda sessão da Plataforma Multissetorial de Desenvolvimento Sustentável e Integrado de Inhambane, que decorre desde ontem na cidade turística de Vilanculo, devendo terminar esta tarde. Horácio Romão, Vilanculo.
0: E vamos a Cabo Delgado. O presidente da República continua a trabalhar na província de Cabo Delgado. Esta manhã, Daniel Chapo manteve um encontro com mulheres desta província. O essencial do que foi refletido na reunião pelo jornalista Florencio Mussá, em direto a partir de Cabo Delgado. Florencio, boa tarde.
21: Rafaela, boa tarde, caro ouvinte. Dizer que é verdade, o encontro acabou de terminar aqui no Instituto de Formação de Professores Alberto Chipandre, onde o chefe do Estado primeiro destacou aqui o papel da mulher no desenvolvimento do país, para depois dizer que a mulher de Cabo Delgado é um símbolo de resiliência pelo facto de, apesar dos ataques terroristas desde 2017, a mulher continua a contribuir no desenvolvimento das suas famílias. O presidente da República falou na ocasião da intervenção do governo visando criar possibilidades que a mulher possa contribuir ainda mais no desenvolvimento desse país. O chefe do Estado destacou aqui a criação do Fundo de Apoio a Iniciativas Femininas, denominado ProMulher, um fundo que vai funcionar como o Fundo de Desenvolvimento Econômico Local, que já está em implementação à escala nacional. O Presidente da República disse acreditar que financiar uma mulher é financiar uma sociedade, daí que o Estado vai continuar a apostar ações de apoio à camada feminina. Referiu também, na ocasião, a necessidade de proteger as mulheres com o envolvimento de toda a sociedade no combate à violência doméstica. Chefe do Estado entende que esta atividade é e deve ser uma missão de todos os moçambicanos e exortou a própria mulher a denunciar atos de violência nos seus lares. O presidente da República disse, por outro lado, que veio a Cabo Delgado para solidarizar-se para com a mulher, criança e idosos vítimas do terrorismo desde 2017. Destacou aqui os prejuízos que o terrorismo tem criado na sociedade da província de Cabo Delgado, tendo reafirmado a prontidão do governo de continuar a combater este mal. É tudo que se oferece dizer sobre esta reunião que terminou há momentos aqui na província de Cabo Delgado, concretamente na cidade de Pemba, entre o chefe de Estado e as mulheres desta província, que de forma representativa, os 17 distritos estiveram aqui para dialogar com o chefe do Estado. É tudo que se oferece dizer. Florencio Mussá e Pâncaras Lourenço garantiram a transmissão desta reunião. Até a próxima.
0: Muito obrigado. Boa tarde. Presidente da República desafia a mulher de Cabo Delgado a contribuir para o fim do terrorismo e em ações que visam acelerar o desenvolvimento socioeconômico da região. E a secretária-geral da OMM, Organização da Mulher Moçambicana, de visita à Tete, encoraja as mulheres a apostarem no empreendedorismo para o seu empoderamento e reforço da renda familiar. Ana Vinila.
1: A secretária-geral da Organização da Mulher Moçambicana, OMM, encoraja as mulheres da província de Tete a apostarem no empreendedorismo para o seu empoderamento e reforço da renda familiar. Cidália Jaúque falava esta terça-feira, após visitar duas associações de mulheres empreendedoras em Furancungo, sede distrital de Macanga. Cidália Jaúque disse que o governo tem criado janelas de oportunidades para apoiar as mulheres, tais como o Fundo de Desenvolvimento Econômico Local e Fundo de Empoderamento Econômico da Mulher, pelo que apela a adesão a estas iniciativas. A secretária-geral da OMM destaca que o governo, ao disponibilizar janelas de financiamento de projetos da mulher, pretende garantir a estabilidade das famílias e da sociedade no seu todo.
3: O apelo que nós fazemos é que desenhemos projeto que pode nos fazer crescer mais, para melhorar as nossas casas, para crescerem as nossas machambas, para podermos ter mais pessoas a trabalhar conosco.
1: Entretanto, Maria de Fátima, presidente do Grupo de Poupança 3 de Fevereiro de Furancungo, disse que com as ações empreendedoras consegue garantir a sobrevivência da sua família e outras realizações.
22: Conseguimos ajudar a família, conseguimos fazer pequenos negócios, conseguimos comprar insumos agrícolas, adubação, usamos para nossas agriculturas. O nosso desafio, nós como mulher, é para lutar contra a pobreza.
1: No prosseguimento da sua visita de trabalho, Cidália Jaúque trabalha esta quarta-feira no distrito de Angónia, onde, dentre várias atividades, vai dirigir a sessão extraordinária do Secretariado Distrital da Agremiação e encontros com autoridades locais. A secretária-geral da OMM está em Tete no âmbito da monitoria e apoio aos órgãos de base. A partir de Ulongwe, sede distrital de Angónia, Ana Venila.
0: Muito obrigado, bom trabalho de Tete. Vamos a Gaza, concretamente em Manjacaze, onde funcionários do Conselho Municipal estão sem salários desde janeiro último, Alfredo Muyanga.
23: Os funcionários do Conselho Municipal da Vila de Manjacaze, em Gaza, estão sem salários desde janeiro do ano em curso. A situação deriva da falta da disponibilização dos fundos de compensação autárquica por parte do Governo Central, aliada à atual conjuntura econômica que o país enfrenta. A presidente do Conselho Municipal da Vila de Manjacaze diz que neste momento o município deve aos funcionários mais de 8 milhões de meticais, uma situação que preocupa a edilidade. Francelina Yantumbo explica que este ano a falta de fundos é mais complicada ainda, pois a edilidade baixou em 50% o valor das receitas próprias.
24: Olhando aquilo que é a receita própria, não estamos muito bem, tendo em conta as adversidades que enfrentamos e o nosso município é um município meio rural. A nossa fonte de arrecadação é o mercado. Mercado este que alguns produtores que alimentavam o mercado municipal sofreram com essas enxurradas. Então a procura é maior e a compra quase que é inexistente. Aquilo que cobrávamos anteriormente, estamos mesmo abaixo de 50%.
23: Edil de Manjacaze, Francelina Nhantumbo, e a falta de fundos para o pagamento de salários dos funcionários daquela autarquia da província de Gaza. Cidade Xechai, Alfredo Muyanga.
0: 283 cidadãos moçambicanos foram afetados por atos de violência e intimidação durante as manifestações anti-imigrantes realizadas ontem na África do Sul. As vítimas, entre homens, mulheres e crianças, estão a ser assistidos pelo Alto Comissariado de Moçambique, em Pretória, onde recebem apoio alimentar enquanto decorre a organização logística para o seu repatriamento. Os dados constam de um comunicado divulgado hoje pelo Gabinete de Informação, referindo que 194 moçambicanos perderam as suas residências após terem sido incendiadas por manifestantes na região de Mamelodi. Em Pretória, o documento indica ainda que 38 cidadãos moçambicanos foram agredidos e forçados a abandonar as suas residências na província de KwaZulu-Natal e outros 51 que se encontravam na província de Limpopo procuraram abrigo na sequência dos ataques xenófobos. Malau reforça a capacidade de assistência a pessoas vivendo com HIV-Sida. Desenvolve a notícia o correspondente da Rádio Moçambique, Sérgio Sixpence.
4: Ministério da Saúde do Malau introduz esta quarta-feira nas unidades sanitárias públicas do país, o Lenacapavir, uma profilaxia pré-exposição PrEP injetável de longa duração, como uma opção adicional de prevenção do HIV. A PrEP injetável de 6 meses vai reforçar o programa de prevenção do HIV do país e acelerar o progresso para o fim da SIDA como uma ameaça à saúde pública no Malawi até 2030. Os especialistas em saúde descreveram a introdução como um grande avanço nos esforços do país para prevenir novas infecções por HIV, particularmente entre as pessoas com elevado risco de contrair o vírus. Sérgio Sixpence, em Blantyre.
0: Termina o Jornal da Tarde, hoje editado e apresentado por Daniel Faela. Luís Batista esteve na sonorização. Pela atenção que fizeram dispensar, o nosso muito obrigado. Boa tarde, até uma próxima oportunidade.

0: 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São neste momento 13 horas e 16 minutos.
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0: A seguir o Jornal de TET. Ótima escuta, amigo ouvinte.
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Ouvinte da Rádio Moçambique, muito boa tarde. O Procurador-Geral da República, Marco Letella, afirma que o país está a registrar índices elevados de casamentos e uniões prematuras. A situação deixa preocupado os magistrados do Ministério Público. A secretária do Estado na província de Tete, Cristina Jesus Mafumo, afirma no distrito de Zumbo que o governo já tem disponível valores para viabilizar o projeto de reabilitação da estrada N303 Benzumbo até Fingue e a estrada Pende Mucumbura. São duas rodovias estratégicas para ligar a Moçambique às repúblicas do Zimbábue e da Zâmbia. A secretária-geral da OIM está no distrito de Angónia no cumprimento de mais um dia de trabalho. A província de Tete ontem exortou as mulheres da província a serem vigilantes e denunciar os males que colocam em causa a integridade nacional. Cidália Chauk fez o apelo em Furancungo, sede do distrito de Macanga. Vai ser assim o Jornal da Tarde de hoje, quarta-feira, 1 de julho de 2026, na sua companhia aqui estamos Amarildo Roberto na sonorização e Ignácio Gamay na edição e apresentação. Desenvolvimentos já a seguir. É bem-vindo aos desenvolvimentos dos assuntos em destaque. Já há dinheiro disponível para viabilizar o projeto de ligação rodoviária em algumas estradas que partilham o limite fronteiriço com as vizinhas repúblicas do Zimbábue e da Zâmbia. Pergunta o jornalista Feliciano Diogo de que estradas se trata.

Vamos recuperar esta informação, dando conta que já há dinheiro disponível para viabilizar o projeto de reabilitação e asfaltagem de duas estradas estratégicas que ligam Moçambique às repúblicas da Zâmbia e do Zimbábue. Está atento a esta informação o jornalista Feliciano Diogo.

0: Amigo ouvinte, esta continua a ser a Rádio Moçambique Estúdios em Tete. Problemas de ordem técnica fizeram com que nós parássemos esta primeira edição do Jornal de Tete. Esforços técnicos estão sendo endividados, por forma que, a breve momento, possamos voltar a ter a primeira edição do Jornal de Tete. 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

0: 13:25. Passamos a ler o anúncio de adjudicação da Unidade Gestora Executora das Aquisições, UGEA. Nos termos da linha D, do número 3, do artigo 35 do Regulamento de Contratação de Empreitada de Obras Públicas, Fornecimento de Bens e Prestação de Serviços ao Estado, aprovado pelo Decreto número 79/2022, de 30 de dezembro, comunica-se que foram adjudicados os concorrentes a seguir mencionados. Número de concurso 23F00241/AD/OGEA/0010/2026, objeto fornecimento de material de escritório, modalidade de contratação ajuste direto, valor 629.450 meticais, vencedor, papelaria clássica EEI. Número de concurso 23F00241/AD/OGEA/0011/2026, objeto seguro de viaturas, modalidade de contratação, ajuste direto, valor 145.911 meticais e 28 centavos, vencedor Emos Seguros S.A. O Clube Xingal de Tete comunica a toda a população da província de Tete que recebe Baía de Pema ao Futebol Clube para a 9ª jornada do Moçambola 2026, na quarta-feira, portanto, hoje, dia 1 de julho de 2026, pelas 14:45, no Campo Municipal 25 de Setembro, em Matize. Os portões estarão abertos até às 12h. Os bilhetes estão à venda no local do jogo por apenas 200 meticais. E é de salientar que é proibido a entrada de garrafas de vidro no recinto. Vem apoiar a equipa da casa e fazer parte da grande festa do futebol. A Rádio Moçambique, emissor provincial de Tete, pede aos candidatos à vaga de locutor jornalista. São 13:27. 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Vamos ficar com um bocadinho de publicidade até que o problema técnico esteja resolvido para fazermos a reposição do jornal de Teto.
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0: Amigo ouvinte, está neste momento 13 horas e 30 minutos. Vamos sim pedir desculpas, amigo ouvinte, pelos transtornos causados na edição do programa, ou melhor, do Jornal de Tete, na sua primeira edição. Foram problemas de ordem técnica que fizeram com que o mesmo ficasse interrompido. Uma vez mais, pelos transtornos causados, as nossas desculpas. Agora a seguir, vamos sim voltar ao Jornal de Tete. Boa tarde, Ignacio Gamay e Amarildo Roberto.
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0: Ouvinte, muito boa tarde. Já há dinheiro para viabilizar as obras de asfaltagem da estrada Bene Zumbu e Mpende Mucumbura. O anúncio foi feito ontem pela secretária do Estado na província de Tete, Cristina Mafumo, que está de visita ao distrito de Zumbu. A secretária-geral da Organização da Mulher Moçambicana, Cidália Chauque, insta as mulheres a pautarem por valores patrióticos, por forma a exaltar os feitos da mulher no seu dia-a-dia. Esta tarde, o Xingal de Tete tem missão difícil de vencer o Bahia de Pemba para voltar a renovar a confiança com o público e amante do futebol de Tete. Vai ser assim a primeira edição do Jornal de Tete de hoje, quarta-feira, 1 de julho de 2026, dia em que este jornal retoma fora do seu horário normal por razões alheias à nossa vontade. Amarildo Roberto sonoriza e Ignacio Gamay edita e apresenta os desenvolvimentos já a seguir. Uma vez mais, bem-vindo. Já há dinheiro para a asfaltagem de duas estradas estratégicas que ligam Moçambique às vizinhas repúblicas da Zâmbia e do Zimbábue. De que rodovia se trata, Feliciano Diogo?
1: Duas estradas nacionais serão asfaltadas este ano na província de Tete. Trata-se da estrada B.

0: Nós saímos da cidade de Tete às 5:30. Só fizemos uma paragem de 30 minutos em Marávia. Significa que as vias de acesso é um grande desafio para a nossa governação. Nós queremos dizer que neste ciclo de governação temos um programa de estradas aceleradas, onde uma parte das estradas vão ser reabilitadas. Não é possível fazer todas de uma única vez.
1: Cristina Mafumo, secretária de Estado na província de Tete, falando para a população de Zumbu sobre a asfaltagem da estrada no troço Benifingue, ligando os distritos de Chifunde e Marávia, e ainda Mpende Mucumbura, no distrito de Magué. Espera-se, com a asfaltagem do troço Benifingue, diminuir o tempo de viagem da cidade de Tete para o distrito de Zumbu e vice-versa. De Zumbu, Feliciano Diogo.
2: Feliciano Diogo, jornalista da Rádio Moçambique, que integra a caravana da secretária de Estado, que está de visita a um dos extremos que conecta Moçambique ao Oceano Índico. Seguimos em frente neste jornal para falar também de ações antecipadas aos eventos climáticos. Desenha-se estratégias para que 3 distritos considerados vulneráveis estejam preparados para responder aos desafios das mudanças climáticas. Otília Bendito.
3: Autoridades da província de Tete estão a implementar um conjunto de ações preventivas para minimizar os efeitos da seca severa associada ao fenômeno El Niño, que poderá afetar diversas regiões nos próximos meses. As intervenções abrangem, numa primeira fase, os distritos de Mutarara, Doa e Muatize, zonas que enfrentam ciclicamente período de escassez de chuva e insegurança hídrica, com impactos significativos na agricultura, pecuária e abastecimento de água às comunidades. Para apoiar as populações vulneráveis, serão investidos mais de 22 milhões de meticais, disponibilizados pelo Fundo Climático Verde, recursos que serão aplicados na reabilitação de 24 fontes de água destinadas a reforçar a resiliência das famílias. As ações serão executadas em coordenação com os governos distritais e conta com a participação das organizações não governamentais Save the Children, Visão Mundial. Segundo David Maga, coordenador do projeto Link na Save the Children em Tete, o objetivo é adotar as comunidades capacidades que lhes permitem enfrentar os impactos negativos da seca antes da sua ocorrência.
4: Ao nível de Mutarara, estamos agora a começar este processo de aprovação do plano que elaboramos no ano passado conjuntamente com o governo do distrito, com o INGD e com a Visão Mundial, e esperamos dos próximos meses assegurar a expansão dessa iniciativa para os demais distritos, que são Doa e Muatize.
3: A delegada provincial do Instituto Nacional de Gestão e Redução do Risco de Desastres, INGD, em Tete, Ana Paula Correia, explicou que a aposta nas ações antecipadas permite atuar antes da ocorrência dos choques climáticos.
5: Porque olha-se praticamente para as infraestruturas que são afetadas e trazem impacto na comunidade, como a escassez de água, perda de culturas, e também temos o grupo vulnerável, que este está ligado ao INAS, que são os idosos que precisam de assistência alimentar.
3: As projeções do Instituto Nacional de Meteorologia apontam para a possibilidade de ocorrência de condições climáticas adversas associadas ao fenômeno El Niño.
2: Jornalista Otília Bendito, e a informação dando conta que as autoridades da província de Tete preparam-se para as ações de resposta à seca e estiagem, tendo como fase piloto os distritos de Mutarara, Doa e Muatize. Quem também está na estrada, mas na vertente de sensibilização e o apelo para que a mulher seja o vetor de reconciliação e promoção de ações tendentes à pacificação do país, é a secretária-geral da Organização da Mulher Moçambicana, Cidália Chauca, que ontem parou para reunir-se com as mulheres do distrito de Macanga, tal como reporta a jornalista Ana Avenila, que está no distrito de Angoni neste momento.
6: A secretária-geral da Organização da Mulher Moçambicana, OMM,

0: encoraja as mulheres da província de Itata a apostarem no empreendedorismo para o seu empoderamento e reforço da renda familiar. Cidália Chaú, que falava esta terça-feira, após visitar duas associações de mulheres empreendedoras em Furancungo, sede distrital de Macanga. Cidália Chaú, que disse que o governo tem criado janelas de oportunidades para apoiar as mulheres, tais como o Fundo de Desenvolvimento Económico Local e Fundo de Empoderamento Económico da Mulher, pelo que apela a adesão a estas iniciativas. A secretária-geral da OMM destaca que o governo, ao disponibilizar janelas de financiamento de projetos da mulher, pretende garantir a estabilidade das famílias e da sociedade no seu todo.
1: Então, o apelo que nós fazemos é que organizemos mais, desenhemos programas para participar e vermos como é que nós vamos ter outros valores. É o projeto que pode nos fazer crescer mais, para melhorar as nossas casas, para podermos passear, para poder ter mais coisas que nós ainda precisamos, para crescerem as nossas machambas, para podermos ter mais pessoas a trabalhar conosco. Então, fazemos este apelo.
0: Entretanto, Maria de Fátima, presidente do Grupo de Poupança 3 de Fevereiro de Furancungo, disse que com as ações empreendedoras consegue garantir a sobrevivência da sua família e outras realizações.
2: Conseguimos ajudar a família, conseguimos fazer pequenos negócios, conseguimos comprar insumos agrícolas, adubação, usamos para nossas agriculturas. O nosso desafio, nós como mulher, é para lutar contra a pobreza.
0: No prosseguimento da sua visita de trabalho, Cidália Chaouque trabalha esta quarta-feira no distrito de Angónia, onde, dentre várias atividades, vai dirigir a sessão extraordinária do Secretariado Distrital da Agremiação e encontros com autoridades locais. A secretária-geral da OMM está em tete no âmbito da monitoria e apoio aos órgãos de base. A partir de Ulongwe, sede distrital de Angónia, Ana Venila.
3: O Procurador-Geral da República manifesta preocupação com os elevados crimes relacionados com uniões prematuras, uma realidade que constitui uma grave violação dos direitos da criança. Para o magistrado, esta prática representa um atentado aos compromissos nacionais e internacionais assumidos por Moçambique em matérias de proteção e promoção dos direitos da criança. Segundo Américo Letella, as uniões comprometem o futuro dos menores, limitam o seu acesso à educação e colocam em causa o seu envolvimento integral. Para Letella, o fenômeno das uniões prematuras continua a ameaçar a convivência harmoniosa nas comunidades, perpetuando ciclos de violência, exclusão social e pobreza. Face ao cenário, Américo Letella apela às autoridades comunitárias, líderes religiosos, organizações da sociedade civil e demais segmentos da sociedade para denunciarem todos os casos de uniões prematuras.
4: Nós temos estado a registrar em outras províncias e em outros distritos situações de pessoas, os homens que se juntam com meninas que ainda não estão na idade da saúde. E muitas das vezes, vivendo em processos criminais, então, quem fala das uniões prematuras, fala do os crimes de trato sexual, que são as relações com menores de idade, que também é uma das preocupações que nós temos ao nível da Procuradoria-Geral da República, e se não mesmo a questão da violência doméstica no geral.
3: Américo Letella, Procurador-Geral da República, quando esta terça-feira apelava no distrito de Mago em Tete a necessidade de denunciar os casos de uniões prematuras, atos que ocorrem um pouco por todo o país. No fecho deste Jornal da Tarde, olhamos para o desporto e está na quadra de jogo o jornalista Manuel Cardoso, que faz aqui o apelo do Clube de Esportes Xingal de Tete.
5: A equipa técnica e a direção do Xingal de Tete pedem a presença em peso dos adeptos de futebol para o jogo desta quarta-feira, que é considerado de viragem para uma nova era da equipa. Pode ser o início de uma nova viragem em termos de vitórias, que é muito foge das hostes dos jamboneiros de Tete, que continua sem solução no Moçambola 2026. 8 jogos, 5 derrotas, e 3 empates, 3 pontos na última posição e o desempenho desastroso do Xingol de Tete desta prova máxima do futebol moçambicano face a este magro cenário. Artur Macassar quer ver continuar da solidariedade dos adeptos, aqueles que podem ir ao Sintético 25 de dezembro em Matise para apoiar a sua equipa.
6: Que venham apoiar. Apenas apoiar nos momentos difíceis dos jogadores, apoiar para conseguirmos 3 pontos, porque conseguindo 3 pontos não é para xingar apenas, é para nós todos, a alegria vem para nós todos. Para os jogadores conseguirem ter o conforto do jogo, saberem que estamos juntos, agora ao contrário disso vai ser complicado. Aí até vamos preferir jogar fora, porque se eles vêm aqui em massa e começar a tirar pedra para o nosso jogador, então não estamos a fazer nada.
5: E a secundar as palavras do Macassar está o Lúcio Meque, diretor desportivo do Xingol de Tete.
7: Os adeptos são essenciais, são eles dinâmicos, eles que nos incentivam a nós trabalharmos. Vão fazer tudo para estarmos dentro do acordo com os adeptos.
8: E como retribuir esses adeptos?
7: Temos que ter vitória, temos que ter trabalho árduo. E os adeptos precisam desse tipo de trabalho.
5: Xingol de Tete ainda em desespero, com o resultado já não acontecer na prova máxima de futebol moçambicano. De regresso no último domingo para o Sintético, 25 de setembro em Matise, e para a jornada 8 da prova. O Xingol de Tete consentiu um empate sem golos diante da Associação Desportiva de Pimba. E esta quarta-feira, para a jornada 9, os embondeiros de Tete jogam com o Bahia de Pimba.
3: Já não dá para mais. Despede-se Amarildo Roberto, que sonorizou, e Ignacio Gamain, que editou e apresentou. Boa tarde. 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

0: São 13 horas e 45 minutos e meio. Amigo ouvinte, para trás ficou o jornal detento. Quando forem 13 horas e 54 minutos, irá para o ar a emissão em língua nhanja. Renovamos votos de uma boa tarde e ótima escuta a esta programação da Rádio Moçambique Internet.
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11: Pois amigo, fica então o nosso obrigado pela preferência e audiência e voltarmos em e a promessa de voltarmos em português quando forem 18 horas e 55 minutos. A técnica esteve ao cargo de Bartolomeu Paquete e a locução design da Dinomar. Assim, votos de boa tarde e ótima escuta, restante de programação que em língua nhancha vai prosseguir.
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2: 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Boa tarde.
3: Muito boa tarde, Albertina Pascoal. Boa tarde, ouvinte. O Presidente da República desafia a mulher moçambicana a envolver-se em ações visando reduzir a vulnerabilidade da rapariga e contribuir para o desenvolvimento socioeconómico do país. Daniel Chapo lança este desafio numa altura em que é cada vez elevado o número de crimes relacionados às uniões prematuras em Moçambique. O chefe de Estado fez saber, por isso, que o governo criou um fundo específico para empoderar a mulher moçambicana.
4: E eu vou explicar por que é que tomamos essa decisão. Nós decidimos que tínhamos que criar um fundo, porque, como sabem, ano passado a Mamã Guetta, em Nampula, lançou um programa chamado Empodera, para poder empoderar a mulher moçambicana. Mas empoderar a mulher moçambicana significa encontrar dinheiro para poder empoderar economicamente a mulher moçambicana. Por isso, nós arranjamos um fundo que se chama Pro Mulher, que vai funcionar como Fidel. Vai chegar em todos os distritos do nosso país, mas específico para a mulher moçambicana. Tomamos essa decisão porque a mulher moçambicana é uma grande gestora. Eu vou começar por dar alguns exemplos concretos para todos nós podermos perceber. Mulher moçambicana com semeticás é capaz de fazer matabicho, almoço, jantar...
3: O Presidente da República falava hoje em Pemba, no encontro que manteve com mulheres no prosseguimento da visita de trabalho à província de Cabo Delgado. O governo reitera que vai continuar a implementar reformas e ações estruturantes para melhorar o ambiente de negócios no país. É uma garantia dada pela Primeira-Ministra, salientando que um ambiente favorável de negócios atrai investimentos nacionais e estrangeiros. Bem-vindo a Levi, sublinhou que, com esta abordagem, o Executivo acredita que vai impulsionar o crescimento económico do país.
5: Estamos certos que, com um setor privado forte, competitivo e dinâmico, estaremos em melhores condições para garantir a transformação estrutural da nossa economia, assente na diversificação da base produtiva e no aumento da produtividade, o que irá assegurar autossuficiência económica, assim como alavancar a nossa competitividade em relação aos mercados regional e global.
3: A Primeira-Ministra falava hoje em Maputo, no 13º Conselho de Monitoria do Ambiente de Negócios. Dentre vários assuntos, o encontro dirigido pela Primeira-Ministra serviu para avaliar a matriz de seguimento da 20ª Conferência Anual do Setor Privado, realizada em novembro do ano passado. O Porto de Maputo vai ter até 2028 a primeira plataforma digital unificada, com a missão de ligar toda a comunidade portuária e melhorar a troca de informações e gestão de processos. Para o efeito, a Sociedade de Desenvolvimento do Porto de Maputo e uma empresa indiana de tecnologia assinaram hoje um contrato de implementação do projeto. O ministro dos Transportes e Logística, João Matlombe, que dirigiu o evento, disse que o sistema comunitário portuário visa promover a coordenação institucional, mais transparência e remover etapas desnecessárias.
6: Ao avançarmos com a implementação do primeiro PCS, que é o Port Community System, ao nível do nosso país, começando pelo Porto de Maputo, o Porto assume um papel pioneiro na digitalização dos serviços logísticos ao nível nacional. Com este ato, Maputo está a demonstrar liderança e capacidade de inovação, criando um modelo que poderá servir de referência para as outras infraestruturas logísticas ao nível nacional. O nosso objetivo não é apenas modernizar um porto, é criar bases para a transformação estrutural do sistema logístico ao nível do nosso todo o país.
3: O Sistema Comunitário Portuário é a primeira plataforma de transformação digital logística no país. 283 cidadãos moçambicanos foram afetados por atos de violência e intimidação durante as manifestações anti-imigrantes realizadas ontem na África do Sul. As vítimas, entre homens, mulheres e crianças, estão a ser assistidas pelo Alto Comissariado de Moçambique, em Pretória, onde recebem apoio alimentar, enquanto decorre a organização logística para o seu repatriamento. Os dados constam de um comunicado divulgado hoje pelo Gabinete de Informação, referindo que 194 moçambicanos perderam as suas residências após terem sido incendiadas por manifestantes na região de Mamelodi, em Pretória. O documento indica ainda que 38 cidadãos moçambicanos foram agredidos e forçados a abandonar as suas residências na província de KwaZulu-Natal e outros 51 que se encontravam na província de Limpopo procuraram abrigo na sequência dos ataques xenófobos. Na atualidade internacional, 37 estudantes foram sequestrados ontem após jihadistas invadirem uma escola na região de Askiraúba, no estado de Borno, nordeste da Nigéria. Há também um registro de 3 mortos, dos quais 2 professores e 1 soldado. Segundo as autoridades nigerianas, o ataque ocorreu quando os estudantes realizavam provas finais do presente trimestre. Foram as notícias das 14 às próximas às 15 horas. 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

0: acesso é um grande desafio para a nossa governação.
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0: Nós queremos dizer que neste ciclo de governação temos programa de estradas aceleradas.
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0: Onde uma parte das estradas vão ser reabilitadas. Não é possível fazer todas de uma única vez. Neste momento, entre várias estradas, vamos pegar esta que vai mais ou menos até Fingue, vai ser asfaltada.
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0: Vamos também trabalhar a estrada que vai até Mukumbura.
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1: Nós como governo que eu posso lhe garantir é que continuamos a trabalhar para que haja retoma da Musal e temos certeza absoluta que vamos encontrar solução e um dia, portanto, a Musal vai ser retomada.
2: Temos o último colega.
3: Boa noite, Sr. Presidente. Meu nome é Bonifácio Chumuni, Rádio Zumbo. Sr. Presidente, a sua deslocação à Palma, portanto, também visitou o distrito de Mocimo da Praia, juntamente com o CEO da Total Energias, Patrick Puyané, e teve a oportunidade de inaugurar a fábrica de processamento de pescado em Mocimo da Praia. A pergunta que eu coloco, Sr. Presidente, é que a fábrica, a esta altura, não está a funcionar. Portanto, pelo menos esta informação que nós estamos a ter com o governo local é que a fábrica ela não está a funcionar e, supostamente, portanto, por causa de questões legais. A outra pergunta, Sr. Presidente, só para terminar, é que a população da província de Cabo Delgado, sobretudo distritos de distritos da região norte, falo de Nangade, Macomia, Mocimo da Praia, portanto, populações têm dificuldades para, por exemplo, produzir comida e também pescar. Queria pedir ao Sr. Presidente palavras que possam encorajar a população de Cabo Delgado de que dias melhores virão para esta, para esta população que, na verdade, não tem paz. Esta... Obrigado.
1: Muito obrigado. Em relação à primeira pergunta, o que eu queria lhe dizer é que eu não gosto muito de ouvir dizer. Você ouviu dizer, mas o que eu posso lhe garantir é que se tudo correr bem, eu amanhã vou a Mocimo da Praia. Vou ver se a fábrica está a funcionar ou não. E em função disso, já posso responder a sua pergunta. Agora, se você está a ouvir dizer, eu também estou a ouvir dizer, fica muito difícil, não é? Como se diz, ouvir dizer não se escreve. Mas como temos a possibilidade de estar em Mocimo da Praia, vamos nos inteirar e procurar saber as verdadeiras razões, se é que realmente não está a funcionar, e em função disso, portanto, tomarmos decisões que possam realmente colocar a fábrica a funcionar, que é o que nós queremos. Em relação à produção agrícola, nos distritos da zona norte da nossa província de Cabo Delgado, Mocimo da Praia, Macomia, Nangade e os distritos mais próximos, é que é muito difícil produzir e pescar numa situação de guerra, numa situação de terrorismo. Como sabe, vive aqui, Zumbo está aqui em Cabo Delgado, principalmente aqui em Pemba. Por causa da situação de terrorismo, as nossas populações estão permanentemente a serem deslocadas, não é? Populações deslocadas estão a ser deslocadas. É preciso perceber que nestas condições é muito difícil produzir. O que nós queremos neste momento, como palavra de solidariedade, é dizer que não estamos em Cabo Delgado para só falar, mas estamos em Cabo Delgado para estar no terreno. Como é do seu conhecimento, estivemos em Monte Poês, mas um dos centros do terrorismo em Cabo Delgado foi Meluco, que as populações tinham abandonado a vila. Ontem, aqueles que acompanharam o comício ouviram muito bem a população a dizer em primeira mão que cerca de 70% ou 80% já retomaram a vila. Fizeram questão de dizer publicamente que a situação hoje está melhor do que estava antes e esta melhoria resulta do trabalho que está sendo feito pelas forças de defesa e segurança no terreno, não é? E as forças amigas no combate aos terroristas. Também acompanharam, de forma singela, ofereceram mandioca, ofereceram um pouco de arroz, ofereceram mel, ofereceram até batata doce, coisas humildes, mas que têm um significado enorme. E disseram de forma clara, Presidente Chapo, apesar do terrorismo, nós não paramos de produzir. Estamos a produzir com dificuldades, como disse muito bem, a sua pergunta é muito bem colocada, mas não paramos de produzir. E eu fiz questão de agradecer à população de Maluco e disse publicamente no comício que quem não agradece com pouco, nem com muito, agradece. E este gesto que mostraram que, apesar das dificuldades, estamos a produzir, é uma prova inequívoca de que não estão a produzir como gostariam de produzir, mas não pararam de produzir. Por isso, nós fizemos questão de dizer hoje no encontro com as mulheres da província de Cabo Delgado, que a mulher da província de Cabo Delgado é símbolo de resiliência da mulher moçambicana. Porque apesar de viver um momento difícil com o terrorismo, nunca parou de trabalhar, principalmente a mulher rural. Portanto, é resultado, mesmo na reunião com mulheres, também houve o mesmo tipo de ofertas, humildes, simples, mas são ofertas que simbolizam. O povo de Cabo Delgado quer mostrar ao chefe de Estado que, apesar de estarmos no meio do terrorismo, com dificuldades enormes, não paramos de trabalhar, não paramos de viver, continuamos a lutar, e o povo tem certeza absoluta que se o terrorismo começou, um dia também vai terminar. Por isso fazem questão de dizer que os bons dias virão. E é esta grande mensagem de esperança que queremos deixar à população de Cabo Delgado, que vamos continuar a trabalhar dia e noite, 24 sobre 24 horas, de segunda a segunda, no combate ao terrorismo, mas ao mesmo tempo abrir espaço para o diálogo, por forma que um dia possamos restabelecer a paz em Cabo Delgado.
4: Muito obrigado, Excelência. Assim, damos por encerrada a presente conferência de imprensa e tenho a elevada honra de anunciar a retirada desta sala de Sua Excelência o Presidente da República e da comitiva que o acompanha. Muito obrigado a todos.
1: Muito obrigado. Bom trabalho, meus caros amigos. Obrigado.
5: Termina assim esta conferência de imprensa. O chefe de Estado falou aqui das principais linhas de trabalho que realizou na província de Cabo Delgado. Disse ter percorrido os distritos de Monte Ipues, Meluco e a cidade de Pemba, onde encontrou uma população determinada e, apesar do terrorismo, está a trabalhar para o seu sustento. Nesta interação com os jornalistas, o Presidente da República disse que Cabo Delgado possui recursos que podem contribuir para o desenvolvimento do país. Essa constatação foi feita nos diversos encontros que manteve com as estruturas desta província. A interação também com as populações foram aqui apresentados alguns desafios que, segundo o chefe do Estado, serão solucionados de forma gradual. Destacou também o diálogo social inclusivo, que foi uma das mensagens tônicas durante a interação com as populações. Falou também das ações com vista a reabilitar infraestruturas destruídas quando das manifestações anunciou a disponibilidade de cerca de 3 bilhões de meticais para a reconstrução dessas infraestruturas que foram destruídas na sequência das manifestações pós-eleitorais. Também o Presidente da República alertou sobre o perigo da desinformação, boatos que têm dominado principalmente aqui na província de Cabo Delgado, tendo afirmado que esses dois problemas podem levar ao colapso das sociedades. Deu aqui o exemplo, o facto de um simples boato, algumas pessoas perderam a vida. Irmão matou o outro irmão. O chefe de Estado também...
6: Alguns constrangimentos técnicos. Ouvíamos Florencio Mussá e, desde já, o nosso muito obrigado. Estava na cobertura da conferência de imprensa do balanço do término da visita de trabalho do Presidente da República, Daniel Chapo, à província de Cabo Delgado.
0: E a Vizeriwato, de Catetegueira, com Cani, Zumes, Caruído, a propósito de Duapa, na Mambo, Mzugumuno, com Mara, com a Urindo, a Bassa, com a Chicago, já Cabo Delgado. 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

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O nosso muito boa noite e bem-vindos a esta emissão em português que vai estender até às 20 horas e 54 minutos. Hoje é 1 de julho de 2026. Vamos significar quando forem 19 horas com a segunda edição do Jornal de Tete. A segunda edição conta com Adriano Bicuane na edição e apresentação e com a sonorização de Cândido João. Às 19 horas e 15 minutos, informações de interesse público. E às 19 horas e 30 minutos, o Jornal da Noite em cadeia nacional. Quando forem 20 horas, vamos continuar em contato com Maputo até às 20 horas e 54 minutos, tempo em que o nosso colega Onésio Joe vai conduzir a emissão em língua sena. Um abraço forte fica de quem está consigo neste momento na emissão. A técnica é de Joaquim Cachepa, acompanhado de Clayton Banda, e a locução é de Zaina Dinomar. Assim, amigo, votos de uma boa noite e ótima escuta a esta programação da Rádio Moçambique em Tete.

0: 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São neste momento 19 horas.
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0: Muito boa noite. A secretária de Estado, entende, Krishna Mafumo, apela à população do Zumbo a preservar a paz. A secretária-geral da Organização da Mulher Moçambicana defende a construção de uma sociedade decente na união das mulheres na promoção da paz, do amor, solidariedade como pilares para o desenvolvimento do país. A plataforma da sociedade civil, entende, clama pela precariedade de algumas vias de acesso. Ouvinte, esses são os principais assuntos que vamos desenvolver nesta segunda edição de hoje, dia 1 de julho de 2024, que além desse assunto, falaremos do desporto, sobretudo dos jogos realizados hoje, quarta-feira. Esta edição foi realizada e está a ser apresentada por Adriano Big One e Cândido João, está na sonorização e montagem. Fique conosco. A plataforma da sociedade civil entende e clama pela precariedade de algumas vias de acesso. Esta informação vamos detalhar lá mais adiante. Mas para já dizer que a secretária de Estado de TET, Krishna Mafumo, apela à população do distrito do Zumbo a preservar a paz. Está a acompanhar a visita da Krishna Mafumo no Zumbo o nosso colega Feliciano Diogo.
1: Krishna Mafumo lançou o apelo à população logo à sua chegada à sede distrital de Zumbo ao princípio da noite desta terça-feira, no início da sua visita de trabalho de 3 dias a este distrito. A dirigente disse que durante a sua vinda ao distrito viu vários caminhões a entrarem e outros a saírem carregados de milho que a população produziu graças à paz que temos. Krishna Mafumo sublinhou que a paz é a condição sine qua non para o desenvolvimento da província e do país. A secretária de Estado na província de Tete instou a população de Zumbo a estar atenta contra o inimigo que belisca a paz, propalando mensagens de desinformação para retardar o desenvolvimento e bem-estar da população.
2: Sem paz não podemos trabalhar, não podemos produzir, e aí a pobreza toma conta de nós. Mas essa paz nasce no coração de cada um, para a sua casa, para o seu vizinho, para a sua comunidade, para o colega do serviço, para a sua igreja. E assim essa paz vai se tornar para toda a nossa comunidade, para o nosso distrito e para todo o país.
1: Krishna Mafumo, secretária de Estado na província de Tete, apelando à população do distrito de Zumbo a preservar e a conservar a paz, condição-chave para o desenvolvimento. De Zumbo, Feliciano Diogo.
0: Nosso colega Feliciano Diogo, que acompanha a visita da Secretaria de Estado no distrito do Zumbo. A secretária-geral da OJM, que se encontra em visita de trabalho nesta província, defende a construção de uma sociedade assente na união das mulheres na promoção da paz, do amor e solidariedade como pilares para o desenvolvimento do país. Ana Venila.
3: O apelo foi lançado esta quarta-feira em Ulongwe, sede do distrito de Angoni, em Tete, num comício realizado no âmbito da visita de trabalho que a dirigente efetua à província de Tete. Na ocasião, Cidália Chauque destacou que as mulheres devem reforçar os laços de solidariedade, apoiando de forma particular as camadas mais vulneráveis da sociedade. A secretária-geral da OMM encorajou igualmente as mulheres a apostarem na agricultura para o aumento da produção e da produtividade, caminhos para a melhoria da segurança alimentar. No encontro com a população, Cidália Chauque reafirmou que o empoderamento econômico da mulher representa um fator determinante para a construção de um Moçambique mais próspero e coeso.
4: Se nós não produzirmos, se nós não estudarmos, não termos mais jovens a investigarem a ciência, vai ser difícil percebermos o que é Angola, que fábricas em Angola nós podemos ter, que indústrias em Angola nós podemos ter. Então precisamos de estar todos unidos e coesos para o desenvolvimento da nossa província. Enquanto isto, a Frelimo vem se inspirar no seu povo. É quem vai ditar onde é que nós precisamos de mais estradas. É aqui onde nós vamos perceber onde é que precisamos de mais rios para fazer a vedação. Fazer a irrigação nas machambas.
3: Cidália Chauque, secretária-geral da Organização da Mulher Moçambicana, apelando à união e coesão das mulheres por forma a acelerar o desenvolvimento socioeconômico do país. Angónia é o segundo distrito escalado pela secretária-geral da Organização da Mulher Moçambicana na sua visita de trabalho à província de Tete, depois de Macanga. De Ulongwe, sede do distrito de Angônia, Ana Venila.
0: A plataforma da cidade civil de Tete clama pela precariedade das vias de acesso em alguns distritos. O sentimento foi expresso esta segunda-feira na 21ª sessão do Observatório de Desenvolvimento da Província. Em documento, a plataforma da cidade civil refere que o problema das estradas não só mina o desenvolvimento dos distritos afetados pela situação, mas a província no seu todo.
5: Luia Zumbo, Madamba Mutarara e Domwe Manje, passando sucessiva e respectivamente nos distritos de Marávia, Doua e Macanga. Sabemos que esforços estão sendo feitos para minimizar a transitabilidade daquelas vias, mormente em épocas chuvosas. Um apelo é endereçado a quem é de direito para se encontrar uma solução sustentável e definitiva. Sem estradas, não há desenvolvimento.
0: A criminalidade é uma das preocupações focadas pela sociedade civil, que, entretanto, reconhece os esforços que têm sido empreendidos pelas autoridades para combater ou reduzir os casos. Todavia, quanto ao estado das vias de acesso, o governador de Tete, Domingo Viola, disse que há um esforço em curso para resolver o problema.
6: Neste momento, estamos a reabilitar a N7, está numa fase de um teste, todos podem testemunhar isso, saindo do bairro Umpado em direção ao quilômetro 18. Há obras em curso para colocarmos essa nossa via em melhores condições. Mas para além disso, o Governo Central lançou um concurso público para a construção de mais estradas. E essas estradas, uma delas vai ser construída, que é o troço Luia-Fingui. Mas também temos a conclusão das estrada que sai de Mpende a Mucumbura. O concurso já foi lançado e temos a reabilitação do troço do cruzamento para o Songo, praticamente em Chitima, para Mpende. Essa estrada também beneficiará de uma reabilitação. Mas reconhecemos que há mais outras estradas que a província precisa que elas sejam ou asfaltadas ou ter um melhoramento significativo.
0: Sobre as estradas que vão merecer o melhoramento significativo, Domingo Viola referiu das vias Madamba Rio Xiri, passando por Mutarara, e de Daka Domo, passando por Macanga. No ar continua o Jornal de Tete na sua segunda edição de hoje, dia 1 de julho de 2026. Hoje foram realizados dois jogos do Moçambola. Para já, vamos falar do jogo que se realizou na Vila do Songo, onde esteve o nosso colega Egídio Pascoal.
7: A formação da União Desportiva do Songo venceu na tarde desta quarta-feira a Associação Desportiva de Pemba por 3-0, em partida a contar para a jornada 9 do Moçambola. A primeira parte terminou com os hidrelétricos na frente do marcador, por intermédio de Oscar. No reatamento, Alcides fez o 2-0 para a União Desportiva do Songo, aos 62 minutos, e envolvidos 8 minutos, Neymar selou a partida, fazendo 3-0. O treinador da Associação Desportiva de Pemba, Vítor Mayamba, falou do desgaste físico e desnível das duas equipas durante a partida.
8: Nosso adversário jogou sexta-feira, teve mais dois dias e a jogar em casa, estava com frescura física, que foi notório ao longo do jogo. Nós estamos aqui com quase 10 jogadores, que é a primeira vez que jogam Moçambola. Nunca tinham jogado num campo com estas dimensões, mas eu acredito que estamos a jogar com um campeão e objetivos diferentes. E eles jogaram com tudo, é natural, estavam a passar por um momento. E nós procuramos fazer o nosso jogo, mas o desgaste foi notório. Porque se não houver igualdade de circunstâncias, vai haver sempre situações destas.
7: Daoud Razak era um homem satisfeito porque a estratégia traçada para o jogo funcionou em pleno.
9: Porque a gente já tinha feito um bom jogo contra o Bahia em termos daquilo que podíamos. Aliás, um bom jogo, quer dizer, tivemos muita bola, mas pouca profundidade. No jogo do Bahia, este jogo houve mais profundidade, houve mais ruptura, mais penetração, mais ataques. Mas penso que o segredo aqui foi um bocado mais a dinâmica e a intensidade que conseguimos impor logo na primeira parte. E penso que na primeira parte já devíamos ter saído a ganhar por 3 ou 4-0. Por isso, penso que aqui fica aqui um sabor amargo pelo resultado um bocado, que devia ser um bocado maior, mais dilatado.
7: Imagem sonora da partida desta quarta-feira entre a União Desportiva do Songo e a Associação Desportiva de Pemba, com a vitória dos hidroelétricos de Icaorabaça por 3-0. A partir da Vila do Songo, Egídio Pascoal.
0: Egídio Pascoal, que assistiu o jogo entre a União Desportiva de Songo e a União Desportiva de Pemba. Manuel Cardoso assistiu o jogo, ou seja, a partida entre o Xingal e Bahia de Pemba.
10: O Xingal de Tete continua sem encontrar o caminho das vitórias no Moçambola 2026, ao empatar 100 golos esta quarta-feira diante do Bahia de Pemba, em partida referente à nona jornada da prova. Depois de uma entrada dominadora e de várias oportunidades para inaugurar o marcador, a formação tetense revelou mais uma vez falta de eficácia na finalização. Do outro lado, o Bahia de Pemba apostou no futebol cauteloso e disciplinado, anulando todas as investidas ofensivas do Xingal de Tete com um ponto precioso. No final da partida, o técnico do Xingal de Tete, Arthur Macassari, não escondeu a frustração com o momento delicado que a equipa atravessa. O técnico reconheceu que os resultados têm sido penalizadores, mas apelou à serenidade dos adeptos, garantindo que o grupo continuará a trabalhar para inverter a situação.
11: Enquanto andarmos assim, vai ser difícil mesmo para finalizar. Eu não sei o que é que é preciso para a gente pôr a bola na baliza. Quando é assim, é muito complicado para pontuar em três. Então não podemos nos contentar em um. É ficar difícil mesmo, fica difícil.
10: Do lado visitante, o técnico Arthur Semedo considerou que, apesar de um espetáculo não ter sido dos melhores, o empate poderá revelar-se importante na luta pelos objetivos da sua equipa.
12: Um jogo de luta, bolas rapelões, pouca qualidade, muito cansaço, mas a mim não me satisfaz. É um jogo para empatar, não é? Eu gosto de jogar e apresentar espetáculo, ganhar, mas jogando bem.
10: Com este empate, o Xingal soma já 4 igualdades e 5 derrotas em 9 jornadas, mantendo-se sem conhecer o sabor da vitória e confirmando a pior campanha do clube nas últimas épocas. Já o Bahia de Pemba regressa a Cabo Delgado com mais um ponto na bagagem, depois do segundo empate consecutivo fora de portas, após o 2-2 diante da UTIC na jornada anterior.
0: Estimado 20, com esta informação desportiva trazida pelo colega Manuel Cardoso, chegamos mesmo na ponta final desta segunda edição de hoje, dia 1 de julho de 2026, em que destacamos a Secretária de Estado de Tete, Krishna Mafumo, pela população do Zumbo a preservar a paz. A Secretária-Geral da OMM defende a construção de uma sociedade assente na união das mulheres na promoção da paz, de amor e solidariedade como pilares para o desenvolvimento do país. A plataforma da sociedade civil em Tete clama pela precariedade de vias de acesso em alguns distritos. Também falamos dos jogos de Moçambola realizados na Vila do Songo e na cidade de Motis. 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Renovados votos de uma boa noite. Até à próxima.
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0: São 19 horas e 15 minutos. 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Tempo do Jornal da Noite em Cadeia Nacional.
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0: Boa noite. Presidente da República, Daniel Chapo, diz que uma equipa multissetorial foi destacada para a África do Sul para reforçar a segurança dos moçambicanos afetados pelos ataques xenófobos.
1: Nós, neste momento, estamos a fazer esse trabalho. Recebemos, portanto, os nossos compatriotas. Já temos, portanto, machimbombos alugados para poderem carregar os moçambicanos. Chegam na fronteira de Ressano Garcia, logo a primeira recebe assistência alimentar, portanto, uma comida quente, e a partir daí faz-se a triagem para a identificação das pessoas. É extremamente importante, para além de explicar este aspecto, que é nossa responsabilidade como Governo da República de Moçambique, cuidar de moçambicanos não só dentro do território nacional, do Rovuma Maputo, do Zumbo Índico, mas na diáspora.
0: Presidente da República, esta quarta-feira, no final da sua visita de trabalho a Cabo Delgado, detidos no distrito de Malema, em Nampula, dois indivíduos indiciados no crime de transporte ilegal de 20 crianças para a província do Niassa. Na arena internacional, o governo da Venezuela agradece a ajuda humanitária e o envio de equipas de salvamento na sequência dos sismos que ocorreram em algumas regiões daquele país. Destaques da presente edição do Jornal da Noite. Michel Horácio está na sonorização e Cristina Xavier na edição e apresentação. Ótima escuta. O Presidente da República desafia a mulher moçambicana a envolver-se em ações visando reduzir a vulnerabilidade da rapariga e contribuir para o desenvolvimento socioeconómico do país. Daniel Chapo lança este desafio numa altura em que cresce o número de crimes relacionados às uniões prematuras em Moçambique. O Presidente da República falava hoje em Pemba, no encontro que manteve com mulheres no âmbito da sua visita a trabalho à província de Cabo Delgado. No mesmo encontro, o Presidente Daniel Chapo enalteceu a resiliência da mulher face aos ataques terroristas. Reporta Florencio Moussa.
2: O chefe de Estado reconhece a resiliência da mulher da província de Cabo Delgado, vítima de ações terroristas desde 2017. Daniel Chapo fez o reconhecimento da camada feminina de Cabo Delgado ao se reunir esta quarta-feira em Pemba com as mulheres provenientes dos 17 distritos desta província. Neste diálogo com as mulheres, o Presidente da República enalteceu o papel da camada feminina nos diversos setores de desenvolvimento do país, tendo divulgado, na ocasião, o Fundo Pro-Mulher.
1: Por isso nós criamos este fundo, para valorizar o papel da mulher, empoderar a mulher economicamente, porque o desenvolvimento econômico da mulher é o desenvolvimento econômico do país. Quando converso com os homens sobre este programa, alguns costumam dizer, presidente, é que elas vão gastar dinheiro no salão. Eu costumo dizer, se elas não fossem ao salão para ficarem bonitas, como é que vocês haviam de gostar?
2: O Presidente da República aproveitou a ocasião para transmitir uma mensagem de solidariedade às mulheres, idosos e crianças vítimas do terrorismo em Cabo Delgado.
1: Por isso, nós decidimos que vamos nos encontrar com as mulheres de Cabo Delgado, darmos esta informação, mostrar a nossa solidariedade com a mulher de Cabo Delgado, com as famílias que sofrem de ataques terroristas, em especial as mulheres, crianças e idosos, deslocados principalmente, para mostrar que o sofrimento desta mulher, desta criança e de idoso, porque o terrorismo não está só a destruir infraestruturas, está a destruir famílias que se separam, outros mesmo por morte, fazem sofrer as nossas populações, destroem escolas onde as raparigas e as mulheres e crianças estavam a estudar, hospitais que deviam estar a assistir à saúde da mulher e da criança, destroem machambas onde a população devia produzir para se alimentar, e todo o tecido social da nossa
3: sociedade.
1: Por isso viemos aqui para mostrar a nossa solidariedade e reafirmar o nosso compromisso como governo, que as mulheres de Cabo Delgado não estão sozinhas. Como governo continuamos a trabalhar dia e noite para que haja paz em Cabo Delgado, porque com a paz e segurança vamos desenvolver Cabo Delgado. Nós queremos mais uma vez dizer que a dor da mulher de Cabo Delgado, a dor da população de Cabo Delgado, é a dor de todo o Moçambique, porque nós somos um povo unido, do Rovuma ao Maputo, do Zumbo ao Índico. Por isso, quando se ataca Cabo Delgado, esta dor atinge a todos nós.
2: Num outro desenvolvimento, o chefe do Estado apelou à sociedade a participar no combate à violência doméstica.
1: Todos nós, homens e mulheres, temos que combater a violência doméstica. Porque a violência doméstica não só faz mal às mulheres, mas também põe em causa a paz na família. E há homens também que passam mal. Se perguntassem às minhas colegas da PRM que estão aqui, do Gabinete de Atendimento à Mulher e à Criança, vão perceber que existem homens também que costumam ir para lá. Para dizer à polícia que eu lá em casa estou a levar muita porrada. E é melhor ir me acudir também. E a violência doméstica não é só violência física, é também violência psicológica. E às vezes boca dói mais do que porrada. Então todos nós temos que combater a violência doméstica, tanto homens como mulheres, porque põe em causa a paz. A paz que tem que começar na família, para depois se espalhar pelo bairro, depois no nosso município, depois se espalhar pela província e pelo país todo. Também queremos apelar àquelas mulheres que sofrem violência doméstica e não denunciam. Umas até acabam perdendo a vida, acabam ficando doentes, porque a violência psicológica, tal como física, atinge a saúde da pessoa. Então todos nós temos que trabalhar para combater este mal. Combatemos uniões prematuras, sobretudo aqueles assuntos que deixam a rapariga não ir à escola e terminar o seu ensino. E todo tipo de uniões prematuras.
2: Daniel Chapo, presidente da República, no encontro com as mulheres de Cabo Delgado, no âmbito da...

0: Esses assinaláveis. O chefe do Estado disse ter dialogado com as populações dos distritos de Motipuês, Meluco e Pemba e, durante a interação, avançaram alguns desafios.
1: As preocupações apresentadas pelas populações reforçam a nossa determinação e convicção em continuar a trabalhar para responder a estas preocupações de forma gradual e responsável às necessidades dos cidadãos, colocando sempre o interesse nacional acima de qualquer outro interesse. Na ocasião, deixamos ficar mensagem de consolidação de paz, reafirmando o empenho e a firmeza do governo em continuar a consolidar a paz através do diálogo nacional inclusivo, cuja segunda fase foi lançada na segunda-feira. Ao longo desta visita, constatamos avanços importantes da recuperação económica e social da província de Cabo Delgado, apesar de todas as adversidades. Ao longo da apresentação do relatório do Conselho Executivo da província, conseguimos perceber que há um empenho, há uma determinação e até alguns indicadores, na sua maioria, são positivos, bem como a resiliência da população de Cabo Delgado perante os desafios enfrentados nos últimos anos causados.
0: Presidente da República disse ter transmitido os esforços tendentes ao desenvolvimento do país e as ações em curso com vista à reconstrução de infraestruturas destruídas na sequência das manifestações pós-eleitorais.
1: Nós vamos continuar a trabalhar na reconstrução do nosso país, não só das infraestruturas que foram destruídas pelas manifestações ilegais, criminosas, mas também violentas. Vamos reconstruir aquilo também que está sendo destruído pelo terrorismo, incluindo pelos desastres naturais na província de Gaza, principalmente no sul, e um pouco por todo o país.
0: Daniel Chapo, presidente de Moçambique, reiterou que o combate ao terrorismo é uma prioridade nacional, pois entende que, com a instabilidade, vários programas de desenvolvimento podem não produzir resultados satisfatórios.
1: Reiteramos que o combate ao terrorismo continua a ser a nossa prioridade e dissemos de forma clara durante o comício, tanto em Montepuez como em Meluco, que atacar Cabo Delgado é atacar Moçambique, porque somos um único povo do Rovuma Maputo, do Zumbo ao Índico, uma única nação e um país uno e indivisível.
0: Nesta coletiva de imprensa, o chefe do Estado falou da situação atualizada dos moçambicanos na África do Sul, vítimas de xenofobia.
2: Recebemos, portanto, os nossos compatriotas. Já temos, portanto, machimbombos alugados para poderem carregar os moçambicanos. Chegam na fronteira de Ressano Garcia, logo a primeira recebe assistência alimentar, portanto, uma comida quente. E a partir daí faz-se a triagem.
1: 194 cidadãos moçambicanos, 96 são homens, 53 mulheres e 45 crianças foram alvo de manifestantes anti-imigrantes no bairro de Mamelodi, em Pretória, tendo perdido as suas casas que foram incendiadas. Como disse muito bem, a situação está a piorar-se. A polícia levou este grupo de moçambicanos para alto comissariado de Moçambique, em Pretória, como eu disse, temos representações diplomáticas na África do Sul, que os acolheu e lhes proporcionou as condições básicas de alimentação, como eu disse aqui, os que vão para a nossa embaixada em Joanesburgo, os que vão para Pretória, os que vão para Cape Town, os que vão para Mpumalanga, os que vão para Durban. Temos representações diplomáticas nestes locais todos e os nossos colegas estão lá à disposição para receber os moçambicanos. Recebe esta alimentação básica. A logística de transportes está a ser organizada para o seu repatriamento. Até as primeiras horas, portanto, de hoje, partiram para Moçambique. Esta é a nossa responsabilidade, como eu disse.
0: Chefe do Estado, Daniel Chapo, na conferência de imprensa de balanço da sua visita de trabalho a Cabo Delgado, que termina amanhã. A partir de Pemba, Florêncio Moussa, boa noite.
3: Boa noite, Presidente da República. Faz um balanço positivo da visita de trabalho a Cabo Delgado. A Secretária-Geral da Organização da Mulher Moçambicana está em Tete e defende a construção de uma sociedade moçambicana assente na união, promoção da paz, do amor e da solidariedade. Ana Vinila.
4: O apelo foi lançado esta quarta-feira em Longwe, sede do distrito de Angoni, em Tata, num comício

0: realizado no âmbito da visita de trabalho que a dirigente efetua à província de Tete. Na ocasião, Cidália Chouk destacou que as mulheres devem reforçar os laços de solidariedade, apoiando de forma particular as camadas mais vulneráveis da sociedade. A secretária-geral da OMM encorajou igualmente as mulheres a apostarem na agricultura para o aumento da produção e da produtividade, caminhos para a melhoria da segurança alimentar. No encontro com a população, Cidália Chouk reafirmou que o empoderamento econômico da mulher representa um fator determinante para a construção de um Moçambique mais próspero e coeso.
1: Se nós não produzirmos, se nós não estudarmos, não termos mais jovens a investigarem a ciência, vai ser difícil percebermos o que é Angola, que fábricas de Angola nós podemos ter, que indústrias de Angola nós podemos ter. Então precisamos de estar todos unidos e coesos para o desenvolvimento da nossa província. Enquanto isto, a Frelimo vem se inspirar no seu povo. É quem vai ditar onde é que nós precisamos de mais estradas. É aqui onde nós vamos perceber onde é que precisamos de mais rios para fazer a vedação. Fazer a irrigação nas machambas.
0: Cidália Chouk, secretária-geral da Organização da Mulher Moçambicana, apelando à união e coesão das mulheres por forma a acelerar o desenvolvimento socioeconômico do país. Angônia é o segundo distrito escalado pela secretária-geral da Organização da Mulher Moçambicana na sua visita de trabalho à província de Tete, depois de Macanga. De Ulongwe, sede do distrito de Angônia, Ana Venila.
2: São 19:44, a Assembleia da República e a Câmara de Comércio de Moçambique poderão firmar uma parceria com vista a impulsionar o crescimento das micro, pequenas e médias empresas no país. No âmbito do acordo, o Parlamento vai assumir o papel de facilitador de contactos com câmaras de outros países cujos órgãos legislativos cooperam com Moçambique. A reportagem é de Paulino Nilson.
3: O interesse foi manifestado esta quarta-feira pelo presidente da Câmara do Comércio de Moçambique, após ter sido recebido em audiência pela presidente da Assembleia da República, Margarida Talapa. Lucas Chachini assegurou que uma parceria deste tipo pode fortalecer o empresariado nacional, contribuir para a industrialização e o alcance da independência económica.
4: Primeiro falei da questão de apoio legislativo, em tudo aquilo que possa ajudar a encontrar caminho de acelerar o crescimento das pequenas e médias empresas. Nós identificamos que o país, anualmente, tem muita gente que tem que entrar no mercado de trabalho. Esses nossos compatriotas só podem ser absorvidos se nós pudermos ter mais capacidade de empregar. Portanto, toda esta conversa que tivemos com a Sua Excelência, a Presidente da Assembleia da República, nos seus contactos poderá também ajudar-nos a termos contactos com congêneres.
3: Já o porta-voz do Parlamento, Uriel Chemane, disse que a chefe do Legislativo manifestou a abertura para cooperar com o setor privado na transformação da economia e valorização dos recursos nacionais.
5: A Presidente da Assembleia da República reafirma a sua inteira disponibilidade para manter uma relação de proximidade com a Câmara de Comércio de Moçambique e que no exercício das suas funções legislativas, fiscalizadora e de representação dos cidadãos, continuará aberta ao diálogo com o setor empresarial, acolhendo contribuições que possam enriquecer o processo legislativo e fortalecer as políticas públicas orientadas para o desenvolvimento económico.
3: O encontro entre a direção da Câmara de Comércio de Moçambique e a presidente da Assembleia da República serviu igualmente para que o organismo empresarial apresentasse o seu novo elenco eleito em funções desde o início do ano.
2: E o vice-presidente da CT encoraja e incentiva agentes econômicos nacionais e estrangeiros a investirem no município da Matola, aproveitando as enormes oportunidades que a autarquia apresenta. Detalhes por Fernando Sidum.
6: Honório Buani entende ser necessário a transformação de potencialidades em projetos concretos e projetos em investimento, visando a geração de renda para a prosperidade dos cidadãos da Matola e não só. o dirigente das associações económicas de Moçambique, fez o pronunciamento durante o Fórum de Negócio e Feira Empresarial, que esta quarta-feira arrancou, observando que, para a prosecução deste objetivo, urge a necessidade de capacitação dos atores de desenvolvimento, desde as micro às maiores empresas.
7: A CETEA acredita que o desenvolvimento da Matola pode ser referência para outras cidades moçambicanas. Mas para isso, precisamos fortalecer as parcerias entre os municípios, o governo, o setor privado, instituições financeiras, academias e parceiros de cooperação. Este Fórum de Negócios e Feira Empresarial 2026 deve ser visto precisamente como uma plataforma de construção dessas parcerias, de promoção de investimento e de identificação de soluções para os desafios que enfrentamos.
6: Nesta ocasião, Honório Buane anunciou a realização nos dias 14 e 15 de julho corrente da 21ª Conferência Anual do Setor Privado, CASP, que vai servir para a afirmação de parcerias entre os participantes deste encontro de Maputo. Fernando Sidumo, Rádio Moçambique, Matola.
2: Moçambique dispõe de 75 milhões de dólares para a sementeira da campanha agrícola 2026-2027. O montante provém do Programa de Desenvolvimento de Cadeia de Valor de Moçambique, tal como reporta Jeremias Mondlana.
8: Segundo o ministro da Agricultura, Ambiente e Pescas, o montante poderá elevar-se com a injeção de mais dinheiro para garantir a sementeira da próxima época agrícola. Roberto Albino acrescentou que o financiamento será canalizado diretamente para os produtores através de mecanismos de fomento para permitir que os agricultores tenham condições para adquirir sementes certificadas a preços bonificados.
9: Temos dinheiro fresco para apoiar a campanha. E um dos insumos importantes da campanha são as sementes. É esta garantia, é que há recursos financeiros que só podem ser usados para a compra de sementes. Não podem ser usados para outra coisa. E posso-vos garantir que esta garantia não é só deste ano. É garantia de 2026, 2027, 2028, 2029. Depois daí, eu não posso garantir. Eu garanto aquilo que eu sei que tenho capacidade de cumprir.
8: O ministro da Agricultura, Ambiente e Pescas falava hoje em Maputo na reunião nacional de sementes. Roberto Albino frisou que é necessário assegurar que Moçambique seja autossustentável para reduzir a dependência das importações agrícolas.
9: Queremos que sejam os compradores de sementes a negociarem a qualidade, a variedade e o preço. Aquela coisa de fixarem preços muito altos, porque sabem que o Estado vai comprar, esqueçam. Queremos que haja competição nesta área de produção de semente. Nós sabemos que semente de qualidade tem o seu preço, muitas vezes ditado pelo esforço que foi feito para a investigação, os royalties, etc. Conhecemos isso, mas, por favor, não me convençam, nem tentem convencer que Matuba eu vou comprar a 120 meticais o quilo. Podem fazer toda a vossa engenharia. Não vamos convencer que isso seja um preço de mercado. Isso chama-se preço de oportunidade. Então, vamos fazer as coisas com uma lógica comercial e não com uma lógica de oportunidade. Há um concurso, então eu vou ganhar aquele concurso, posso marcar o preço que eu quero, que ninguém tem para poder competir comigo. Isso não funciona. Então, vamos afinar as agulhas. No final, o que eu quero é que haja semente de qualidade e em quantidade, para podermos fazer a festa de produzir para alimentar Moçambique.
8: O ministro da Agricultura, Ambiente e Pescas anunciou ainda que a comercialização de sementes falsas tem dias contados, uma vez que a Aliança para uma Revolução Verde na África já remeteu ao governo o sistema de fiscalização de sementes.
2: 19 horas e 52 minutos, a ministra dos Negócios Estrangeiros e Cooperação defendeu o reforço da cooperação entre Moçambique e a Finlândia no encontro que manteve com a ministra finlandesa dos Negócios Estrangeiros em Helsinki, a capital daquele país europeu. Na reunião que teve lugar no decurso da sua visita de 3 dias, as diplomatas abordaram questões ligadas ao fortalecimento da cooperação nos setores económico, empresarial, digitalização, meteorológico, conectividade e segurança cibernética. Falando do encontro, a ministra Maria Manuela Lucas destacou a necessidade da extensão da missão de assistência militar da União Europeia que a Finlândia tem prestado a Moçambique através da União Europeia. Ainda na arena internacional, o governo da Venezuela agradece a ajuda humanitária e o envio de equipas de salvamento na sequência dos sismos que ocorreram em algumas regiões daquele país. Leopoldo Agapito.

0: 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Detidos no distrito de Malema, em Nampula, dois indivíduos envolvidos no tráfico de 20 menores albanos. Xavier.
1: A Polícia da República de Moçambique, em Nampula, confirma a detenção de dois indivíduos no distrito de Malema, indiciados no crime de transporte ilegal de menores, com idades compreendidas entre 12 e 15 anos, num comboio de passageiros que fazia o trajeto Nampula-Quamba. A porta-voz do Comando Provincial da PRM em Nampula, Rosa Chauk, disse que após a corporação tomar conhecimento da existência duvidosa de menores de idade no comboio, interpelou-os na estação ferroviária de Malema, onde foram resgatados os menores. A Rosa Chauk informou que depois do processo de triagem, os indiciados confirmaram o seu envolvimento no crime e disseram que levaram as crianças do distrito de Ribaue para Quamba, na província de Niassa, supostamente para trabalharem numa machamba. Segundo Rosa Chauk, neste momento decorrem ações para localização dos familiares dos 20 menores, bem como a responsabilização criminal dos autores.
2: Queremos cá também deixar apelos aos pais encarregados para que se mantenham atentos a casos de natureza, pois a exploração infantil é um ato criminal e não podemos deixar com que as crianças sejam vítimas de casos de natureza. Caso tenham conhecimento de casos desta natureza, aproximem postos policiais próximos, bem como autoridades que se encontram na via pública ou outras instituições que se dedicam na justiça e denuncie para que todos aqueles que se dedicam a estas práticas sejam responsabilizados criminalmente.
1: Porta-voz do Comando Provincial da PRM em Nampula, Rosa Chauk, e os contornos da detenção de dois indivíduos indiciados no transporte ilegal de menores de 12 e 15 anos num comboio a partir do distrito de Ribaue, com destino a Quamba, supostamente para trabalharem na machamba. Albano Xavier, em Nampula.
0: E o secretário de Estado no Niassa disse preocupado com a exploração ilegal de recursos minerais. Toda a informação por Pinto Catawa.
3: O secretário de Estado no Niassa denuncia a existência de cartéis de contrabando de recursos minerais desta província para as repúblicas do Malawi e Unida da Tanzânia. Esta ação criminosa é motivada por fragilidade de segurança na linha de fronteira entre Moçambique e os países vizinhos e ineficácia da atividade inspetiva nos locais de exploração dos minérios. Silva Livoni aponta como prática dos criminosos a omissão de origem dos minérios e falsificação de certificados para introduzir nos mercados internacionais onde são vendidos em altas somas de dinheiro. Segundo Livone, o esquema sofisticado de contrabando de recursos minerais continua a ser grande fonte de enriquecimento de um grupinho de pessoas em detrimento dos interesses da maioria. Estas palavras foram proferidas esta quarta-feira na abertura do 7º Conselho Nacional da Inspeção Geral dos Recursos Minerais e Energia na Vila Municipal de Mitangula, onde desafiou as entidades do setor o recurso de medidas de segurança. Segundo Livone, as falhas sistemáticas na proteção e exploração sustentável dos recursos naturais frustra o sonho das presentes e futuras gerações de moçambicanos.
4: Na nossa província, nós temos um mercado negro de saída de minérios para a Tanzânia, para Malawi. E os minérios, o ouro que vai para Malawi, a partir dos aeroportos malawianos, vai nos principais mercados internacionais, como o Dubai. O rubi que sai de Moçambique é comercializado e nós não ganhamos absolutamente nada. Há cidadãos malawianos, tanzanianos, que se fazem ao território nacional, exploram ouro e outros minérios e saem de mão beijada para os seus países sem que nada lhes possa acontecer. Portanto, as nossas fronteiras estão porosas, o país continua a ficar cada vez mais ressentido na economia, mas nós temos a graça de ter reservas e jazigos de recursos minerais. Por isso, gostaríamos que este evento refletisse não só o caso de Niassa, mas também das outras províncias do nosso país.
3: Secretário de Estado no Niassa, Silva Livone, e os desafios que a mineração impõe para o desenvolvimento do país. De Metangula, Pinto Catawa.
0: Retomamos a notícia do estrangeiro. O governo da Venezuela agradece a ajuda humanitária e o envio de equipas de salvamento na sequência dos sismos que ocorreram em algumas regiões daquele país. Toda a informação por Leopoldo Agapito.
5: Nestas horas, precisamente no meio de um processo de resgate de uma pessoa que ainda se encontra viva, agradecer especialmente o apoio de Portugal nestes momentos difíceis para o povo venezuelano, disse a Alusa, o vice-ministro das Relações Exteriores para a Europa e a América do Norte. Oliver Blanco, explicou na ocasião que uma equipa costarriquenha detetou no domingo um sobrevivente soterrado, mas foi um sensor de alta tecnologia dos portugueses que permitiu identificar com precisão a localização do homem sobre os escombros. Notícias relacionadas indicam que automóveis e motorizadas congestionam diariamente as estradas entre Caracas e a cidade de La Guaira, dificultando o acesso ao estado da Venezuela, que foi devastado pelo terremoto de há uma semana. O resultado é uma fila de pelo menos 5 quilômetros, de acordo com informações transmitidas pelas autoridades venezuelanas. Todos querem passar para dar uma mão, ainda que seja de consolação, como disse a agência Lusa, um condutor através da janela do seu automóvel, enquanto o trânsito não avançava. Os dois sismos registrados a 24 de julho último causaram 1.943 mortos e 10.500 feridos, indica o mais recente balanço oficial. Os sismos ocorreram a 200 quilômetros de Caracas, a capital da Venezuela, com menos de um minuto de intervalo, e foram seguidos por mais de 20 réplicas, de acordo com o Serviço Geológico dos Estados Unidos da América.
0: Momentos finais do Jornal da Noite. Espaço para informação meteorológica. As cidades da Beira e Tete poderão registrar amanhã 32 graus centígrados de temperatura máxima, seguidas por Maputo com 31 graus, Xai-Xai e Inhambane 30, Vilanculo, Clima, Nampula e Pemba 29, Chimoi 27 e, por fim, Lixinga 25 graus centígrados de temperatura máxima. Deste modo, colocamos ponto final ao Jornal da Noite. Obrigada pela preferência. Michel Horácio esteve na sonorização e Cristina Xavier na edição e apresentação. Boa noite.
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8: Ouvinte, saudações. Mutarara, terra fértil banhada pelos rios Xira e Zambeze, onde a natureza molda a paisagem e dita o ritmo da vida de milhares de famílias. As cheias e inundações que recentemente assolaram este distrito, localizado no sul da província de Tete, deixaram para trás um rastro de destruições. Habitações destruídas pela corrente, campos agrícolas submersos, infraestruturas danificadas e sonhos temporariamente interrompidos. Contudo, quando as águas recuaram, deram lugar a uma outra força, a resiliência humana. Em cada comunidade, homens, mulheres e jovens arregaçaram as mangas para reconstruir as suas vidas. Nesta reportagem temática, vamos percorrer os caminhos de recuperação para medir o pulsar da reconstrução do tecido socioeconômico de Mutarara. A produção e a apresentação são de Otília Bendito, com sonorização e montagem de Marcos Zondani. Boa escuta! Com uma população estimada em 210 mil habitantes e uma densidade populacional de 76,3 habitantes por quilômetro quadrado, uma das mais elevadas da província, Mutarara é um território onde a agricultura constitui a principal fonte de subsistência para a maioria das famílias. Faz fronteira com os distritos de Doa, Tambara, Xemba, Kaya, Mopé, Murumbala, nas províncias de Tete, Manica, Sofala e Zambézia, para além da República do Malawi. A maior concentração populacional encontra-se no posto administrativo de Nyangoma, uma região privilegiada pelas terras férteis, mas igualmente vulnerável aos caprichos da natureza. É precisamente esta localização geográfica entre grandes cursos de água e extensas zonas baixas que torna Mutarara um dos distritos mais susceptíveis às cheias e inundações. O administrador de Mutarara, Lino Chiosa, explicou que as chuvas registradas à montante da Albufeira de Caurabassa, associadas ao aumento dos caudais dos rios Zambezi e Xire, provocaram transbordo das águas, afetando milhares de famílias em diferentes localidades do distrito. Segundo Lino Chiosa, as enxurradas inundaram extensas áreas agrícolas numa altura crucial da campanha agrícola, destruindo culturas alimentares de rendimento, comprometendo a segurança alimentar de inúmeras famílias.
9: Como já é de conhecimento de todos, o distrito de Mutarara, devido à sua localização geográfica, é propenso a vários fenômenos naturais, com destaque para cheias e inundações. Na época chuvosa de 2025-2026, em particular nos primeiros meses deste ano, o distrito foi assolado por inundações. E devido a essas inundações, nós tivemos vários danos, que podemos destacar aqui a destruição de casas, salas de aulas, casa de mãe espera, para além das nossas fontes de águas que ficaram inundadas. Igualmente ficaram inundadas diversas áreas de produção agrícola, e isso afetou cerca de 13 mil famílias.
8: As cheias causaram igualmente danos significativos em infraestruturas sociais e econômicas. Habitações construídas com material precário desabaram ou sofreram danos consideráveis, obrigando muitas famílias a procurar abrigo em zonas mais seguras. Estradas e vias de acesso ficaram intransitáveis durante vários dias, dificultando a circulação de pessoas, bens e serviços.
9: Após o anúncio das previsões hidrográficas, o governo distrital ativou o Comitê Operativo Distrital, mas também nós ativamos os comitês a todos os níveis, a nível de posto administrativo e localidade, tendo-se sensibilizado a nossa população para que eles se retirassem das zonas que são de risco. E também nós, para esse processo, usamos a rádio comunitária para a divulgação da informação. Fizemos o parcelamento e distribuição de terrenos em zonas seguras, com destaque para o posto administrativo de Inhamaiágua. E as famílias foram assistidas por kits, estamos a falar de kit alimentar composto por diversos produtos alimentares. Também foram distribuídas lonas plásticas e tendas para a reposição das casas, incluindo produtos de higiene e limpeza. E o governo continuou a fazer o devido acompanhamento das famílias afetadas para a recuperação da produção agrícola, neste caso aproveitando-se da segunda época. E nós fizemos a distribuição de sementes de diversas culturas, além dos instrumentos de trabalho em coordenação com as nossas ONGs, mas também através do apoio que nós recebemos da Direção Provincial da Agricultura e Pescas.
8: O setor da educação também ressentiu-se dos efeitos das inundações. Algumas escolas registraram danos em salas de aula e equipamentos, enquanto milhares de alunos enfrentaram dificuldades para continuar a frequentar as aulas devido ao isolamento das comunidades.
10: Em relação às escolas que estão um pouco mais próximas que sofreram inundações, tivemos o caso de uma escola. Segundo ponto, algumas escolas sofreram seu teto e desabamento. Em princípio, em relação às calamidades naturais na transição do ano passado para este ano, são 12 salas de aula, se a memória não me atrapalha.
6: Afetando quantos alunos?
10: Estamos lá aproximadamente 700 a 800 alunos, de acordo com o rácio.
8: Apesar da dimensão dos estragos, a população de Mutarara tem demonstrado uma notável capacidade de resiliência. Com o recuo gradual das águas, multiplicaram-se as iniciativas de reconstrução de habitações, recuperação de campos agrícolas e reposição das infraestruturas afetadas num esforço conjunto entre comunidades, governo, parceiros de cooperação e organizações humanitárias. Hoje, entre os sinais deixados pela destruição e os esforços de reconstrução, Mutarara procura reerguer-se, transformando a adversidade numa oportunidade para fortalecer a sua capacidade de resposta aos fenômenos climáticos extremos.
11: Registrou algumas infraestruturas escolares, como algumas salas de aula destruídas e de construção precária. E a resposta, 5 salas de aulas foram intervidas através da comunidade local e já estão em pleno funcionamento. Foram um total de 12 salas de aulas e destas, 5 foram intervencionadas através do envolvimento comunitário, governo. E estas salas de aulas, neste momento, estão operacionais ou em funcionamento.
2: As outras, estamos a falar de 7.
11: As outras ainda estão em processo de reconstrução. Volto a referir que são salas de aula de construção precária. Afetaram uma parte do painel solar do centro de saúde de Canama, cujo mesmo já foi da sua reposição.
8: A reconstrução de Mutarara não se limitou à reposição de infraestruturas destruídas para cheias e inundações. Ela exigiu uma resposta multissetorial envolvendo diferentes áreas da vida socioeconômica com o objetivo de devolver a normalidade às comunidades afetadas e reduzir os impactos da calamidade sobre as famílias. No setor agrário, uma das áreas mais afetadas para a subida das águas, as autoridades, em coordenação com parceiros de cooperação, desencadearam ações de emergência para apoiar os produtores que perderam os seus campos de cultivo. O processo incluiu a distribuição de sementes melhoradas de diversas culturas, instrumentos de produção e outros insumos agrícolas. A tentativa permitiu que os agricultores retomassem rapidamente as atividades produtivas e minimizassem as perdas registradas durante a campanha agrícola.
12: Pela sorte, estivemos cá acompanhados nessas situações dramáticas de desastres naturais com a delegada provincial de NGD. Estiveram conosco em todo o intempério de cheias e inundações. E já estamos tendo resposta como setor de agricultura no âmbito do insumo. O distrito recebeu 4.200 quilos de milho e recebeu 10.500 quilogramas de feijão vulgar, 700 pacotes de hortícola de alface de 10 gramas cada e 700 pacotes de couve de 10 gramas cada. Para dizer, desses insumos que já recebemos, já alocamos na primeira fase os 4.200 quilos de milho, já foram alocados, ou fizemos assistência aos produtores no seu todo, e pegamos do feijão que nós recebemos de 10.500 quilos, já alocamos aos produtores 1.680 quilos. Como saldo, temos 8.820 quilos de feijão, 700 pacotes de alface de 10 gramas cada e 700 pacotes de couve de 10 gramas cada. Isso que temos como registro de estoque. Para dizer, o processo de alocação ou assistência aos produtores está em curso, o setor vai alocando os insumos. Temos cá no distrito. Estamos por receber ainda outras quantidades que já fomos comunicados. Estamos a falar de enxadas, pulverizadores e alguns pesticidas e fertilizantes.
8: Nos campos outrora cobertos pelas águas, voltou-se a ouvir-se o som das enxadas. Homens e mulheres regressaram às suas machambas para preparar a terra e lançar novas sementeiras para garantir o sustento das suas famílias.
13: Norina 20 João.
14: Machamba, como andou este ano?
13: Ando. Com essa chuva não andou mesmo bem. Só com como costumo caminhar para vender, para sustentar as crianças. Mas este ano não vai ajudar nada.
14: Nobody desistiu, não?
13: Não. Ah, desistir o homem, não tem como. Como eu tenho filhos a estudar e outros estão a fazer curso. Então, devendo da Machamba.
15: Chamo-me Isaquei Manuel de Ponda. Trabalho na Machamba, sou camponês. Ah, essa campanha decorreu um pouco mal porque sobre os elefantes lá, tragaram muito mal. É por isso que a nossa campanha este ano não andou bem. Mas muitos de lá estragaram, okay? São esses elefantes.
14: A chuva?
15: Sim, chuva também estragou um pouco, mas como chuva é chuva, né? Deixou um pouco.
14: Assim, prefere desistir, a agricultura vai continuar?
15: Não, vou continuar, vou fazer o quê? Se o nosso serviço é esse. Não há outra maneira para fazer. Vamos sempre primeiro, não tem problema.
8: Um cenário semelhante foi observado no setor da educação. Perante os danos causados em algumas infraestruturas escolares e as dificuldades de acesso enfrentadas pelos alunos, as autoridades educativas avançaram com a calendarização do plano letivo e a identificação de espaços alternativos para o funcionamento das aulas. O objetivo foi assegurar que nenhuma criança fique privada do seu direito à educação devido às consequências das cheias. Graças a estas medidas, milhares de alunos puderam continuar o processo de aprendizagem, demonstrando a capacidade de adaptação do sistema educativo face aos desafios impostos pelas calamidades naturais.
10: Como serviço, avançou com algum material de escola para poder apoiar a direção, junto à comunidade, visto que quando é a escola que sofre inundação, a comunidade vizinha também sofre inundação. É o material escolar desses alunos que foram embora com as cheias. Então, o serviço evidenciou esforços de modo a apoiar os alunos, condignamente no momento de retorno à sala de aulas, não tiverem dificuldades de material. Junto à comunidade local e às direções das escolas, evidenciou esforços para uma já foram restabelecidos os tetos, estão a funcionar normalmente e as outras ainda estão em curso o processo. E em relação às escolas que desabaram, é que nós, como instituição que representa a educação no distrito, vimos a necessidade de conversar junto das comunidades religiosas para vermos as igrejas que pudessem albergar as crianças de modo que tivessem aulas num ambiente condigno.
8: Paralelamente, equipas multissetoriais promoveram campanha de sensibilização nas comunidades, alertando a população sobre a importância da higiene individual e coletiva, do consumo de água tratada e da adaptação de práticas seguras de saneamento. Estas ações foram complementadas por campanhas de promoção da saúde e mobilização comunitária que percorreram bairros e localidades afetadas, levando mensagens de prevenção e incentivando comportamentos capazes de reduzir o risco de doenças de origem hídrica.
11: O distrito registrou cheias ou inundações no mês de março deste presente ano e, em resposta a esta situação, o distrito registrou algumas fontes inundadas de abastecimento de água equipadas com bomba manual. E o distrito, após essa situação, o distrito fez a distribuição de certezas, que é para poder tratar a água e para a nossa população do distrito beber uma água segura. O distrito registrou 46 fontes de abastecimento de água distribuídas ao nível dos três postos administrativos.
2: Em que situação estão essas fontes de água?
11: Estas fontes estão operacionais neste exato momento.
2: Foram reparadas?
11: Bom, a inundação simplesmente afetou a parte superficial e naquele momento achamos que os aquíferos estivessem infectados com sangue das inundações e por isso que houve essa necessidade de poder purificar a água, com certeza. E depois das inundações, as fontes voltaram operacionais. E neste momento, a população está a beber água potável.
8: Foi neste ambiente de reconstrução e renovação da esperança que as autoridades avançaram com a disponibilização de recursos financeiros através do Fundo de Desenvolvimento Econômico Local, FIDEL. Os beneficiários, maioritariamente jovens e mulheres, receberam financiamento destinado à implementação de projetos de geração de renda e promoção de emprego nas comunidades. Para muitos destes cidadãos, o apoio financeiro representa muito mais do que um simples crédito. É um verdadeiro balão de oxigênio para reconstruir negócios, criar oportunidades econômicas e devolver a esperança a famílias que viram os seus meios de subsistência ameaçados pelas cheias e inundações.
16: O Fundo Fidel recebi 25 mil meticais e implementei na Madeira e poucos a poucos estamos a trabalhar.
17: Não é?
16: Sim.
17: Mas como está sendo o negócio?
16: Está indo bem. Tem mercado. Tudo que estão a ver aqui já tem dono. Só chegando o momento exato, depois do acabamento o dono levanta. Tem lucro. O importante é ter madeira no ponto. Eu, a mensagem que eu deixo para o governo é apostar a nós jovens. Então, está de parabéns o presidente Chapa por essa iniciativa de aproveitar os jovens. E outra mensagem que eu deixo para os meus jovens também. Recebeu aquilo que você pediu, é importante usar devidamente para poder devolver. Porque esse dinheiro não é só vir aqui acabar, não. Temos outros irmãos que estão à espera desse dinheiro.
18: Esse fundo é a minha ajuda, realmente. Comprei uma chamba, assim estou a fazer essa. O que mais estou a fazer? Chimbamba aí, né? Ah, mas também assim sou bom. Com esse trabalho que eu estou a fazer aqui, ah, mas estou a ver melhor, mas falta mais, né?
17: Não é?
18: Falta mais.
17: Então tem alguém que ajuda o senhor?
18: Sim, tem dois rapazes que estão aqui. O primeiro costuma apagar.
8: Entre planos de expansão de pequenos negócios, investimentos na agricultura, comércio e prestação de serviços, cresce a convicção de que o empreendedorismo poderá desempenhar um papel determinante na recuperação econômica do distrito.
9: O distrito recebeu, no ano passado, 2025, neste caso, cerca de 4 milhões de meticais, e com este dinheiro nós conseguimos financiar 99 projetos de jovens e mulheres, com destaque para projetos de agricultura. Também tivemos projetos na área do comércio, pecuária e serviços. E esses projetos encontram-se na fase de implementação e o governo, a vários níveis, neste caso a partir das localidades e postos administrativos, está a fazer o devido acompanhamento e os resultados que nós fazemos com uma avaliação são positivos. Neste caso, já temos sinais visíveis da implementação destes projetos. E para este ano, no mesmo âmbito do Fundo de Desenvolvimento Econômico Local, o distrito foi alocado mais de 7 milhões de meticais e, nesse momento, está em curso o processo de submissão de projetos. Mas também nós queremos aproveitar essa ocasião para saudar essa iniciativa de Sua Excelência Presidente da República, Daniel Francisco Chapa. Mas também gostaríamos de sensibilizar os nossos mutuários para o reembolso dos fundos, de modo a abranger mais jovens e mulheres.
8: Partilhando da mesma visão, a secretária do Estado na província de Tete considera que o Fundo de Desenvolvimento Econômico Local não deve ser encarado apenas como um mecanismo de financiamento de projetos. Segundo Cristina Mafumo, Fidel constitui uma importante plataforma de inclusão econômica e social capaz de impulsionar o empreendedorismo juvenil e criar alternativas sustentáveis face aos desafios do emprego formal.
19: Este aqui é o grande objetivo de Sua Excelência o Presidente Chapa, onde realmente este fundo, 60% é para a juventude. Nós estamos muito felizes em chegar aqui e apanharmos que realmente estamos com os jovens. Já vinha fazendo, mas quando foi pedir, foi dado este valor para alavancar. E também criou quase 5 empregos para a nossa juventude. O trabalho está a andar. Então, o que nós gostaríamos é que veja o seu contrato para logo começar a devolver para os outros poderem e ter esse dinheiro, tá bom? O dinheiro é pouco, então é preciso trabalhar, ter rendimentos, depois devolver para um outro teu irmão também poder ter esse dinheiro. Mas estou muito feliz em ter um jovem a ir à guerra. Nada vem de graça. E também estamos felizes em saber que há mercado. Há desafio de madeira, acho que vamos ter que trabalhar junto do setor, serviços provinciais do ambiente, para vermos quais são as outras estratégias, para também te assessorar como ter esta madeira.
8: Assim, entre as marcas deixadas pelas águas e os sinais de recuperação que emergem em diferentes setores, Mutarara vai reconstruindo não apenas infraestruturas e meios de subsistência, mas também a confiança de um povo que se recusa a desistir diante das adversidades. A reconstrução do distrito de Mutarara na província de Tete continua a enfrentar desafios que exigem soluções estruturantes e investimentos de longo prazo. Um dos principais constrangimentos permanece a transitabilidade, fator determinante para a circulação de pessoas, bens e serviços num distrito frequentemente afetado pelas cheias. Ciente desta realidade, o diretor distrital de Planeamento e Infraestruturas de Mutarara explica que o governo tem vindo a realizar intervenções graduais nos pontos considerados críticos da rede viária. O objetivo é garantir condições mínimas de circulação, sobretudo nos troços mais vulneráveis aos efeitos das chuvas e das inundações. As ações em curso concentraram-se particularmente na estrada que liga Nhamayabo e vira sede de Mutarara aos postos administrativos de Xare e Inhangoma, corredores fundamentais para o escoamento da produção agrícola e para o acesso das populações aos serviços básicos.
11: Dizer que o distrito conta com um total de 520 quilômetros de estradas. São todas terraplanadas. As nossas estradas, a maior parte delas, no tempo chuvoso, principalmente aquelas que se situam na zona baixa, estão transitadas devido às chuvas, mas após a época chuvosa, as estradas são transitáveis.
8: Quem chega ao distrito de Mutarara para a estrada nacional número 322 percebe imediatamente que a viagem é, antes de tudo, um exercício de resistência. Buracos profundos, troços degradados, poeira intensa na época seca e lama durante as chuvas transformam uma simples deslocação num verdadeiro desafio para transportadores, comerciantes e passageiros. É nesta perspectiva que a Administração Nacional de Estradas, ANENTET, concentra esforços na reparação localizada da Estrada Nacional 322, considerada a principal porta de entrada do distrito. Vitor Maicolo explicou que foram disponibilizados empreiteiros para intervir em pontos que outrora eram tidos como os mais críticos, numa intervenção que começou no cruzamento Madamba em Muatize até ao rio Xire em Mutarara.
20: Dizer que a rede de estradas da província de Tete sofreu danos em consequência das chuvas e cheias que resultaram na destruição quer parcial ou total, de 4 pontes, 12 aquedutos, 3 drifts e 3 drifts entre simples e mistos. Para além da formação de poças de água, de solos moles e escorregadios, que condicionaram de certa forma a transitabilidade, particularmente, como já tinha me referido, a zona baixa do rio Zambeze, ou seja, nos distritos de Doa e Mutarara, mas também tivemos uma situação contrária, que não foram cheias, mas sim situações de erosão e criação de ravinas profundas na estrada em 322.
8: O delegado da ANENTET assegura que os trabalhos consistiram igualmente na substituição dos solos saturados e manutenção de algumas obras de artes que foram, ao longo do período chuvoso, afetados severamente pelas águas que não encontraram caminhos para a sua drenagem.
20: Igualmente, foram mobilizados e mantidos em prontidão equipas técnicas de intervenientes no setor de estrada, constituídas principalmente ou fundamentalmente por técnicos da ANE, técnicos dos serviços distritais de infraestrutura e também por empreiteiros com contratos de manutenção de rotina já posicionados nas diversas estradas da província para assegurar ações de intervenção ou de reparação imediata caso se verifique uma situação de dano ou então de corte ou intransitabilidade em qualquer ponto da nossa rede. Os danos que frequentemente registramos na nossa rede têm sido basicamente erosões, cortes, ravinas na plataforma e também temos tido situações de infraescavação e destruição de órgãos de drenagem ou de estruturas hidráulicas, seja elas pontes, pontecas, aquedutos ou drifts.
8: Para as autoridades provinciais, a solução definitiva passa por uma intervenção de maior envergadura. A secretária do Estado na província de Tete, Cristina Mafumo, defende que a resposta duradoura para os problemas de transitabilidade no distrito reside na asfaltagem da Estrada Nacional número 322, a partir do cruzamento de Madamba, no distrito de Moatize. Segundo a governante, trata-se de um projeto estratégico para a integração econômica da região, embora a sua implementação dependa ainda da mobilização de recursos financeiros, que neste momento não constam do Programa de Investimentos Rodoviários da Administração Nacional de Estradas.
19: Outro desafio que realmente é visível é a estrada Madame Doa, Doa, Mutarara. Para esta planificação deste ano, a estrada não está contemplada e no âmbito das estradas aceleradas também, até 2028 também, não foi contemplada. Achamos que esta extensão, junto daquilo que vai ser a planificação anual das estradas, poderá ser inclusa, porque realmente é um desafio. Distâncias de menos de 100 km são feitas em 4 horas, então é um grande desafio. Queremos ter o transporte de pessoas e bens de uma forma condigna. Vamos fazendo alguns trabalhos de melhoramentos localizados, medidas paliativas, mas a estrada por si já precisa de uma obra de grande envergadura.
8: O Conselho Municipal da Vila de Nhamayabwe decidiu não esperar pela solução definitiva. Com recursos próprios, a edilidade avança na reabilitação das vias terciárias, procurando garantir melhores condições de circulação dentro da autarquia. É uma intervenção silenciosa, mas que começa a produzir resultados visíveis. Máquinas trabalham diariamente na correção dos pontos críticos, abertura de valas de drenagem, regularização de ruas e pavimentação de alguns troços estratégicos, numa tentativa de devolver mobilidade aos residentes. No presente ano, o município concluiu a asfaltagem de cerca de 500 metros da principal avenida da vila, uma obra que representa muito mais do que um meio quilômetro de asfalto. Representa uma mudança na qualidade de vida, na valorização urbana e na segurança rodoviária.
1: Este é o projeto do município, da construção, ou melhor, asfaltagem ao nível das vilas. Neste primeiro momento começamos com meio quilômetro. O nosso objetivo é de fazermos 4 km, o que significa anualmente nós vamos fazer meio quilômetro. E nós estamos apostados e estamos convictos que isso vai acontecer e nós vamos cumprir com isso como município. O trabalho está correndo normalmente, num ritmo, digamos, aquele que nós consideramos acelerado. E a população ou os municípios estão a gostar dos nossos trabalhos. Não só como podem ver aqui onde estamos, não tinha iluminação pública, agora já temos iluminação pública e estamos a caminhar. Do sítio de onde saímos de Mutarara Velha, nunca teve iluminação pública. Também lá já temos a iluminação pública. E todas as ruas estão sendo reabilitadas. E no sítio onde tem covas, estamos a fazer melhoramentos localizados.
14: quanto o valor está a ser investido na manutenção e reparação das vias de acesso?
1: São cerca de 7 milhões de meticais e anualmente nós vamos ter o mesmo valor para podermos melhorar as nossas vias de acesso.
8: Mas os desafios de Mutarara não terminam nas estradas. Durante décadas, milhares de famílias dependeram diretamente das águas do rio Zambeze para o consumo doméstico. Todos os dias, mulheres, crianças e jovens percorreram longas distâncias transportando baldes de água à cabeça. É precisamente neste percurso diário que muitas vezes se cruzaram com crocodilos e hipopótamos, animais responsáveis por vários ataques às populações ribeirinhas. Garantir água canalizada significa, por isso, muito mais do que abrir uma torneira. Significa salvar vidas. Com este objetivo, está em construção um novo sistema de abastecimento de água no bairro de Mutarara Velha. O projeto prevê captar água diretamente do rio Zambeze, proceder ao seu tratamento e distribuí-la às 3 unidades residenciais que compõem a vila municipal. Segundo o presidente do Conselho Municipal, mais de 2.500 habitantes deixarão de depender das águas do rio logo após a conclusão da empreitada, prevista para o final deste ano.
1: Para além da estrada, também estamos envolvidos na construção do sistema de abastecimento de água. Neste momento, fizemos 2 quilômetros da extensão da tubagem para cobrirmos os bairros 1º de Maio, Eduardo Mondlane, não só como também a reabilitação do sistema de abastecimento de água com todo o equipamento através do Banco Mundial, e foram alocados aqui a cerca de 64 milhões e meio e esperamos a segunda fase para atingir mais outros bairros. Neste momento estamos em cerca de 60% em termos de abastecimento de água nesta vila municipal.
14: Esse sistema de abastecimento de água para quando a conclusão das obras?
1: Nós falamos que mais ou menos cerca de 6 meses vamos concluir com esse sistema de abastecimento de água.
8: O Edil reconhece, entretanto, que o desenvolvimento de Mutarara exige também o envolvimento direto da população. Por isso, apela aos munícipes para que preservem as infraestruturas públicas, colaborem na limpeza urbana, protejam os equipamentos municipais e participem ativamente nas ações promovidas pela edilidade.
1: A mensagem para os munícipes que trabalham junto, colaborem com o município, porque o município está... O que significa município? Município significa desenvolver por si mesmo. Nós não podemos esperar que venha outra pessoa do outro lado. Nós temos que mover, procurar investimento para podermos desenvolver o nosso município. Essa razão, já viajamos para Portugal, já viajamos para a Espanha, à busca de investimento, e estamos agora a construir o sistema de abastecimento de água através desta parceria.
8: Mas enquanto se procuram soluções para os desafios atuais, outras iniciativas começam a desenhar o futuro de Mutarara. Os caminhos de ferro de Moçambique estão a desenvolver um plano de apoio à juventude local, com destaque para a construção de uma escola de formação técnico-profissional. A futura infraestrutura deverá capacitar jovens em diversas especialidades, formando mão de obra qualificada, capaz de responder às necessidades de desenvolvimento do distrito e aos desafios impostos pelas calamidades naturais.
4: O centro é um centro de formação. Nós atribuímos como uma escola técnica. O Ministério, que é o INEF, atribuiu que é um instituto de formação profissional. Ele está constituído por um bloco administrativo, tem salas de aula, 3 salas, tem os laboratórios de eletricidade e serralharia mecânica. A capacidade de cada sala é de 35 estudantes, mas para este cálculo, o Ministério da Educação, o Instituto de Formação, é que poderá definir quantas turmas poderá constituir. As salas estão equipadas com todo o material, pronto para se formar um quadro, uma pessoa, pronto para estar no mercado de emprego.
8: A aposta na formação profissional surge como uma estratégia para aumentar as oportunidades de emprego, fortalecer a capacidade de resposta das comunidades e criar

0: Norte ganha forma uma outra iniciativa voltada para a gestão do risco de desastres. Foi elaborado e aprovado um plano operativo de emergência para os próximos 3 anos, uma ação que será implementada pela Save the Children e Visão Mundial, em coordenação com o Instituto Nacional de Gestão e Redução do Risco de Desastres, INGD. O programa abrange lá não apenas Mutarara, mas também outros distritos do Baixo Zambeze, que ciclicamente enfrentam os impactos das cheias e inundações.
1: Esta iniciativa não só vai beneficiar o distrito de Mutarara, como também desde o ano 2024 já vem sido elaborado e já foram implementados nos distritos de Marara, seguidamente Xangara, e já foi elaborado um plano também de ações antecipadas no distrito de Mágoa, e agora contamos com este plano de ações antecipadas no distrito de Mutarara. Os planos de ações antecipadas visam promover iniciativas antes da ocorrência da seca, quer seja ela moderada ou severa, onde são desenvolvidas várias atividades para minimizar aquilo que é o impacto desta seca nas comunidades. Esta atividade é coordenada pelo INGD, mas envolve vários setores, como o INAME, o INAS, a agricultura, a infraestrutura.
0: A iniciativa pretende reforçar os mecanismos de prevenção, preparação e resposta a emergências, reduzindo a vulnerabilidade da população, aumentando a capacidade de adaptação às mudanças climáticas. Porque em Mutarara, onde os rios tantas vezes desafiam a resistência humana, a reconstrução não significa apenas reparar o que foi destruído. Significa preparar o futuro, fortalecer comunidades e criar condições para que cada nova época chuvosa encontre uma população mais resiliente, organizada e capaz de transformar a diversidade e oportunidade de desenvolvimento.
2: De forma geral, este momento é o culminar de um grande esforço que a Save Children tem empreendido ao nível nacional em assegurar que os distritos mais assolados por eventos extremos, com particular enfoque pela seca, são cobertos por uma metodologia, por uma ferramenta, que são os planos distritais de ações antecipadas à seca. Começamos esse grande esforço na província de Gaza, estamos neste momento no processo de expansão para as províncias de Manica e Tete. E falando concretamente da província de Tete, a Save the Children, através do projeto Link, financiado pelo Fundo Climático Verde, pretende expandir essa iniciativa, assegurando que 3 distritos muito assolados pela seca são cobertos, designadamente Mutarara, Doa e Moatize.
0: Hoje, quando se olha para Mutarara, percebe-se que as marcas deixadas pelas cheias e inundações ainda estão presentes. Algumas podem ser vistas nas estradas por reabilitar, nos campos que procuram recuperar a sua produtividade e nas memórias das famílias que perderam bens e meios de subsistência. Enquanto houver a vida, haverá sempre esperança de dias melhores para Mutarara, conclui o administrador distrital Lino Chiosa.
3: Quanto à questão do apoio, como tal fiz referência, nós fizemos o apoio às famílias produtoras com insumos agrícolas. Nesse caso, estamos a falar de sementes, em particular de sementes de hortícola, por causa da segunda época, mas também nós fizemos a entrega de sementes de feijão e tubérculos. Então, nesse momento que os camponeses já estão a plantar, e nós acreditamos que se as condições climatéricas continuarem favoráveis, poderemos ter maior produção que pode ser recuperada em relação àquilo que nós perdemos na primeira época no nosso distrito.
0: Apesar das limitações impostas pelas estradas, Mutarara possui um ativo raro que continua a impulsionar a economia local: a histórica linha férrea de Sena. Enquanto muitos distritos dependem exclusivamente

0: aumento do transporte rodoviário. Mutarara beneficia da passagem de uma das mais importantes infraestruturas ferroviárias do país. Na estação ferroviária de Donana, cruzam-se comerciantes, agricultores, estudantes, funcionários públicos e viajantes provenientes das províncias de Tete, Sofala, Zambésia, Manica e Nampula, além de cidadãos oriundos do Malawi. O comboio de passageiros e mercadorias que circula duas vezes por semana entre Moatize e a cidade da Beira transformou-se na principal alternativa para milhares de pessoas, reduzindo os custos de transporte e minimizando os constrangimentos provocados pela degradação da Estrada Nacional 322.
1: Chamo-me Alberto João. Estou de viagem, vou para Caia. Viajo a comboio por questões mesmo de alternativas, né? Comboio agora, por conta da estrada não está boa, comboio agora é a única alternativa que eu tenho para viajar. Não só eu e muita gente, né? Aproveitamos comboio como alternativa, porque a via de acesso que faz esse corredor e Caia a Moatize não está em condições. Tanto também é difícil achar transportes na hora, né, para se deslocar para lá. Então, em alguns casos temos feito dias, né, dormido na estrada só para apanhar transporte para sair de Moatize Caia ou Caia Moatize. Então, a única alternativa temos recorrido ao comboio. Para usar carro é muito complicado, é muito difícil. Os gastos são muito elevados.
2: Martinho Francisco.
0: Vai viajar de comboio?
2: Sim, vou viajar de comboio. Acerca de comboio, o comboio é mais econômico, terei que pagar um valor um pouco acessível até Caia. Depois, este valor que consegui economizar vai me ajudar lá em frente.
0: É mesmo para economizar?
2: É para economizar.
0: Mais do que uma ferrovia, a linha de Sena tornou-se um verdadeiro corredor econômico e social, responsável por manter Mutarara ligado ao resto do país. É neste equilíbrio entre desafios persistentes e investimentos em curso que Mutarara procura construir o seu futuro.
3: Eu não sou Francisco, aqui vem comprar outras coisas também, negócio que não dá também para lá, comprar também de lá também, aquilo que dá para fazer algumas coisas de maneira, tá? Para vender também aqui. A maneira, não dá para sentar, porque não temos emprego, não temos como de fazer, temos crianças, temos mulher, não temos como de fazer. Mas alguma coisa também, galão também sai para uma coisa de comer.
0: E está conseguindo sustentar a família.
3: Mas não muito, mas para dar. Esse tempo que nós estamos em tempo de carência, não temos emprego, é para dar. Mano. Em casa deixa também alguns produtos, a família vender também a maneira, você também sai com outro produto, vender também. Lá encontra algumas moedas, você aqui vem fazer algumas moedas também, começa a economizar, faz também alguma coisa que dá para fazer da casa.
4: Inácio Fernando.
0: O que que faz aqui na estação?
4: Vendendo a plana.
0: E como que vai o negócio?
4: Pouco a pouco.
0: Só vende nos dias de comboio, quando não há comboio, o que faz?
4: Vale passar, mas o bazar não está andando, não? Esse é o plano.
0: Está ajudar alguma coisa em casa?
4: Está ajudando, sim, pouco.
0: Se é muito raro, o desafio passa por vencer o isolamento e reforçar as infraestruturas básicas. No vizinho distrito de Doa, a prioridade continua a ser recuperar-se dos estragos provocados pelas cheias e inundações que nos últimos meses alteraram profundamente a vida das comunidades. A força das águas destruiu culturas agrícolas, interrompeu vias de acesso e deixou centenas de famílias perante o risco de insegurança alimentar. Nas extensas planícies agrícolas, onde normalmente predominam campos verdejantes de milho, mapira, feijão, gergelim e hortícolas, o cenário passou a ser de perdas quase totais. Em muitas zonas, os camponeses viram desaparecer em poucas horas o trabalho de vários meses. O diretor distrital das atividades econômicas de Doa, César Frank, fez um retrato dos prejuízos provocados pelas cheias e identifica as principais culturas alimentares destruídas pelos eventos extremos.
5: Tivemos na primeira época, nas primeiras quinzenas de novembro, dezembro, os produtores lançaram as suas culturas, tivemos uma boa precipitação e passado um tempo houve uma paragem de precipitação e as culturas começaram a sofrer estresse hídrico, muito mais a cultura do milho. E para o nosso distrito, nós estamos numa região semiárida e as culturas que nós recomendamos aos nossos produtores são culturas resilientes e resistentes a situações de mudanças climáticas, falamos de estiagem, a falta de chuva. E como tivemos essa interrupção das chuvas e tivemos perca de uma parte da cultura do milho, e para o nosso distrito produzimos um pouco de milho, mapira, mexoeira, e temos o gergelim como a cultura do rendimento.
0: Perante este quadro, o governo elaborou um plano de resposta destinado a apoiar os produtores afetados através da distribuição de sementes melhoradas, fertilizantes, instrumentos agrícolas e outros insumos indispensáveis para o relançamento da produção. O objetivo é evitar que as perdas registradas durante a época chuvosa se transformem numa crise prolongada de insegurança alimentar, devolvendo aos agricultores a capacidade de produzir e garantir o sustento das suas famílias. Segundo César Frank, a assistência já começou a chegar às comunidades mais vulneráveis e deverá permitir que os camponeses preparem antecipadamente a próxima campanha agrícola.
5: E ações que estão a ser levadas a cabo para garantirmos a segurança alimentar no nível do nosso distrito. E neste exato momento, estamos na segunda época da campanha. Recebemos um pouco da semente de emergência que estamos a alocar aos nossos produtores para aproveitar nas zonas baixas. Também estamos a incentivar os nossos produtores para aderirem em sementes de curta duração, para poder aproveitar as zonas baixas e produzirem um pouco de tudo. E também montamos campos de multiplicação de material vegetativo, digo, da estaca, da mandioqueira e batata doce, visto que são culturas que suportam aquilo que é insegurança alimentar.
0: Mas recuperar a agricultura implicava, antes de tudo, restabelecer as ligações entre as comunidades. As cheias destruíram aquedutos, abriram enormes ravinas e tornaram intransitáveis vários troços de estradas, dificultando a circulação de pessoas, bens e meios de assistência humanitária. Foi neste contexto que o setor de planeamento e infraestruturas concentrou esforços na reposição da transitabilidade das vias que ligam a sede distrital às principais zonas de produção agrícola. Segundo Manuel Mendoza, a prioridade consistiu em garantir que os produtores voltassem a escoar a produção e que os serviços públicos recuperassem o acesso às comunidades mais distantes.
6: Construímos um aqueduto na estrada do Anquaz, isso muito mais com fundo de estrada. É uma obra que nos custou cerca de 1.900.000 meticais. Assim como, prontos com fundos externos, foi feita a inauguração, por Sua Excelência Presidente da República, agora o Tribunal do Distrito. E essas praticamente são as infraestruturas de imponência que realmente tenhamos feito ao longo desse período. Pronto, também para não esquecer, obviamente foi feita também a reabilitação da residência do administrador e algumas fontes de água também que estavam em situações praticamente críticas de funcionamento. Isso foi feito durante este período. Indo concretamente na estrada do Anquaz, é uma estrada ainda com enormes dificuldades de circulação, muito mais quando é tempo chuvoso, fundamentalmente neste ponto onde nós construímos a estrutura, o aqueduto. E hoje praticamente a população consegue circular sem grandes dificuldades neste ponto.
0: Entre as áreas mais severamente afetadas figuram Capata, Fortuna, Anquaz e Sabadar, comunidades que permaneceram praticamente isoladas durante vários dias devido ao corte das vias provocado pelas inundações. O isolamento dificultou não apenas o transporte de alimentos, medicamentos e outros bens essenciais, mas também a assistência às famílias afetadas. O administrador distrital de Doha, Adamo Manonga, explica que perante a interrupção das ligações internas, foi necessário recorrer à sua solução alternativa para fazer chegar a ajuda humanitária às populações.
7: Para nós, como distrito de Doha, um dos principais desafios é a ocorrência de forma cíclica de fenômenos naturais severos que acabam destruindo infraestruturas socioeconômicas, como é o caso de estradas, escolas, hospitais, deixando a nossa população numa situação de vulnerabilidade. Este que é um dos maiores desafios que nós temos, porque, como pode saber, o distrito de Doha, ano após ano, tem sofrido com intempéries. Nosso distrito tem duas particularidades, tem a região semiárida e tem a região que é banhada pelo rio Zambeze, justamente na localidade de Ankwazi, povoações de Fortuna, Kampata, Sabandar, etc. Essas regiões constituem um grande potencial agrícola para o nosso distrito. Então, urge a necessidade de garantir que aquilo que é produzido lá seja escoado para a sede do distrito e, por sua vez, encaminhado para os outros distritos a nível da nossa província. Mas, infelizmente, por causa dessa situação da degradação do vias de acesso, grande parte desses produtos são comercializados na vizinha província de Manica, concretamente no distrito de Itambara, porque para eles é fácil atravessar um rio Zambeze de canoa e os produtos facilmente chegam a Itambara, em detrimento de chegar cá na sede do nosso distrito. Mas estamos a trabalhar no sentido de garantir a melhoria constante das nossas vias de acesso para que essa nossa produção chegue até os nossos mercados locais.
0: A resposta passou pela utilização de um corredor de emergência através do distrito de Itambara, na província de Manica, permitindo contornar as zonas alagadas e assegurar o abastecimento das comunidades isoladas. Segundo Adamo Manonga, esta rota de contingência revelou-se determinante para o transporte de alimentos, medicamentos, equipas técnicas e outros meios de assistência, numa operação que evitou o agravamento da situação humanitária nas localidades afetadas. Outra preocupação prende-se com a passadeira de peões sobre a histórica Ponte do Nana. Construída ainda no período colonial e considerada uma das maiores pontes ferroviárias de Moçambique, a infraestrutura continua a desempenhar um papel estratégico na ligação entre as províncias de Tete e Sofala. No entanto, a passadeira destinada aos peões apresenta sinais avançados de degradação. Sem obras profundas de reabilitação, desde o fim da Guerra dos 16 anos, a travessia tornou-se um risco permanente para centenas de pessoas que diariamente utilizam a ponte para chegar ao distrito vizinho de Kaya, em Sofala. A degradação da estrutura já provocou vários acidentes mortais, transformando uma simples travessia numa atividade de elevado risco. Face à situação, a secretária do Estado na província de Tete, Cristina Mafumo, disse que o governo está a mobilizar parceiros e investimentos que permitam recuperar esta importante infraestrutura.
8: Outro desafio e muito grande também é a situação da degradação da ponte pedonal sobre o rio Zambeze, a ponte Dona Ana. Nós nos comprometemos, desde o ano passado como governo, fizemos a busca dos parceiros. Os parceiros já estiveram no terreno, fizeram os seus devidos levantamentos e foi produzido a mapa de quantidade. Mas neste mapa de quantidade, quando foi se verificar, viu-se que as estruturas de base também sofreram a corrosão. E neste momento fez-se um trabalho e acha-se que o valor é muito elevado. Próxima semana estaremos de novo com os parceiros para vermos se podemos atacar as zonas críticas que estão danificadas, mesmo que constituem perigo enquanto vamos monitorar as outras partes da ponte Dona Ana.
0: E é com esta mensagem de confiança no futuro que chegamos ao fim desta grande reportagem dedicada ao processo de reconstrução do distrito de Mutarara, na província de Tete, após as cheias e inundações que marcaram o início do presente ano. Despedem-se Otília Bendito, que produziu e apresentou com a sonorização e montagem de Marcos Zondani. Muito obrigada pela audiência e até a próxima.
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10: Horas e 59 minutos e meio. Daqui a pouco teremos as notícias das 21 horas. Depois, sim, a emissão em língua cena.
11: Me resta, além de agradecer pelo carinho da sua audiência.

0: As notícias apresentadas por Vítor Rufino. Boa noite.
1: Boa noite, Helena Pitoro. Boa noite, ouvinte. O presidente da República garante que o executivo moçambicano tem assegurado a logística e transporte dos concidadãos vítimas da xenofobia na África do Sul através das representações consulares naquele país vizinho. Falando esta quarta-feira em conferência de imprensa no balanço da sua visita a Cabo Delgado, Daniel Chapo apelou aos moçambicanos nas zonas afetadas pela situação a aproximarem as representações diplomáticas para a devida assistência.
2: A situação está a piorar. A polícia levou este grupo de moçambicanos para o Alto Comissariado de Moçambique, em Pretória. Como eu disse, temos representações diplomáticas na África do Sul, que os acolheu e lhes proporcionou as condições básicas de alimentação, como eu disse aqui, os que vão para a nossa embaixada em Joanesburgo, os que vão para Pretória, os que vão para Cape Town, os que vão para Mpumalanga, os que vão para Durban. Temos representações diplomáticas nestes locais todos. E os nossos colegas estão lá à disposição para receber os moçambicanos. Recebe esta alimentação básica. A logística de transportes está a ser organizada para o seu repatriamento. Até as primeiras horas, portanto, de hoje, partiram para Moçambique. Esta é a nossa responsabilidade, como eu disse.
1: Presidente da República, Daniel Chapo, falando à imprensa no final da sua visita de trabalho a Cabo Delgado. A população de Moembe, no Niassa, defende a aplicação de reformas moderadas no processo de efetivação final da revisão da Constituição da República no âmbito do diálogo nacional inclusivo. As mexidas na Constituição, segundo os habitantes de Moembe, devem considerar as dinâmicas que o país pretende tomar com vista a acelerar o desenvolvimento sustentável. Em audição pública inserida no Diálogo Nacional Inclusivo, os cidadãos advogaram a atribuição de mais competências aos administradores locais, desburocratização do setor do comércio e a criação de uma comissão eleitoral cada vez mais independente.
3: No nosso entendimento foi de que assuntos fiscais trata-se de assuntos econômicos, tratamos de dinheiro. Nós é só a questão de aplicar a lei e mudar de imediatamente, por entender que é um assunto que mexe a vida dos moçambicanos.
4: Administrador distrital. Se formos a dizer administrador, não pode intervir a educação ou não pode intervir a saúde. Essa descentralização, para mim, não é bom. Também queria fazer uma pequena observação na parte eleitoral. Tem que ser divulgado os resultados em uma semana.
1: Por sua vez, a Comissão Técnica para o Diálogo Nacional Inclusivo, coordenada no Niassa por Fátima Sufo, disse que a população tem se identificado com o processo e daí a sua participação ativa nas audições públicas. Duas estradas nacionais serão asfaltadas este ano na província de Tete. Trata-se da estrada Benizumbo, que numa primeira fase será asfaltada até Fingói, sede distrital da Marávia, e a outra é em Pende, Mucumbura, no distrito de Magué. A informação foi revelada esta terça-feira pela secretária de Estado na província de Tete, após a sua chegada ao distrito de Zumbo para uma visita de trabalho de 3 dias. A informação foi revelada esta terça-feira pela secretária de Estado na província de Tete, Cristina Mafumo, após a sua chegada ao distrito de Zumbo para uma visita de trabalho de 3 dias.
5: Nós ouvíamos falar desta estrada, mas ainda não tínhamos chegado a Zumbo. Só ouvíamos e víamos e líamos nos relatórios, mas hoje estamos aqui para testemunhar aquilo que a nossa população sente nesta estrada. Nós saímos da cidade de Tete às 5h30. Só fizemos uma paragem de 30 minutos em Marávia. Significa que as vias de acesso é um grande desafio para a nossa governação.
1: Secretária de Estado na província de Tete, Cristina Mafumo. A Assembleia Provincial do Niassa aprovou esta quarta-feira novos preços de transportes rodoviário e lacustre de passageiros. A presidente da Assembleia Provincial do Niassa, que falava no encerramento da sessão extraordinária deste órgão, disse que a medida responde às preocupações manifestadas pelos transportadores. Fátima Jasso referiu, no entanto, à necessidade de reforço da fiscalização para evitar oportunismos.
6: A Assembleia Provincial reafirma o seu firme compromisso de continuar a exercer as suas competências de fiscalização, acompanhando a implementação das tarifas aprovadas e velando para que as mesmas sejam rigorosamente observadas.
1: A Assembleia Provincial do Niassa aprova novos preços de transportes rodoviário e lacustre de passageiros. No estrangeiro, a Amnistia Internacional acusou esta quarta-feira as Forças de Apoio Rápido, um grupo paramilitar sudanês, de cometerem crimes contra a humanidade e limpeza étnica durante o ataque à cidade de Al-Fashaa entre 2024 e 2025. Desde abril de 2023, o Sudão está mergulhado numa guerra brutal entre o exército e as Forças de Apoio Rápido, que já matou dezenas de milhares de pessoas e forçou milhões a fugirem, segundo as Nações Unidas. Ambas as forças foram acusadas de atrocidades, tendo uma missão independente de apuração dos fatos da ONU concluído em fevereiro que o ataque de 2025 a Al-Fashaa apresentava características de genocídio. Fechamos com o tempo. As cidades de Tete e Beira poderão registrar esta quinta-feira 32 graus Celsius de temperatura máxima, seguidas por Maputo com 31 graus. Xai-Xai e Inhambane, 30. Vilanculo, Quilimane, Nampula e Pemba, 29. Chimoio, 27. E por fim, Lixinga, com 25 graus Celsius de temperatura máxima. Apresentamos as notícias a esta hora, as próximas às 22 horas.

0: Estamos perante uma transformação comparável às grandes revoluções que aprendemos na história e moldaram a história da humanidade. Tal como a máquina a vapor definiu a economia industrial e a eletrificação transformou a produção e a vida cotidiana, a revolução digital hoje está a redefinir a forma como aprendemos, a forma como produzimos, a forma como comunicamos, a forma como governamos e criamos riqueza para os nossos povos. Para Moçambique, esta transformação não é apenas uma questão tecnológica, é uma questão de desenvolvimento, de soberania, da independência e de justiça social. Também em Moçambique, nossa pérola do Índico, começa a afirmar-se uma nova geração de inovadores e empreendedores digitais, na sua maioria jovens, cuja criatividade deve ser apoiada e transformada em valor econômico e social do nosso povo.
1: Presidente da República, Daniel Chapo.

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4: no ambe de assistência às famílias em situação de vulnerabilidade estamos aqui a testemunhar portanto a entrega do milho como as quantidades não são suficientes para dar todos que necessitam mas houve uma seleção criteriosa estamos a dar
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7: Os dados nos mostram que, bom, como todos nós sabemos, as crianças representam cerca de metade da população de Sofala, portanto 1.6 milhões são crianças e adolescentes e cerca de 64% são crianças que sofrem.
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8: Este estudo que iremos receber constitue um importante instrumento de apoio ao ser tomada a decisão, permitindo compreender os progressos alcançados, os desafios persistentes e as oportunidades que nós todos temos para melhorar a qualidade de vida da nossa...
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14: Boa noite, Henrique Dias. Boa noite, ouvinte. O presidente da República garante que o executivo moçambicano tem assegurado a logística e transporte dos cidadãos vítimas da xenofobia na África do Sul através das representações consulares naquele país vizinho. Falando esta quarta-feira em conferência de imprensa no balanço da sua visita a Cabo Delgado, Daniel Chapo apelou aos moçambicanos nas zonas afetadas pela situação a aproximarem as representações diplomáticas para a devida assistência.
15: A situação está a piorar. A polícia levou este grupo de moçambicanos para o Alto Comissariado de Moçambique em Pretória. Como eu disse, temos representações diplomáticas na África do Sul, que os acolheu e lhes proporcionou as condições básicas de alimentação, como eu disse aqui, os que vão para a nossa embaixada em Joanesburgo, os que vão para Pretória, os que vão para Cape Town, os que vão para Mpumalanga, os que vão para Durban. Temos representações diplomáticas nestes locais todos e os nossos colegas estão lá à disposição para receber os moçambicanos. Recebem esta alimentação básica. A logística de transportes está a ser organizada para o seu repatriamento até as primeiras horas, portanto, de hoje. Partiram para Moçambique. Esta é a nossa responsabilidade, como eu disse.
14: Presidente da República, Daniel Chapo, falando à imprensa no final da sua visita de trabalho a Cabo Delgado. A população de Moembe, no Niassa, defende a aplicação de reformas moderadas no processo de efetivação final da revisão da Constituição da República no âmbito do diálogo nacional inclusivo. As mexidas na Constituição, segundo os habitantes de Moembe, devem considerar as dinâmicas que o país pretende tomar com vista a acelerar o desenvolvimento sustentável. Em audição pública inserida no Diálogo Nacional Inclusivo, os cidadãos advogaram a atribuição de mais competências aos administradores locais, desburocratização do setor do comércio e a criação de uma comissão eleitoral cada vez mais independente.
16: No nosso entendimento foi de que assuntos fiscais trata-se de assuntos econômicos, tratamos de dinheiro. Nós queremos, é só a questão de aplicar a lei e mudar de imediatamente, por entender que é um assunto que mexe a vida dos moçambicanos.
17: Administrador distrital, se formos a dizer administrador, não pode intervir a educação ou não pode intervir a saúde. Essa descentralização, para mim, não é bom. Também queria fazer uma pequena observação na parte eleitoral. Tem que ser divulgado os resultados em uma semana.
14: Por sua vez, a Comissão Técnica para o Diálogo Nacional Inclusivo, coordenada no Niassa por Fátima Sufo, disse que a população tem se identificado com o processo e daí a sua participação ativa nas audições públicas. Duas estradas nacionais serão asfaltadas este ano na província de Tete. Trata-se da estrada Benizumbo, que numa primeira fase será asfaltada até Fingói, sede distrital da Marávia, e a outra é Mpendi, Mucumbura, no distrito de Magué. A informação foi revelada esta terça-feira pela secretária de Estado na província de Tete, após a sua chegada ao distrito de Zumbo para uma visita de trabalho de 3 dias. A informação foi revelada esta terça-feira pela secretária de Estado na província de Tete, Cristina Mafumo, após a sua chegada ao distrito de Zumbo para uma visita de trabalho de 3 dias.
18: Nós ouvíamos falar desta estrada, mas ainda não tínhamos chegado a Zumbo. Só ouvíamos e víamos e líamos nos relatórios, mas hoje estamos aqui para testemunhar aquilo que a nossa população sente nesta estrada. Nós saímos da cidade de Tete às 5h30. Só fizemos uma paragem de 30 minutos em Marávia. Significa que as vias de acesso é um grande desafio para a nossa governação.
14: Secretária de Estado na província de Tete, Cristina Mafumo. A Assembleia Provincial do Niassa aprovou esta quarta-feira novos preços de transportes rodoviário e lacustre de passageiros. A presidente da Assembleia Provincial do Niassa, que falava no encerramento da sessão extraordinária deste órgão, disse que a medida responde às preocupações manifestadas pelos transportadores. Fátima Jasso referiu, no entanto, à necessidade de reforço da fiscalização para evitar oportunismos.
19: A Assembleia Provincial afirma o seu firme compromisso de continuar a exercer as suas competências de fiscalização, acompanhando a implementação das tarifas aprovadas e velando para que as mesmas sejam rigorosamente observadas.
14: A Assembleia Provincial do Niassa aprova novos preços de transportes rodoviário e lacustre de passageiros. No estrangeiro, a Amnistia Internacional acusou esta quarta-feira as Forças de Apoio Rápido, um grupo paramilitar sudanês, de cometerem crimes contra a humanidade e limpeza étnica durante o ataque à cidade de Al-Fashaa entre 2024 e 2025. Desde abril de 2023, o Sudão está mergulhado numa guerra brutal entre o Exército e as Forças de Apoio Rápido, que já matou dezenas de milhares de pessoas e forçou milhões a fugirem, segundo as Nações Unidas. Ambas as forças foram acusadas de atrocidades, tendo uma missão independente de apuração dos fatos da ONU concluído em fevereiro que o ataque de 2025 a Al-Fashaa apresentava características de genocídio. Fechamos com o tempo. As cidades de Tete e Beira poderão registrar esta quinta-feira 32 graus Celsius de temperatura máxima, seguidas por Maputo com 31 graus. Xai-Xai e Inhambane, 30. Vilanculo, Quilimane, Nampula e Pemba, 29. Chimoio, 27. E por fim, Lixinga, com 25 graus Celsius de temperatura máxima. Apresentamos as notícias a esta hora, as próximas, às 23 horas e 30 minutos, no último jornal.

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3: 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Kumi na mapindia chimanomu e 22 horas e 7 minutos.
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1: Boa noite, é o princípio do Último Jornal. Presidente da República reconhece que sem estabilidade não há desenvolvimento, daí que o combate ao terrorismo continua a prioridade do seu governo. Daniel Chapo falava hoje no balanço da visita de 3 dias à província de Cabo Delgado, município de Maputo, empenhado na busca de soluções para responder à crise de transporte que afeta a capital do país, agravada pela recente subida de preço dos combustíveis. No estrangeiro, a presidente interina da Venezuela, Delcy Rodrigues, declarou luto nacional por 7 dias, a partir de hoje, uma semana após o duplo terremoto que causou cerca de 2 mil mortos. Assuntos de destaque do Último Jornal, primeiro dia do mês de julho de 2026. Na sua companhia, Michel Horácio na sonorização e Mohamed Jani na edição e apresentação. Uma dupla que deseja boa audição.

0: último jornal, o presidente da República reconhece que sem estabilidade não há desenvolvimento, daí que o combate ao terrorismo continua a prioridade do seu governo. Daniel Chapo falava hoje no balanço da visita de 3 dias à província de Cabo Delgado. Os pormenores para o Florencio Mussá, em Pemba.
1: Daniel Chapo, presidente de Moçambique, reiterou que o combate ao terrorismo é uma prioridade nacional, pois entende que, com a instabilidade, vários programas de desenvolvimento podem não produzir resultados satisfatórios.
2: Reiteramos que o combate ao terrorismo continua a ser a nossa prioridade e dissemos de forma clara durante o comício, tanto em Montucuês como em Meluco, que atacar Cabo Delgado é atacar Moçambique. Porque somos um único povo, do Rovuma ao Maputo, do Zumbo ao Índico. Uma única nação e um país uno e indivisível.
1: Nesta coletiva de imprensa, o chefe do Estado falou da situação atualizada dos moçambicanos na África do Sul, vítimas de xenofobia.
2: 194 cidadãos moçambicanos, 96 são homens, 53 mulheres e 45 crianças foram alvo de manifestantes anti-imigrantes no bairro de Mamelodi, em Pretória, tendo perdido as suas casas, que foram incendiadas. Como disse muito bem, a situação está a piorar-se. A polícia levou este grupo de moçambicanos para o Alto Comissariado de Moçambique, em Pretória. Como eu disse, temos representações diplomáticas na África do Sul, que os acolheu e lhes proporcionou as condições básicas de alimentação, como eu disse aqui. Os que vão para a nossa embaixada em Joanesburgo, os que vão para Pretória, os que vão para Cape Town, os que vão para Mpumalanga, os que vão para Durban. Temos representações diplomáticas nestes locais todos e os nossos colegas estão lá à disposição para receber os moçambicanos. Recebe esta alimentação básica. A logística de transportes está a ser organizada para o seu repatriamento. Até as primeiras horas, portanto, de hoje, partiram para Moçambique. Esta é a nossa responsabilidade, como eu disse.
1: Chefe do Estado, Daniel Chapo, na conferência de imprensa de balanço da sua visita de trabalho a Cabo Delgado, que termina amanhã. A partir de Pemba, Florencio Mussá, boa noite.
0: Presidente da República reconhece que sem estabilidade não há desenvolvimento, daí que o combate ao terrorismo continua a prioridade do seu governo. Daniel Chapo falava hoje no balanço da visita de 3 dias à província de Cabo Delgado. Daniel Chapo diz que sai satisfeito da província de Cabo Delgado, apesar de desafios que ainda persistem, sobretudo no combate ao terrorismo. O governo reitera que vai continuar a implementar reformas e ações estruturantes para melhorar o ambiente de negócios no país. O pronunciamento foi feito pela primeira-ministra no encerramento do 13º Conselho de Monitoria do Ambiente de Negócios, que teve lugar hoje em Maputo. Cláudio Duane.
3: A primeira-ministra explicou que um bom e favorável ambiente de negócios atrai investimentos nacionais e estrangeiros. A bem-vinda alivia sublinha que com esta abordagem o governo acredita que vai impulsionar o crescimento económico do país.
4: Estamos certos que com um setor privado forte, competitivo e dinâmico, estaremos em melhores condições para garantir a transformação estrutural da nossa economia, assente na diversificação da base produtiva e no aumento da produtividade, o que irá assegurar autossuficiência económica, assim como alavancar a nossa competitividade em relação aos mercados regional e global. Temos a certeza de que, com uma parceria estratégica entre o governo e o setor privado, baseada em confiança mútua, compromisso e responsabilidade partilhada, conseguiremos construir uma economia mais resiliente, competitiva e geradora de oportunidades para todos os moçambicanos.
3: A primeira-ministra falava no encerramento do 13º Conselho de Monitoria do Ambiente de Negócios, que teve lugar hoje aqui em Maputo, um encontro por si dirigido. Trata-se de um mecanismo de concertação entre o governo e o setor privado, criado para acompanhar a implementação das reformas acordadas no âmbito do diálogo nacional público e privado. E o presidente da Confederação das Associações Económicas de Moçambique, CTA, Álvaro Mocinga, apontou alguns constrangimentos que têm criado barreiras para a atividade económica nacional. Mas sim, disse que a escassez da moeda estrangeira é uma das maiores barreiras.
5: A escassez de moeda estrangeira afeta diretamente a importação de matérias-primas e equipamentos e bens intermédios, comprometendo a produção, o investimento e a capacidade do cumprimento dos compromissos internacionais assumidos pelas empresas. Ao mesmo tempo, a escassez e o elevado custo de combustíveis continua a afetar transversalmente toda a economia, pressionando os custos de produção, transporte e distribuição e agravando o custo de vida das nossas famílias. Neste contexto, a CTA recomenda a realização de uma revisão abrangente da estrutura de formação dos preços dos combustíveis, incluindo a análise das margens ao longo da cadeia de comercialização, a racionalização dos custos associados e a avaliação de medidas fiscais suscetíveis de reduzir o preço final ao consumidor.
3: O 13º Conselho de Monitoria do Ambiente de Negócios, que teve lugar hoje em Maputo, contou com a presença de homens de negócios de diferentes ramos de atividade.
0: O governo reitera que vai continuar a implementar reformas e ações estruturantes para melhorar o ambiente de negócios no país. O pronunciamento foi feito pela primeira-ministra no encerramento do 13º Conselho de Monitoria do Ambiente de Negócios, que teve lugar hoje em Maputo. Enquanto isso, a Assembleia da República e a Câmara de Comércio de Moçambique poderão firmar uma parceria com vista a impulsionar o crescimento das micro, pequenas e médias empresas no país. Pormenores por Paulino Inhosse.
6: No âmbito do acordo, o Parlamento assumiria o papel de facilitador de contactos com câmaras de outros países cujos órgãos legislativos cooperam com Moçambique. O interesse foi manifestado esta quarta-feira pelo presidente da Câmara do Comércio de Moçambique, após ter sido recebido em audiência pela presidente da Assembleia da República, Margarida Talapa. Lucas Chachini assegurou que uma parceria deste tipo pode fortalecer o empresariado nacional, contribuir para a industrialização e o alcance da independência económica.
7: Primeiro falei da questão de apoio legislativo em tudo aquilo que possa ajudar a encontrar caminho de acelerar o crescimento das pequenas e médias empresas. Nós identificamos que o país anualmente tem muita gente que tem que entrar no mercado de trabalho. Esses nossos compatriotas só podem ser absorvidos se nós pudermos ter mais capacidade de empregar. Portanto, toda esta conversa que tivemos com a Sua Excelência, a Presidente da Assembleia da República, nos seus contactos poderá também ajudar-nos a termos contactos com congêneres.
6: Já o porta-voz do Parlamento, Uriel Chema,

0: económico.
1: O encontro entre a direção da Câmara de Comércio de Moçambique e a Presidente da Assembleia da República serviu igualmente para que o organismo empresarial apresentasse o seu novo elenco eleito em funções desde o início do ano.
2: A Assembleia da República e a Câmara de Comércio de Moçambique poderão firmar uma parceria com vista a impulsionar o crescimento das micro, pequenas e médias empresas no país. Um trabalho de Paulinho Ossi, da nossa redação central. Saímos para a província de Sofala, onde há promessas de mais emprego com a abertura de novas indústrias. Reporta José Manuel.
3: Mais de 800 jovens terão emprego este ano no distrito de Mwanza, em Sofala, com a entrada em funcionamento em agosto próximo de 3 empresas de processamento de eucalipto. Segundo a administradora distrital de Mwanza, Maria Almija Pulseira, dentro de 2 meses a primeira empresa será inaugurada, enquanto as outras 2 continuam de construção, já na fase conclusiva. A governante faz uma apreciação positiva do crescimento econômico no distrito.
4: Temos 3 fábricas de processamento de eucalipto que estão sendo construídas. Uma delas já está quase no fim. Iremos inaugurá-la daqui a 1 mês e meio ou 2. E as 2 outras já foram implantadas e já estão na fase terminal. Entretanto, a Mwanza está a desenvolver, Mwanza está a crescer e também estas fábricas vão albergar mais de 800 trabalhadores. A prioridade é para os nossos jovens, porque é a camada que mais reclama de falta de emprego. Então já está aí o emprego. A partir de agosto vamos começar a admitir uma avalanche de jovens aqui no nosso distrito.
3: A administradora distrital de Mwanza, Maria Almija Pulseira, e os mais de 800 jovens que vão beneficiar de emprego em 3 empresas de processamento de eucalipto a partir de agosto próximo. Vila de Mwanza, José Manuel.
2: No ar, o último jornal, Moçambique dispõe de 75 milhões de dólares para a cimenteira da campanha agrícola 2026-2027. O valor provém do Programa de Desenvolvimento de Cadeia de Valor de Moçambique, tal como apurou o jornalista Jeremias Mondlane.
5: Segundo o ministro da Agricultura, Ambiente e Pescas, o montante poderá elevar-se com a injeção de mais dinheiro para garantir a sementeira da próxima época agrícola. Roberto Albino acrescentou que o financiamento será canalizado diretamente para os produtores através de mecanismos de fomento para permitir que os agricultores tenham condições para adquirir sementes certificadas a preços bonificados.
6: Temos dinheiro fresco para apoiar a campanha. E um dos insumos importantes da campanha são as sementes. É essa a garantia, é que há recursos financeiros que só podem ser usados para a compra de sementes. Não podem ser usados para outra coisa. E posso-vos garantir que esta garantia não é só deste ano. É garantia de 2026, 2027, 2028, 2029. Depois daí, eu não posso garantir. Eu garanto aquilo que eu sei que tenho capacidade de cumprir.
5: O ministro da Agricultura, Ambiente e Pescas falava hoje em Maputo na reunião nacional de sementes. Roberto Albino frisou que é necessário assegurar que Moçambique seja autossustentável para reduzir a dependência das importações agrícolas.
2: Moçambique dispõe de 75 milhões de dólares para a sementeira da campanha agrícola 2026-2027. O valor provém do Programa de Desenvolvimento de Cadeia de Valor de Moçambique, um trabalho do jornalista Jeremias Mondlane, da nossa redação central. Seguimos com mais notas da atualidade. A província de Manica está a reforçar as medidas de prevenção e resposta às mudanças climáticas através do mapeamento de zonas de risco. A iniciativa tem por objetivo identificar áreas vulneráveis, impedir a construção de infraestruturas em locais de elevado risco e orientar o reassentamento das populações para zonas consideradas seguras. Dini Kassamo, em Chimoio.
7: Segundo o chefe do Departamento Técnico do Instituto Nacional de Gestão e Redução do Risco de Desastres, INGD, em Manica, Vernito Gonga, o mapeamento das zonas de risco faz parte de um conjunto de ações destinadas a minimizar o impacto de fenómenos extremos como ciclones, cheias, inundações e secas. De acordo com a fonte, 6 distritos da província já foram mapeados, nomeadamente Chimoio, Gondola, Sussundenga, Guro, Tambara e Macossa, estando em

0: curso o processo para abranger os restantes distritos.
1: Mapear zonas de risco. São ações que foram desenvolvidas e estão sendo desenvolvidas ao nível da província. Um dos exemplos é este, que nós fez-se um mapeamento ao nível do distrito de Chimoio. Qual é o objetivo de mapear as zonas de risco? É identificar, parcelar, sinalizar e proibir a construção de infraestruturas nos locais de risco alto e promover a construção de habitações nas zonas seguras. Foram mapeados até o momento 6 distritos. Há desafio ainda por mapear mais 6 distritos para fazermos 12 distritos ao nível da província de Manica.
0: Paralelamente ao mapeamento das zonas de risco, o NGD tem vindo a implementar outras medidas de prevenção, entre as quais a instalação de sistemas de aviso prévio, a criação de comitês locais de gestão do risco de desastres e a utilização de novas tecnologias para monitorização de fenómenos extremos e emissão de alertas. A partir de Chimoio, Dine Kassam.
2: O distrito de Liupa, em Nampula, está a mapear lagoas existentes nas comunidades da região para incrementar os níveis de produção pesqueira através da aquacultura. É uma reportagem do Olívio Mateus, em Nampula.
3: O administrador de Liupo, César Nakuo, explicou que as lagoas não estão a ser aproveitadas e neste processo de mapeamento divulga-se igualmente as potencialidades aos parceiros interessados em investir na produção de peixe em cativeiro. Segundo César Nakuo, neste momento o levantamento preliminar indica para 100 lagoas e os técnicos do setor pesqueiro estudam sua potencialidade na conservação de água.
4: Estamos a falar de lagoas, acima de 100 lagoas, as quais vamos inserir na agenda de peixe que queremos iniciar agora, o peixe em cativeiro, aquacultura, e que temos a certeza máxima que vamos começar daqui a pouco a vender na província, no país e, quiçá, para exportação. Então, a aquacultura agora é que vai entrar na sonância da produção em Liupo. Portanto, queremos lançar um desafio para a nossa população, para que continue a colaborar com a governação, sinta que, na verdade, é necessário trabalhar para ganharmos confiança e ganharmos ainda admiração.
3: César Nakuo, administrador do distrito de Liupo, na província de Nampula, a falar da aposta na produção de peixe em cativeiro através das 100 lagoas existentes na região, cujo mapeamento das potencialidades de divulgação estão em curso. Olívio Mateus, Nampula.
2: É destaque neste jornal, o município de Maputo empenhado na busca de soluções para responder à crise de transporte que afeta a capital do país, agravada pela recente subida de preço dos combustíveis. É uma informação desenvolvida pela jornalista Laurinda Manica.
5: O Conselho Municipal de Maputo já emitiu mais de 1000 licenças de transporte de passageiros no âmbito da campanha de licenciamento massivo e gratuito dos transportadores semicoletivos iniciada em maio último. Trata-se de uma medida que visa responder à crise de transporte que afeta a capital do país, agravada pela recente subida dos preços dos combustíveis. O anúncio foi feito esta quarta-feira pelo presidente do Conselho Municipal de Maputo, Razak Manique, que falava na abertura da 13ª sessão da Assembleia Municipal.
6: Durante muito tempo, centenas de operadores exerceram a sua atividade, enfrentando enormes dificuldades burocráticas e financeiras. Essa realidade criava espaço para práticas menos transparentes e fragilizava a confiança entre os operadores e a administração pública. Iniciamos a formação gratuita de 120 motoristas de transportes semiprodutivos para a obtenção das categorias profissionais exigidas por lei, porque quem transporta vidas deve possuir não apenas uma carta de condução, deve possuir preparação técnica, consciência cívica, sentido de responsabilidade e respeito absoluto pela vida humana.
5: Segundo o Edil de Maputo, a execução das obras do projeto de transformação urbana da capital do país já estão em perto de 50%. Razak Manique esclarece que a metodologia adotada na execução do projeto face ao embaraço provocado pelas obras na mobilidade das pessoas e bens na cidade de Maputo.
6: Reconhecemos que alguns setores da sociedade questionam a metodologia adotada para a execução destas obras. É legítimo. Todavia, importa esclarecer que a abertura simultânea de várias frentes de trabalho não resulta que improvisão. Resulta de uma opção técnica cuidadosamente escudada. Senão não faríamos. Se optássemos por executar pequenas intervenções de forma sucessiva, corríamos o sério risco de prolongar esta empreitada durante 5 ou mais anos e não termos a certeza de ter resolvido o problema. Isso significaria maiores custos financeiros, maior desgaste para os cidadãos, maior atraso no desenvolvimento da cidade.
5: A 13ª sessão da Assembleia Municipal de Maputo foi marcada pelas perguntas das bancadas da Frelimo, Renamo e MDM e respectivas respostas do Conselho Municipal sobre a vida política, social, económica e cultural da capital do país.
2: Município de Maputo empenhado na busca de soluções para responder à crise de transporte que afeta a capital do país, agravada pela recente subida de preço dos combustíveis. Último jornal a caminhar para a reta final antes da atualidade internacional, vamos à província de Gaza, onde tomaram posse os novos delegados do Instituto Nacional de Ação Social. Na cerimónia, o secretário de Estado em Gaza desafiou os empossados a executar os serviços de forma mais abrangente para a afirmação de um pilar social mais justo, inclusivo e solidário nas comunidades. Francisco Simbini, em Xaxai.
7: Jaime Neto considera que só desta forma será possível superar limitações impostas pela pobreza, crises econômicas, enfermidades, deficiência e violência doméstica, cujos efeitos são mais visíveis nas zonas rurais. Neto incumbe os delegados do INES em Gaza a trabalharem de forma afincada e colaborativa junto às comunidades em benefício de pessoas vulneráveis.
8: Que as vossas ações sejam guiadas pelo compromisso de servir com justiça e humanidade. Não vamos permitir que um delegado não trabalhe próximo do seu grupo-alvo. Por isso, é fundamental que nos vossos locais de trabalho garantam os direitos e a dignidade dos beneficiários, priorizando a universalidade, a prevenção da vulnerabilidade e a promoção da autonomia mediante uma gestão transparente e próxima do cidadão.
7: O secretário de Estado em Gaza falava esta quarta-feira durante o empossamento de novos delegados do INAS na província, nomeadamente Otávia Joaquim, Issufo Omar e Rosário Saen, que vão exercer as suas funções, respectivamente, nos distritos de Chibuto, Choco e Xikwalakwala. E os delegados empossados comprometem-se a exercer as suas funções com zelo e pontualidade, por forma a darem apoio e garantir dignidade às famílias necessitadas, tal como refere Otávia Joaquim.
9: O meu sentimento é de muita responsabilidade, acima de tudo, aquilo que Sua Excelência Secretário do Estado da província disse, recomendou a nós todos, delegados empossados, para que possamos trabalhar com muito afinco, atender a todas aquelas camadas vulneráveis que estejam em situação de pobreza e vulnerabilidade.
7: Compromisso dos delegados do Instituto Nacional de Ação Social INAS empossados esta quarta-feira para exercer as suas funções nos distritos de Chibuto, Choco e Xikwalakwala, em Gaza. De Xaxai, Francisco Simbini.
10: Mais cidadãos moçambicanos foram repatriados hoje da África do Sul para o país. São cidadãos vítimas da xenofobia naquele país. Os desenvolvimentos por Eduardo Figurão, correspondente da Rádio Moçambique, em Joanesburgo.
11: O governo repatriou esta quarta-feira cerca de 350 moçambicanos que foram vítimas de ataques xenófobos no bairro de Mamelode, nos arredores de Pretória, na África do Sul. Entre as vítimas, encontram-se perto de 70 crianças. Estes cidadãos foram expulsos de casa esta terça-feira durante as manifestações anti-imigração organizadas pelo movimento March and March. Depois de recolhidos pela polícia sul-africana, os desalojados pernoitaram na Embaixada de Moçambique, em Pretória. Muitos relatam que foram apanhados de surpresa e regressam à casa de mãos vazias, como contam Justino Tonela e Alberto Mindo.
12: Começaram àquela hora das 10 a entrar casa em casa, a arrombar portas. Quando te encontram lá dentro, te levam até Tinha uma zona onde nos acumulavam, né? Sim. Perguntaram um documento. Eu mostrei o meu passaporte porque ainda está em dia. Disseram que não, nós não queremos passaporte. Queremos todo moçambicano fora, todo estrangeiro fora. Ficaram, nem cheguei de trancar, não deram tempo para trancar, nem para levar nada.
13: Na minha casa me apanharam, em casa estava dentro, lá chegaram a me pegar, já me levaram até lá nos polícias. Daí me levaram até aqui. Lá diziam para nós Moçambique voltar até lá, Moçambique. Nós estamos a ser precisados até lá. Não levei nada. Só saí, só dizer vamos, sei lá. Eu só saí, nem levei nada, nem nada levei.
11: A alta comissária de Moçambique na África do Sul, Maria Gustava, garantiu que as vítimas receberam assistência através de apoio de várias organizações.
14: Nós estamos aqui a dar toda a assistência. Temos aqui homens, mulheres e crianças. Ontem mesmo garantimos que houvesse alimentação, garantíssemos que eles pudessem dormir aqui na embaixada, nas condições minimamente humanas. Esta manhã já conseguimos providenciar a alimentação e também conseguimos, com o apoio de algumas organizações que procuramos, ter todas as refeições que eram necessárias e também estamos neste momento a garantir o transporte deles para Moçambique.
11: Os autocarros com destino às províncias de Maputo, Gaza, Inhambane e Manica já partiram de Pretória. Rádio Moçambique, Eduardo Figurão, Joanesburgo.
2: Presidente interino da Venezuela, Delcy Rodríguez, declarou luto nacional por 7 dias a partir de hoje, uma semana após o duplo terremoto que causou cerca de 2 mil mortos. A líder venezuelana, que antes era vice-presidente e que assumiu a presidência após a captura do presidente Nicolás Maduro pelos Estados Unidos, disse que neste momento de tristeza abraça aqueles que sofrem pela tragédia e reafirma o seu compromisso de os acompanhar e proteger. Delcy Rodríguez disse rezar pelos feridos e pelas pessoas desaparecidas, sem, no entanto, especificar o número exato. Pelo menos 5 palestinianos morreram hoje em vários ataques israelitas com drones em diferentes zonas da faixa de Gaza, apesar do cessar-fogo em vigor desde outubro de 2025. Segundo a agência noticiosa palestiniana, um drone israelita atacou um grupo de pessoas junto à estação de Al-Ilu, no norte do enclave palestiniano, provocando 3 mortos. Num outro incidente, um ataque com um drone israelita fez 2 mortos e 4 feridos, depois de uma aeronave não tripulada ter atingido uma concentração de civis no bairro de Sheikh Radwan, a noroeste da cidade de Gaza. Mesmo a fechar, o último jornal conhece as temperaturas máximas previstas para amanhã nas principais capitais provinciais. As cidades de Beira e Tete poderão chegar aos 32 graus centígrados de temperatura máxima, seguidas por Maputo, com 31 graus. Xai-Xai e Inhambane, 30. Vila Angulo, Quelimane, Nampula e Pemba, 29. Chimoio, 27. E, por fim, Lixinga, 25 graus centígrados de temperatura máxima. É o fim do último jornal, no dia em que o presidente da República, Daniel Chapo, concluiu a visita de trabalho à província de Cabo Delgado. Despedem-se Michel Horácio na sonorização e Mohamed Jani na edição e apresentação. Boa noite e bom descanso.
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